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4: 21 horas e 13 minutos.

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1: Tio Sim, a história é o seguinte. 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
1: 22:51.
2: Honra demais cantar com o trio Parada Doida.

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1: 23 horas e 31 minutos.

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1: Ah, não, essa não, essa não.
2: Vilvinha, Vilvinha, Vilvinha.
1: Eu não me comprometo, delegado, tá?
2: Canta.
0: Parou. Eu, como delegado, tô autorizando cantar essa música da Vilvinha.

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3: 3 e 2.

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1: 4 e 7.
2: Segura, Enzo.
3: Meu amigo Zé Felipe.
2: É nóis, hein?
3: Tamo junto.
2: Explodiu.

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5: 4:34.

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0: você! Estamos chegando aqui ao som da 101.9 para mais uma edição do nosso Sertanejão ao som da capital.
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0: A partir de agora, você fica com o melhor da música sertaneja para você na manhã, né? Nessa madrugada gostosa de quinta-feira, hoje é dia 11 de junho de 2026, antivéspera do Dia dos Namorados. É, amanhã é o Dia dos Amores, Dia dos Namorados, né? Parece que a história do rapaz foi comprar presente pra mãe. É, né? É isso a história, né? Foi comprar presente pra mãe. Aí o pessoal falou assim: nossa, presente é caro, não é caro? Falei: olha, a vantagem é que mãe é uma só, né? Namorada, eu já não sei dizer também, né? Aí já. São 5 horas mais 1 minuto, 5 e 1. Muito bom dia, chegando pra ficar com vocês na programação da 101.9, o melhor da música sertaneja, até a

0: E eu quero ver você também por aqui, tá? Vai lá no WhatsApp 42 39 10 12 10. Vou repetir para você anotar aí: 42 39 10 12 10. Quero falar o seu nome, o bairro e também a cidade aonde você está acompanhando a nossa programação. Porque se amanhã é boa, se amanhã é gostosa, só podia ser aqui, ó, na 101.9, na Rádio Que Vai Longe, para fazer companhia para você. Seja bem-vindo, seja bem-vinda. A partir de agora é só festa no seu rádio.
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5 horas mais 3 minutos, são 5:03. E começamos a nossa manhã, como sempre, né? Aqui na 101. Convidando você, meu amigo, convidando você, minha amiga, aonde quer que você esteja, para que nós juntos possamos nos colocar diante do nosso poderoso, maravilhoso e bondoso Deus, para nós agradecer por mais esta oportunidade. Por isso, já convido você, meu amigo, convido você, minha amiga, aonde quer que você esteja nessa manhã, no sítio, nas chácaras, nas fazendas, nas indústrias, nas empresas, para você, meu amigo taxista, para você que é motorista de aplicativo, para você que está ligadinho com a gente na segurança pública, todos os nossos guerreiros da segurança pública em todas as suas esferas, municipal, estadual e nacional. Convido você que está aí no tapetão preto da vida, nos asfaltos, levando o progresso de nossa cidade, de nosso estado, de nossa região. Convidando você, meu amigo, você, minha amiga, que estão aí nos cascalhos das fazendas, puxando o suco do pica-pau, transportando a madeira. Convido você que está nas portarias, trabalhando, seja nas portarias das empresas ou dos edifícios, dos prédios, dos condomínios. Para você, meu amigo frentista que está no trabalho da noite, para você que está ligado com a gente

0: em casa, já se preparando para mais um dia. Vamos juntos nos colocar diante do nosso maravilhoso e poderoso Deus para agradecer por mais esta oportunidade. Oportunidade que o Senhor nos dá para nós poder apreciar todas as coisas boas da vida, presentes que Ele mesmo nos dá a cada dia. Agradecer pelo sopro da vida. Agradecer pela nossa saúde. Agradecer por tudo. Vamos juntos fazer a nossa oração da manhã. Senhor meu Deus, no silêncio deste dia que amanhece, eu venho te pedir saúde, força, sabedoria e paz. Eu quero hoje olhar o mundo com os olhos cheios de amor, ser paciente, compreensivo, justo e prudente. Eu quero ver, além das aparências, os teus filhos. Eu quero vê-los como o Senhor mesmo os vê. E assim não ver senão o bem em cada um, em cada uma, em cada coração. Fecha, Senhor, fecha os meus ouvidos a toda a calúnia e guarde a minha língua de todas as maldades. Que só de bênçãos viva o meu espírito. E que eu possa ser tão bondoso, que eu possa ser tão alegre, que todos que se aproximarem de mim sintam a tua presença. Senhor, reveste-me interiormente com a tua beleza e que no caminhar deste dia, no decurso desta quinta-feira, eu te revele a todos. Eu te apresento, ó Pai, nessa manhã, toda a equipe T de comunicação. Eu te apresento cada um, cada uma que me acompanha através da frequência 101.9 ou através dos aplicativos de internet. Eu te apresento a minha família, para que o Senhor cure, para que o Senhor guarde, para que o Senhor proteja. Fica conosco, Senhor. Fica conosco hoje, amanhã e sempre. Assim seja. Amém.
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Altair e Alexandre, Rosas e Versos. Também foi Humberto e Ronaldo, Canto, Bebo e Choro. Agora são 5:18, são 5:18. E já vamos mandando um abraço especial pra galera que tá com a gente por aqui, marcando presença na nossa 101.9. Mandar um super abraço lá pra Nice Delfino. Ela diz assim, olha, Dimas, bom dia pra você, Dimas. E olha, a cama tá muito boa com essa chuvinha, mas nós é pobre, então temos que trabalhar, né? E o Dia dos Namorados é amanhã e já temos pedido já, reservado já, tá bom? Então tá certo, um abraço pra Nice, que já está de pé, já preparando aquelas delícias para o Dia dos Namorados. Ela que faz salgado, faz bolo, faz quitutes deliciosos, faz pães e muito mais, né? É a nossa menina da mão abençoada. Nice, um abração pra você, uma ótima quinta-feira, bom trabalho aí, tá? Também em nome da Nice, quero mandar um abraço também pra mamãe dela, a dona Alvina, que também está com a gente aqui na Manhã da 101. Deus abençoe vocês mais uma vez e, claro, muito obrigado pela audiência na Manhã da 101.9. Bom dia, Dimas Barbosa. Dimas, aqui é o Alessandro, tá? Ó, manda um abraço aí pra minha mãe Cleusa, pra minha esposa Isabel, pra minha sogra Nilza, pro meu sogro Miguel e também pro meu filhão Wesley. Beleza? Beleza. Valeu, Alessandro. Abração pra você, tudo que é de bom. Oi, Dimas, tudo bem? Bom dia. Ó, gostaria de ouvir hoje a música com o Milionário e também o José Rico, De Longe Também Se Ama, tá bom? É a Shirley Caetano. Valeu, Shirley. Abraço, bom dia pra você. Seja sempre bem-vinda aqui na Manhã da Capital. E vamos tocando esse sucesso lá pra nossa amiga Shirley. Milionário e José Rico.

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0: nossa programação em vários cantos do nosso estadão do Paraná, né? Temos ouvintes aí já ligado, curtindo a gente em várias cidades aqui da região, sintonizado na frequência 101.9, também com a gente aqui na manhã. Então quero mandar um super abraço pro pessoal lá de Mauá da Serra. Os meninos e as meninas em Mauá da Serra também sempre nos dando o privilégio da companhia, da audiência. Pessoal aqui em Curiúva também com a gente, um abração para todo esse povo maravilhoso de Curiúva, que também já estão se levantando para mais um dia de trabalho e com a companhia da 101.9, a rádio que vai longe, longe, longe para fazer companhia para você. É a sua 101, a sua companhia 24 horas no ar.
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0: E eu quero mandar um super abraço pro meu parceiro Cleverson. Já está com a gente por aqui já, né, Cleverson? Obrigado pelo carinho, pela companhia. Uma excelente quinta-feira para você, tá? Pessoal lá no posto Jerusalém nos acompanhando. Um abração para vocês aí e muito obrigado pelo carinho, tá? Quero aproveitar para mandar um super abraço para todos os meninos, os frentistas aqui do posto Jerusalém. Pessoal ligado com a gente aqui na manhã. E Dimas Barbosa, muito bom dia, meu irmão. Ó, aqui é o Emerson Rodrigues Martinez, ou Martinez, morador do bairro Bonavila. Estou passando aqui, Dimas, para registrar audiência. Estamos aqui na portaria da empresa Vale do Tibagi Logística. Vamos juntos até às 7 horas, Dimas. Valeu, um abraço. É o Emerson Rodrigues Martinez, ou Martinez. Um abração para você e logo após as 7 horas, aquele descanso merecido para você, tá bom? Um abraço, obrigado pela companhia aqui na manhã. Quem mais?
2: Bom dia, meu amigo Dima Barbosa.
0: Bom dia.
2: Ratinho aqui na escuta.
0: Fala, meu parceiraço Edson Ratinho. Diga, meu queridão, bom dia.
2: Passando para confirmar a audiência aí. Uma quinta-feira abençoada a todos.
0: Amém.
2: É, aquele abraço especial aí pro nosso amigo Reginaldo Costa.
0: Certo.
2: Todo o pessoal do AVL.
0: Grande abraço ao pessoal do AVL.
2: Pessoal da Vale do Tibagi aí.
0: Aham. Uhum. Quem mais?
2: Ô, Dima, se puder, toca pra nós, por favor, aí. Deus também viaja comigo.
0: Deus também viaja
2: abraço,
0: comigo.
2: Abraço, Dimas.
0: Valeu, Ratinho. Um abração pra você também. Deus abençoe, Deus guarde, proteja aí nas estradas da vida. Nosso parceiraço Ratinho, pessoal lá da empresa Vale do Tibagi, levando a gente também de carona, né? Um abração pra você. Em nome do Ratinho, eu externo o meu carinho pra todos os colaboradores lá da Vale do Tibagi. Oi.
3: Bom dia, Dimas.
0: Bom dia.
3: Aqui é a Marinês.
0: Oi, Marinês.
3: Então. Hoje eu gostaria de ouvir a música com o Amado Batista, Se Não For Por Amor.
0: Se Não For Por Amor.
3: Eu ofereço aí pra minha amiga Jô de Rolândia, pro meu amigo Foguinho do Jardim Itália,
0: certo.
3: Pra Marica, pra Silvia Mainardi, Sirene Ribas.
0: Quem mais?
3: A Marildinha de Tibagi.
0: A Marildinha.
3: Pra Joselaine.
0: Certo.
3: É, pra Dirce da Área 3, pra Dirce da Colônia Augusta.
0: Legal.
3: Ofereço pra Marica.
0: Marica.
3: E ofereço também pra Tereza da Band. Ofereço aí pro Virola e pra esposa dele, né?
0: Certo.
3: Pro Amarildo e pra Eliette e pra todos do bairro São Silvestre.
0: Pessoal do bairro São
3: também
0: Silvestre, um abraço.
3: Também São Francisco, né?
0: Uhum.
3: O Rosnei, a Rosinei, seu Saturnino, a Marilda, sua esposa, né?
0: Certo.
3: Pra todos que estão ouvindo, a Maria, seu Joel e outras pessoinhas aí que às vezes a gente não sabe, mas estão ouvindo aí.
0: Muita
3: então,
0: gente acompanhando aqui. Exatamente.
3: E bora aí se mexer o corpite.
0: Bora.
3: Eu ofereço também pra minha mãe, Maria Bichinho, pro meus filhinhos,
0: certo.
3: Luiz Fernando e Elvis. Não posso esquecer,
0: de
3: né?
0: De jeito das
3: minhas
0: maneira,
3: vidinhas.
0: Né?
3: E bora lá se mexer, que nascemos bonitinho, ajeitadinho, até engraçadinho, mas com pouco cascaio no bolso. Então,
0: com pouca
3: vamos correr atrás
0: no bolso,
3: do nosso
0: vai,
3: objetivo
0: né?
3: aí, com Deus e Nossa Senhora sempre no comando
0: sempre.
3: Da nossa vida, né?
0: Beleza,
3: e
0: mano.
3: Também aí para todos da Academia Panambianco.
0: Daqui
3: a pouco eu tô chegando, né, para fazer a minha parte, com, graças a Deus, com fé, coragem e determinação.
0: Exatamente.
3: Deus abençoe a tua vida, Dimas,
0: Amém.
3: Deus abençoe a minha vida e a vida de cada um dos ouvintes. Fui, bye bye.
0: Valeu, Marinês, abraço!

0: 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Agora são 5:42, 5:42. Bom dia, bom dia.
1: Bom dia!
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0: 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Delay e Dorivan, radialista apaixonado. Essa música é feita pra mim, né? Radialista apaixonado pela vida, apaixonado pelos amigos, pelas amizades, apaixonado pela família também, né? Apaixonado por estar aqui, ó, com vocês na manhã da 101.9, levando alegria, diversão, acordando o povo todo com aquela alegria, aquele sorriso no rosto para enfrentar mais um dia maravilhoso e abençoado também, né? Então é assim, apaixonado por tudo, graças ao bom Deus. E apaixonado pelos ouvintes que mandam seu recado, interagem com a gente, nos ajuda a fazer a melhor programação da madrugada, porque vamos falar sério, gente. Hoje tá demais a programação, hein? Vamos ver como é que vai ficar até as 8 horas da manhã, porque eu sei que você vai mandar o seu recado e vai pedir aquela música maravilhosa que você quer curtir. Ou só pra ouvir ou pra relembrar aquele momento especial lá do passado também, né? Porque aqui você curte os melhores e os maiores sucessos da música sertaneja. Oi, Ademir, meu xará, bom dia!
1: Bom dia, meu amigo Dimas Barbosa.
0: Bom dia.
1: Que é o Ademir Mendes.
0: Fala, Ademir.
1: Estamos aqui alimentando os silos, cavaquinho aqui do Pemade.
0: Ô, oh, coisa boa, né? Já fui bom nisso também, né? Já fui bom nisso já há muito tempo aí. Trabalhei no preparo de madeira, também lá na pasta mecânica. Era também aí pela alimentação de cavaco dos silos. Rapaz do céu, que saudade dos amigos aí do preparo de madeira, os amigos também que fizeram, né, e fazem parte do nosso dia a dia também, né, Ademir?
1: E daqui a pouco já dá hora nós ir embora.
0: Pois é, rapaz.
1: Essa chuvinha maravilhosa aí, né?
0: Gostosa demais, hein?
1: E parabenizar todos os casais, os namorados aí.
0: Amanhã.
1: E eu com a minha namorada já fazemos... esse mês agora, 40 anos de juntos aí.
0: 40 anos?
1: É uma benção, né?
0: É uma benção, com certeza.
1: Beleza, Dimas?
0: Beleza,
1: um abração,
0: mano.
1: Aí e tudo de bom.
0: Valeu, meu xará, Ademir. Um abração pra você, tudo que é de bom, tá? Parabéns aí pros 40 anos aí. E eu não fico longe não, tá? Eu tô já 37 anos já com a patroa lá também, né? É, a patroa lá, já estamos aí juntos há 37 anos e esperamos, né? Com a graça de Deus, com as bênçãos de Deus, que nós vamos juntos por mais 30, por mais 40 anos também, aí juntinhos, porque é gostoso demais quando você ama alguém e quando você é amado também, né? Se você não tem esse sentimento ainda, você vai ter, tá? Você vai se apaixonar por alguém especial, vai aparecer alguém na sua vida, reze e ore para que Deus coloque a pessoa certa no teu caminho, tá? Reze e ore para que Deus coloque aquela pessoa que vai te ajudar a crescer na vida, vai te auxiliar, vai te apoiar, vai te estar junto com você em todos os momentos, mas principalmente vai estar junto contigo. Isso que é importante, tá certo? Grande abraço ao nosso amigo João Ademir e também para a esposa dele também. Um abração aí todo o pessoal lá da Clabin que estão nos acompanhando. Agora são 5 horas mais 49, 5:49. Quem mais também tá por aqui com a gente? Oi, bom dia.
2: Bom dia, Dimas.
0: Bom dia.
2: Toca para nós aí. Duas pedras aqui. Que rolam com goiano e paranaense.
0: Certo.
2: Primeira vez que estou participando aí. Consegui pegar o número aí para.
0: Olha só. Pra...
2: Descarreguei aqui agora na Clabin de Telemaco de Ortigueira.
0: De Ortigueira?
2: Estamos seguindo para Curitiba de volta. Carregar outra. Positivo, Florivaldo de Curitiba. Abraão.
0: Valeu, Florivaldo. Seja bem-vindo, Florivaldo de Curitiba. Cadê o grito da criançada para receber o Florivaldo aqui com a gente na manhã? Aê! Florivaldo, seja bem-vindo e que Deus esteja abençoando cada vez mais você aí no trajeto, tá? É um prazer e uma alegria ter você. Passando pela região, você sintoniza a gente que nós vamos estar muito felizes por ter você conosco aqui, tá bom? Florivaldo, e claro, tiver em Curitiba, em outras regiões, você pode sintonizar a gente pelos aplicativos de rádio e também pelo nosso site www.radiocapitaldopapel.com.br. Um abraço, Florisvaldo. E cadê a criançada gritando pro Florisvaldo? Aí. Oi, bom dia. Bom dia.
3: Bom dia, meu amigo Dimas Barbosa.
0: Bom dia.
3: Que é Neiva do bairro São Silvestre.
0: Oi, dona Neiva.
3: Queria que o

0: tocasse a música para mim. Com Gilberto Gilmar, assino com X.
1: Assino com X.
0: Feliz para a turma de São Silvestre, os ouvintes. Todos da rádio, você e tua família.
1: Muito obrigado.
0: Meus filhos, Norino Neto, a turma da Moura, o Gringo com o Jordão, Eliel e Giriel.
1: Certo. Quem mais?
0: E para Vanilda, minha amiga da Sucumi.
1: Um abraço, Vanilda!
0: E para o Léo Eduardo, meu neto e ex-companheiro.
1: Um abração para todo mundo lá.
0: Saiba, meu filho, que te amo muito. Fiquem com Deus e o anjo da guarda. Deus proteja, ilumine e intima nossa família.
1: Sempre, sempre, sempre.
0: Eu tô,
1: né,
0: com muita gripe, Dima. Fique com Deus.
1: Então, saúde para você aí, tá? Pensamos em Deus, a saúde pra você, tá, dona Neiva? E cuidado, tá? Muita água, tomando um chazinho quente, cuidando da saúde, porque esse tempo de chuva, né? Tempo frio aí, prejudica realmente a saúde da gente. São 5:52. 5:52.

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0: Esse cara sou eu, esse cara sou eu desde criancinha, fazendo companhia pra você aqui na manhã da 101. Sempre de segunda a sexta-feira, o sertanejão rola solto aqui na capital. Comigo, Dimas Barbosa, e também com você, que faz a alegria, faz a diversão e faz a melhor programação sertaneja do sul do Brasil, É só você mandar o seu recado, partilhar com a gente a sua manhã, através do nosso WhatsApp, 42 é o DDD, tá? 42 39 10 12 10. Para você que fala: Dimas, você fala muito rápido o número, não dá para me atender, para me anotar, para me marcar aqui. Então eu vou falar para você em slow motion: 42 39 10 12 10. Hã? É slow motion assim? É. 42 39 10 12 10. Manda o seu zap zap, manda o seu recado pra nós aqui, manda sua mensagem. Eu quero ouvir você aqui, tá? Manda o seu oi pra nós aqui na capital do papel. Ai, ai, ai, ai. Eu não atendo ligação, gente, tá? Ó, ligação, eu não atendo ligação, tá? Se você mandar o seu recado aqui, ó, eu não vou te atender não, tá? Não vou te atender não. Agora, se você mandar assim, é pior que eu não atendo ainda, quer ver? Ó.
1: Após o sinal, diga seu nome e a cidade de onde está falando.
0: Eu não te atendo nem pagando mais.
2: Ah, miserável.
0: Ai, ai, ai. 42, 39, 10, 12, 10. 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

0: Zé de Camargo e Luciano, copo duplo de solidão. São 6:14, não perca a hora, não perca a hora, 6:14.
1: Olá, bom dia, Dimas Barbosa.
0: Bom dia.
1: Estamos na sintonia aqui.
0: Legal.
1: No bairro São Silvestre, mandando um grande abração para todo que está na sintonia.
0: Maravilha.
1: Mando um grande abraço para toda a minha família.
0: Manda aí.
1: Ali para nossa amiga Neiva, que sempre está na escuta.
0: Sempre na companhia também,
1: amigo
0: Neiva.
1: Virola.
0: Também Virola, velho.
1: Todo o povão ali do Jardim União.
0: Beleza.
1: Todos os nossos amigos.
0: Bastante, hein?
1: Pra você, pra sua família.
0: Obrigado.
1: Um grande abraço pra todos.
0: Tamo junto.
1: É
0: sempre.
1: Nóis.
0: Valeu.
1: Também ali pro pessoal da Transval.
0: Pessoal da Transval.
1: Que estão transportando ali o progresso para o Brasil.
0: Com certeza, né?
1: Motorista ali é Cris.
0: A Cris.
1: E todo
0: Oi,
1: o pessoal
0: Cris.
1: Ali, o nosso amigo.
0: Pessoal da Transval.
1: Leandro. Leandro Bueno, meu filho, sempre está na escuta.
0: Um abraço, Leandro.
1: Todo

0: Vão ali que está na van ali, esqueça o nome do pessoal ali, que Deus abençoe todos os
1: Eles
0: motoristas
1: sabem quem
0: e
1: são lá,
0: ali
1: né? Pessoal
0: também
1: da
0: os que
1: van,
0: estão
1: Transval.
0: envolvidos naquele projeto ali da Caldeira, da Trabino Paraná,
1: Da
0: MA
1: Caldeira.
0: Monte Alegre.
1: Valeu, um abraço, Valderi Bueno. Um abração para você, pessoal lá do São Silvestre e também toda a equipe da Transval aqui com a gente na manhã. Bom dia, meu parceiro Dimas Barbosa. O Dimas, eu quero ouvir a programação aí. Eu quero ouvir na programação aí. Cara ou Coroa, com Zezé e Luciano. Ó, tô levando você de carona de Telêmaco a Ortigueira. Valeu, meu amigo. Um ótimo dia para você. Que Deus te abençoe sempre. Bora, bora! Bora, bora! É o meu parceiraço Carlos Alberto, ele que é motorista de van. Carlos, um abração para você, meu parceiro Carlos Alberto. Deus abençoe você na viagem, no trajeto também, né? Levando esse povão maravilhoso pro trabalho de Telêmaco a Ortigueira. Um abraço. Dimas, meu amigo Dimas Barbosa, bom dia. É o Candinho aqui da cidade de Curitiba. Valeu, Candinho, um abração para você. Pessoal lá em Curitiba com a gente, aqui na 101. É bom demais, é bom demais. Quem também tá por aqui com a gente? Oi.
2: Viu, Dimas? Hoje é quinta-feira, dia 11
1: De junho?
2: de junho, né?
1: Isso,
2: Ah, semana passada eu fiz aniversário, cara.
1: Ah, não, peraí, peraí, deixa eu puxar aqui. Puxa pra nós aí o parabéns, então, porque se fez aniversário, vai ganhar os parabéns, vai. Aí, ó, parabéns pra você aí, ó.
2: Dia 30 de maio.
1: Dia 30, é? Fez quantos anos?
2: Tá.
1: 21 aninhos?
2: Abraço pra todos vocês,
1: Tá
2: viu?
1: bom, JJ.
2: Isso. 55 aninhos.
1: 55, rapaz, ó.
2: 55 anos,
1: Tá na
2: tá.
1: flor aí, tá
2: Tá
1: um
2: bom,
1: piá, tá uma
2: tchau.
1: criança,
2: Tchau,
1: tá um
2: Dimas.
1: neném.
2: Juarez, 55 anos.
1: Rapaz do
2: 30
1: céu.
2: de maio.
1: É, tá bom, Juarez. Um abraço pra
2: Gêmeos.
1: você. Ah, é
2: Falou,
1: Gêmeos?
2: até mais. Tchau, tchau.
1: Valeu, um abração pra você. É o JJ aqui do Jardim Kroll, né? Colheu mais uma flor no Jardim da Vida no dia 30 de maio, agora passado, né? Ai, ai, ai. Valeu, Juarez, um abração pra você. Obrigado pela companhia. Ô, Dimas, bom dia. Bom dia. Quem mandou recado, deixa eu ver aqui, é o João Maria Sampaio. Valeu, João Maria, um abraço para você, tudo que é de bom. Quem mais? Ô Dimas, ó, ouvindo você, já estamos chegando na nossa meta, que é 100 coxinhas, tá bom? É a Nice, e já mandou foto pra mim também das coxinhas aqui, né? Ó. Encheu a boca de água só de olhar as fotos aqui, tá? É para você ver como essa menina trabalha bem e faz cada delícia. Ô, Flavinha, abre o microfone aí. Isso. Fala para nós aí o que a Nice faz, o que você acha que é. Conta para nós aí, vai.
3: Oi, delícia!
4: Buenos dias,
1: Buenos dias.
4: Dimas Barbosa,
1: Oi.
4: ajude, Rolante.
1: Oi, Jô.
4: Tá chovendo aí?
1: Ah, tá
4: Aqui choveu a noite inteira.
3: Tá chovendo
4: Bora
3: aí,
4: lá
3: aqui tá
4: com a
3: chovendo.
4: música.
3: Aqui
4: E viva o amor.
1: Viva o amor!
4: Essas pulei.
1: Tá bom.
4: Oferecer pra todos os seus ouvintes, tá, Dimas?
1: Certo.
4: Daí de Telêmaco,
1: De onde?
4: Das quatro bandas,
1: Tá
4: tá?
1: bom, das quatro
4: E
1: bandas, todos os cantos
4: uma
1: aí.
4: ótima quinta para todos nós. E o sertanejão é tudo de
1: É
4: bom
1: tudo
4: que
1: de
4: nós
1: bom,
4: temos.
1: é
4: Bye
1: tudo de
4: bye.
1: bom. Valeu, um abraço, nossa amiga Jô de Rolândia.

0: 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Cara ou coroa, Zezé e Luciano, pra vocês aqui na 101. Gente, quero mandar um abraço, mandar um bom dia lá pra Jane Rodrigues. Um abração pra ela. Ela disse que me acompanha todos os dias e já mandou pra mim aqui uma mensagem de bom dia, né, Jane? Um abração pra você, muito obrigado pelo carinho também. A Vanderleia Pinheiro também tá com a gente. Valeu, Vanderleia, um abração pra você e tudo que é de bom, tudo que é de bom. Obrigado por fazer parte com a gente também aqui da manhã, tá? A Mariuceia Santos, bom dia, Mariuceia. Deus já preparou sua vitória hoje. Valeu, um abraço, obrigado, tá? Pela mensagem, a nossa amiga Mariuceia Santos. Agora são 6:29. Mandar mais um abraço rapidinho aqui lá pro César Zavoeski. Ele tá ligadinho com a gente aqui na cidade do Imbaú. Valeu, César, um abração pra você, obrigado pelo carinho. Meu parceiro Orlando Dreveniak, um abração pro Orlando, em nome do Orlando, mandar também um abraço lá pra dona Victoria Dreveniak, lá pro Tonhão Dreveniak e também para toda a equipe lá do grupo Fundo da Grota. Um abração para vocês todos aí também, tá? Obrigado pela audiência. Luiz Cláudio, o Claudião do Bom Jesus também tá por aqui. Valeu, Claudião. Abraço. Vilmar Mendes. Um abração pro Vilmar, pra dona Cirlei, pra menina Manu, pessoal lá no bairro São Francisco, também com a gente, acompanhando o nosso sertanejão.
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0: 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Oi, Dimas, bom dia. Oi, é o Devolática. Dimas, toca pra nós aí, Amado Batista, Amor Perfeito, tá bom? Tá certo, valeu, grande abraço ao Carlinhos Devolática. Quem mais? Dimas Barbosa, bom dia, Dimas, bom dia. É o Cleverson passando pra registrar audiência. Valeu, Cleverson, abraço pra você também. Tudo que é de bom. Oi, bom dia, Dimas Barbosa. Bom dia. Uma quinta-feira abençoada, tá? Tá bom, obrigado. É o Carlos Antônio Bodinho, Carlos Silva, lá de Piraí do Sul. Valeu, um abração pra você também. Obrigado pelo carinho, tá? Nosso parceiro Bodinho, aqui na capital do papel, curtindo as melhores músicas pra vocês aqui na manhã, tá bom?
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0: Não perca a hora, não perca a hora. São 6:39, 6:39. Vamos com Gina Geno aqui na manhã da 101. Ela chorou de amor, chorou de saudade, chorou por mim, né? Será? Será?

0: nosso amigo, o nosso parceiraço, o Carlinhos de Volática, né? Que mandou pra nós aí essa mensagem linda e maravilhosa, dando um bom dia pra todos nós aí, pedindo esse sucesso com Amado Batista. Também quero aproveitar para mandar um super abraço, deixa eu abrir aqui novamente, lá pro Gilbertinho, ele é lá da GA Manutenções. Um abração para ele, para a esposa, toda a família, um bom dia também para vocês, tá? Gilbertinho, da GA Manutenções. Também mandar um super abraço lá pro Anésio Maia, nosso amigo Pelanca. Bom dia, Dimas, que Deus esteja à frente de cada decisão de hoje, abençoando nossos passos. Valeu, Anésio, um abração para você, o Pelanca. E também agradecendo a todo o pessoal lá do bairro São Jorge, que estão nos acompanhando. Um abração para vocês aí, tá? O meu amigo Cirineu também tá por aqui, Cirineu Ribeiro, ele é de Curitiba. Valeu, Cirineu. Abração para você também, bom dia. Pessoal lá em Curitiba também com a gente. Quem mais? Mandar um bom dia também lá pro meu parceiraço, ele que é motorista, o Paulo Marcelo. Bom dia, Paulo. Obrigado pela audiência também, tá? O Valdir de Paula, por falar em Paulo, deixa eu mandar um abraço pro meu cunhado, Valdir de Paula. Um abração para ele, também lá para a minha irmã Isilda. Em nome deles eu mando o meu carinhoso bom dia para toda a família Barbosa. Um abração para vocês aí, tá? Lá pro Vandeco e pra dona Luciane também, lá em Tibagi, um abração para vocês. Pro Álvaro Gipão também, um abração para ele, meu primo Álvaro Gipão, lá na cidade de Tibagi. Um abraço para ele, pra tia Ondina, pra tia Érzia do Bolinho, né? Tia Fátima também, toda a família lá, os meus parentes, tios e sobrinhos aqui na cidade de Tibagi. Um abração para vocês, obrigado também por fazer parte com a gente aqui da Manhã da 101.9. Oi, bom dia. Bom dia.
1: Bom dia, meu amigo Dimas, tudo bem
0: com vocês? Bom dia, bem, graças a Deus.
1: Bem. Que Deus abençoe nossa quinta-feira, né?
0: Quinta-feira já, hein?
1: Com chuva e tudo.
0: Com chuva e tudo, né?
1: Manda uma música, por favor, com a Renan aí, Chorei no Sinal.
0: Chorei no Sinal.
1: Pra meu amigo Reginaldo Costa, meu amigo Virola, meu amigo Donato Rotigre, meu sobrinho Sidney, que tá fazendo Uber na cidade.
0: Um abração pra ele aí.
1: Para meu de Ventania, para minha prima Laila de Assis, e todos que gostaram da música. Um abraço, até mais, eu, Foguinho, do Jardim Itália.
0: Valeu, Foguinho, um abração pra você, pessoal do Jardim Itália. Bom dia. Renan e Raí. Agora são 6:52. Não perca a hora, não perca a hora. 6:52.

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0: 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Teodoro mais o Sampaio, coração a diesel. Essa vai para todos os caminhoneiros, nossos parceiros carreteiros que estão trabalhando nessa manhã e nos acompanhando aqui na 101.9. Um abração para vocês todos aí, bom trabalho, uma ótima quinta-feira.
1: Aquele abraço.
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0: Agora são 7:06, são 7:06. 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

0: Esse cara sou eu, esse cara sou eu desde criancinha, fazendo companhia pra você aqui na 101.9, Rádio Capital do Papel FM. Estamos entrando em mais uma hora de programa e vamos juntos até as 8 aqui no seu Sertanejão da Capital. Vem comigo! Alegria, diversão, muita música boa e, claro, também a participação do ouvinte para deixar nossa manhã maravilhosa, deliciosa, gostosa. Vem comigo! Dimas Barbosa. Agora são 7:10, são 7:10. 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
2: E ô Gimas. Oi. É, manda um abraço pra minha filha Gabriela, lá de Cândido de Abreu, tá?
0: Tá bom. Que mais?
2: Ah, ela tem 27 anos, tá?
0: 27 aninhos, tá? Futura
2: juíza de direitos, tá?
0: Olha só que legal, tá fazendo curso de advogada ela, né? Futura juíza de direito. Valeu, JJ. Um abração pra você, é o Juarez.

0: Amigo Dimas Barbosa, olha, um grande abraço aí pro Vandeco lá de Tibagi e pra todo o pessoal da Serra Gaias. É o Periquito Betim. Valeu, Periquito, um abração pra você. Obrigado pelo carinho. Por falar em Serra Gaias, quero mandar um super abraço lá pro Adalto, né? O Adalto tá sempre também aí, ele e os meninos lá nos acompanhando, nos ouvindo também. Um abração pra eles, muito obrigado pelo carinho. Qualquer hora que der certo, nós vamos lá de volta jogar um futebol lá. Já joguei muito futebol ali no campo do Adalto, já fiz muitos gols também, né? É, já fui craque naquele campinho lá, né? Minha avó morava ali do lado, né? Minha avó Ana, ô vó Ana, saudades do sítio da avó, morava ali perto ali, nós ia todos os finais de semana quase jogar futebol ali no campo do Adalto. E ó que eu era craque de verdade, tá, pessoal? Porque a risada, não entendi a risada aí. Aqui no programa não se pode falar a verdade. Falou a verdade, o pessoal tira sarro da gente.
1: Ah, miserável.
0: Ô, Dimas Barbosa, bom dia, Dimas. Tudo bem com você? Toca pra nós aí a música Raridade com Daniel. Um abençoado dia pra você, Dimas, pra sua família e também pra toda a família Capital do Papel. É a Sandra Bueno, do bairro São Jorge. Valeu, Sandra. Um abraço, bom dia pra você. Oi, Dimas. Bom dia, Dimas. Deus abençoe a nossa quinta-feira. Amém. Quem mandou essa mensagem, cadê ela daqui? É a nossa parceiraça Odete. Valeu, Odete. Um abração pra você. Muito obrigado também pela companhia.
2: Bom dia, meu amigo.
0: Bom dia.
2: Como é que tá? Tudo bem?
0: Beleza,
2: só
0: mano?
2: Soprando umas musiquinhas aí bonitas.
0: Boa, né? Musiquinhas boas.
2: Eu tô passando por aqui pra pedir pra você uma música.
0: Pida.
2: É uma música... Com um cantorzão aí que canta. Cantorzão lá de Londrina.
0: De Londrina?
2: É. Tocar uma música pra mim aí com a Arruela do Eno. Você toca pra mim aí? Beleza? É, com Teodoro Sampaio.
0: Teodoro Sampaio.
2: José Carlos de São Francisco.
0: Então tá bom.
2: Alô, Barbosa.
0: Valeu. Tudo bom pra você aí. Abraço pra você também, tá? Muito obrigado pela audiência. É o José Carlos, lá do bairro São Francisco. Também mandar um abraço lá pro Valdeci. Aqui na cidade de Figueira. Um abração pra você. Obrigado pela companhia. O Valdeci, aqui da cidade de Figueira. Quem mais? Também mandar um abraço também aqui. Deixa eu rolar novamente aqui a mensagem. Lá para o Enelson e pra Lucinéia. Estão no bairro ali no Bela Vista do Paraíso. Também nos acompanhando. Um abração pra vocês. E muito obrigado também pela audiência. Mandar um bom dia também lá pra Giovana Bandeira... de Lima, um abração pra Giovana Bandeira de Lima e obrigado pela companhia. Também mandar um bom dia lá para Pontão Ortigueira, nossa amiga Vanderleia Maria, um abração pra você, pro esposo João e pra toda a família Brunelli que estão nos acompanhando. Obrigado, gente, pela grande audiência aqui na cidade de Ortigueira. Mandar um oi também lá para a Andréia, tá ligadinha com a gente aqui no Xaxim, é isso? Um abraço pra você, Andréia, no Xaxim. Então tá bom, obrigado pela audiência, tá bom? Andréia. Ô, Dimas, bom dia, meu amigo Dimas Barbosa. Ô, Dimas, bora trabalhar? Ó, Deus abençoe você e Deus abençoe o nosso dia. Conta pra mim, Dimas, uma coisa. Você sabe algo do nosso amigo Arilson Vaz? Será que tá sem celular? O homem sumiu, rapaz. O homem deu uma desaparecida, né? Quem mandou a mensagem aqui, deixa eu ver, é o Paulo Marcelo. Ô, Paulo, o Arilson, no mínimo, a mulher tomou o celular dele, né? Acontece. Quando é assim, né? Casadinho de novo, o que a mulher fala, o cara tem que fazer. Senão, o jacaré abraça e daí, só larga a mão daí, né? É de pelar o peito daí, né? Ô, Arilson, cadê você, rapaz? Agora são 7 horas mais 20 minutos. Tá na capital, tá bom.

0: demais, tá bom demais. Leandro e Leonardo, copo de vinho. Ô, Dimas, bom dia pra você, Dimas, tudo beleza, mano? Ó, Dimas, eu vi o Arilson esses dias, ele estava indo caçar. Eu acho que ele se perdeu com os cachorros, porque ele não sabe onde ele vai. Aí ele se perde. Quem mandou o recado é o Denilson, o Dedê, lá do Costa, né? Do Mercado Costa. Então tá bom. Você viu o Arilson então, Dedê? É? Ele se perdeu com os cachorros? O cachorro não voltou pra casa, não? Cadê o cachorro do Arilson? Ah, o cachorro do Arilson. Não é o... Não é o cachorro do Arilson, tá? É, por favor, não entendo mal. É o cachorro do Arilson que eu tô falando, tá? O cachorro que voltou. Ah, vocês não entendem o que eu falo aqui na programação? Ah.
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1: Aí pra vocês, Ana Castela, nosso quadro. Agora são 7:32, 7:32. Não perca a hora, não perca a hora. Criançada já estão indo pro colégio, já estão entrando já nas portarias dos colégios, né? Mas por enquanto estão ouvindo a gente na van. Então, um grande abraço a todos os motoristas de vans que também nos levam de carona. Meu amigo Cido e também a Cida, um abraço para eles. O Edilson Furquim de Camargo também, grande abração para vocês também aí. Pessoal nas vans escolares nos acompanhando, aí é bom demais também, né? Então tá certo. 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
0: 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E ele tá por aqui, né? Chegou aí ele. O pessoal tava achando falta nele, então fala conosco, Arilson. Bom dia.
2: Ah, seus bandos de língua. Língua preta, tô na escuta aqui, Dimas.
0: Valeu, Arilson, um abração pra você.
2: Esse Dedê é uma figura, hein?
0: É o Dedê.
2: Eu fui no mercado lá pra comprar uma carne lá, tinha uma senhorinha lá, tava querendo pescociar ele lá, cara. Não sei o que que ela pediu, uma carne lá. Ele vendeu outra pra mulher lá, cara. Ele tava querendo pescociar ele lá dentro do açougue lá.
0: O Dedê é uma figuraça, né? O Dedê, ele se perde um pouco, né? O Dedê, ele fica meio perdidinho quando ele tá perto da gente, assim. Ele fica muito alvoroçado perto da gente. Então, o Dedê é assim mesmo, né? Valeu, Arilson, um abração pra você e também um abraço lá para nossos amigos lá do Mercado Costa. Um abração também ao Dedê e toda a família. Valeu, Arilson, um abraço, obrigado pela audiência. Ô, Dimas Barbosa, bom dia, Dimas. Olha, somos ouvintes da rádio sempre na escuta. Valeu, grande abraço. É a Tereza Pistori Rubic, do BNH. Oi, Tereza, obrigado, tá? Seja sempre bem-vinda. Fica sempre conosco, Tereza. Você sabe que aqui você tem um espaço reservado no coração de cada comunicador, tá? Obrigado, nosso carinho, a Tereza Pistori Rubic, do BNH. Ô, Dimas, ó, passando pra deixar o nosso bom dia pra você, tá bom? É a Fernanda Vidal. Valeu, Fernanda, um abração pra você também. Um abraço pra você, pro Claudinei, pra Zafira, pro Christian, família maravilhosa, também com a gente aqui na programação. Quem mais tá por aqui? Oi!
3: Bom dia, Dismas Barbosa.
0: Bom dia, é Dismas.
3: Vivaro.
0: Fala, Ney.
3: Mais curta do programa.
0: Legal.
3: Saindo já para aquele trabalho, abençoado todo dia.
0: Amém, sempre, né?
3: Toca pra nós uma música aí com Marília Mendonça aí. Coração Bandido.
0: Coração Bandido?
3: Positivo.
0: Valeu.
3: Manda pra todos que estão ouvindo esse programa maravilhoso aí, ó.
0: Obrigado.
3: Piazão. Tamo junto!
0: Tamo junto, Ney! Um abração pra você e todos os amigos aí do trabalho. Obrigado pelo carinho, pela audiência. Dimas Barbosa, tamo aqui meio atrasado, mas dando tiro pra lá e pra cá. Tamo atirando, né? Então tá bom, valeu, grande abraço ao Natan Marques. Natan Marques, acordou agora, né, Natan? Meu Deus do céu, só pode, acordou agora, mas que barbaridade.
4: Uera, Nhodima, né? Ai. Tamo na lida, Nhodima.
0: Quem?
4: Tamo eu e o André aqui,
0: Douglas.
4: Fazendo a ronda aí. Ligado no QAP do teu programa aqui.
0: Beleza.
4: Viu, Pia? Feliz pra toda a galera aí, tão vendo o programa aí, os motoristas.
0: Certo.
4: Os guardiões, vigia, vigilante, essa piazada aí que não...
0: Toda a piazada
4: não
0: que
4: deixa
0: tão ligado.
4: De sintonizar, ó, a capital do papel.
0: E bastante
4: aí.
0: Gente, graças
4: viu,
0: a Deus.
4: Viu, meu Pia? Toca pra nós aí, já que só toca música sertaneja de amanhã aí.
0: Qual é?
4: Toca oferecendo piazada aos motoristas e meus amigos aí.
0: Qual a música?
4: É a música do Zé de Camargo Luciano, Linda, Linda.
0: Linda, Linda.
4: Beleza, meu Pia? Feliz pra todos aí. Especialmente um amigo de mamãe, que deve estar deitado, escutando o programa lá, o piada.
0: Deve estar por baixo da coberta, né? Tá só roncando.
4: De Colinha, Juarez, Camargo, Edemir, guardião, Matoninho, guardião do parque.
0: Tá bom.
4: E apesar de tudo, estamos ligados no programa aí.
0: Beleza? Falou, valeu, um abraço. É o Douglas, um abraço pro Douglas, pro Daniel e todo o pessoal da Guarda Patrimonial, sempre com a gente também, né? Mandar um abraço pro Clodoaldo, que ele era barbudo, né? A mulher falou pra ele, viu, você tava me parecendo um Judas com essa barba, com esse cabelo aí, o Clodoaldo. Faz essa barba, esse cabelo, rapaz. Agora você encontra com ele e fala, ué, o que aconteceu? Não é a mesma pessoa? Ai, ai, ai. Ô, Dimas, ó, o Periquito, ele é filho do Dalton, tá? Também tem o Nelson e a esposa do Dalton, beleza? Beleza, então vamos mandar um abraço pra família toda lá nas Gaias. É o Dalton, o Periquito, o Nelson e também a esposa do Dalton. Um abraço pra vocês aí nas Gaias, valeu! Dimas, bom dia, ó, tô na escuta, tá? É a Romilda Nascimento do bairro São Luís, sempre aqui na programação. Valeu, um abraço. Um abraço pra Neuza também. Neuza, um abração pra você. Obrigado pelo carinho, pela audiência. Oi! Ai, ai, ai, ai, ai. Muita gente participando ainda. Dá tempo de colocar mais um áudio aí? Então, fala comigo, menina.
5: Bom dia, Jefferson Abreu.
0: Ah, meu Deus do céu. Aí não, esse me quebra, né? Ô, Vanderleia. O Jefferson é na T. Tudo bem, faz parte da rede. Nós somos mesma empresa, mas você falou o quê?
5: Bom dia, Jefferson Abreu.
0: Ah, meu Deus do céu. Oi. Bom dia, bom dia, bom dia.
6: Bom dia, Dimas Barbosa.
0: Bom dia.
6: Bran Porcá.
0: Fala, Bran.
6: Passando aí para registrar a audiência. E desejar a todos uma excelente quinta-feira.
0: Para todos nós.
6: Que Deus e Nossa Senhora Aparecida nos abençoe.
0: Amém.
6: Jovem.
0: Amém.
6: Eu gostaria que você tocasse aí pra nós.
0: Qual música?
6: Curte Amara, com Marley Michael.
0: Curte Amara.
6: Todos que estão ligadinhos no seu programa. Um abraço, tudo de bom.
0: Valeu, um abraço pra você também, nosso parceiraço Blan. Obrigado pela companhia aqui na 101. Eu tô devendo, eu sei. Eu vou pagar já, tá?
7: Bom dia, Dimas. E minha música, Dimas, vai tocar hoje? Tô aguardando aqui.
0: Ó, pediu uma música aí,
7: ó. Bom dia, Dimas. E minha música, Dimas, vai tocar hoje?
0: Já tá no ar, já. Eu sou assim.
8: Buena, meu amigo e companheiro.
0: Eu pago minhas contas.
8: Não é um cara.
0: Pediu, cobrou, pago.

0: Tá na capital, tá na melhor, tá bom demais. Marília Mendonça com Maiara e Maraíza, Coração Bandido. Eita, nós, quem mandou recado pra nós aí? Ah, é pra mim? É pra mim? Pra mim? Que é?
1: Ei, se eu souber que o presente que tu comprou pra tua mulher foi mais caro que o meu, tu vai ver só o que vai acontecer. Eu vou acabar com o teu Natal.
0: Ai, ai, ai. Quem mandou essa mensagem pra mim aí? Pra mim mesmo? Não, não, não, não. Esse aí não. Essa mensagem não é pra mim, não. Eu sou um cara sério.
1: 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Eu vou acabar com o teu Natal.
0: Tá bom. Põe a Vanderlei pra falar comigo aí. A Vanderlei falou assim: Dimas, escute meu áudio inteiro antes de você falar bobagem no rádio aí, Dimas. Quem mandou recado pra mim é a Vanderleia, né? Ela começou com um jeito e vamos ver se vai terminar bem então o teu áudio aqui, tá, Vanderleia? Vou botar aqui, ó. Escute aí com nós aí. Vamos escutar junto então, vai.
2: Bom dia, Jefferson Abreu. Ah. Bom dia, Marcelo Corrêa. Bom dia pra todos seus ouvintes de perto, de longe. Este povo lindo que ouve você nesta manhã linda de...
0: Dimas Barbosa, até agora nada.
2: Vamos que vamos, meu povo.
0: Dimas Barbosa, até agora nada.
2: Pessoal do Sítio Chacras Fazendas, Vila Rural, esse povão lindo aí do agro que está ouvindo você. Ah, sim, estou aqui ouvindo você e no mesmo instante ouvindo Dimas Barbosa.
0: Ah, Dimas Barbosa.
2: Dois rádios ligados.
0: Tá com dois rádios ligados, né?
2: Não posso perder, né, vocês, assim,
0: tá bom.
2: Ouvir essas vozes.
0: Tá bom, obrigado.
2: Pois é. Uma feliz quinta-feira pra todos.
0: Deus
2: abençoe a todos os ouvintes de perto e de longe.
0: Amém.
2: Estou ouvindo vocês aqui em Pontão Ortigueira.
0: Ei, lá nós.
2: Eu, Vanderleia Maria.
0: Tá bom, Vanderleia. Abraço pra você, tá? Dois rádios ligados lá, ligadinho com a gente, curtindo a programação. Então tá bom. Ai, ai, quem tá com a gente, vai, rapidinho, põe pra falar comigo. Oi, bom dia.
3: Bom dia, Giro Barbosa.
0: Bom dia.
3: Manda um abraço pro Palitozinho aqui da Lagoa. Positivo, já estamos na luta.
0: Ah, Palitó, velho.
3: Murilo Xuxa, o melhor borracheiro da Lagoa, só tem ele mesmo, né?
0: Então tá bom. Valeu, um abraço pra você, Palitó. Um abraço também lá pro Clésio, ligado com a gente, nosso amigo Clésio, um abração pra você. Também um nosso abraço também lá para o Carequinha, também tá ligado com a gente, o Carequinha. Um abraço pra você também, Carequinha. Quem mais?
4: Bom dia, Dimas. Dimas, desculpa de eu cobrar a música aí, viu, Dimas?
0: Não, pode cobrar, fica à vontade aqui. Comigo é assim, cobrou, eu pago na hora. Esse negócio de ficar aí devendo, não tem coisa não. Eu gosto que me cobre mesmo. Ai, ai, ai. Ô, pessoal, não vai dar tempo mais de colocar mais áudio no ar. Quero agradecer o carinho, agradecer cada um de vocês que estão com a gente aqui na programação, tá? Eu volto hoje ainda às 16h com o programa A Tarde é Nossa, às 16h, tá bom? Ficamos assim, marcado encontro para as 16h. Vem chegando o show da manhã. Tchau, tchau.

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0: Bom dia! Bom dia pra você que já olhou pro tempo e falou: meu Deus, chuva de novo, chuva, gente. Então, bom dia pra chuva da manhã. Bom dia pra você que não fez caminhada, pra você que não fez nada hoje. Ah, mas tem gente que fez academia com chuva e tudo. Tô vendo vocês baforidos aí, minha amiga. Oi, Nedina. O que a Nedina já fez? Pilates hoje? Aham, aquele abraço para esse povo corajoso. E para os que estão na cama ainda, aquele abraço especial, porque não tá fácil não, viu? Olha o que eu negociei hoje, Lisa. Falei, será que o Marcinho tá bom? Acho que eu não vou,
1: jeito.
0: Acho que eu não vou. Ah, hoje vou enrolar a mão um pouquinho. Não, e se enrolasse mais 5 minutos, dançava. Bonitinho. Nosso horário, nosso relógio biológico tá complicado, né? Oh, meu Deus, Liz, e você como é que tá? Bom dia.
1: Oi, Fátima, bom dia, Márcio, bom dia para todos os ouvintes, um bom dia para essa chuva da manhã que vai permanecer, Fátima. A boa notícia que eu trago é que vai permanecer, né? Encontrei logo cedo a pastora Sônia na padaria, ela... Até quando essa chuva? Até sexta, pastora.
0: Até sexta-feira.
1: É, até sexta-feira dessa semana. Daí vai dar uma trégua no sábado e volta no domingo, tá bom?
0: Tá bom.
1: É, gente, aproveita, já adianta bem na sexta-feira, né, Fátima? Só pra secar a roupa no sábado, porque domingo volta a chover de novo. Tá, então essa trégua de chuva parece que vai até o inverno, praticamente, desse jeito, né, com este combo de dia fechado. Fátima, até a chuva eu gosto, eu não gosto dessa cara do tempo que ele fica, essa cara fechada. Uh-huh. Eu não gosto de cara fechada.
0: Dá um baixo astral, né?
1: Aham, uh-huh. Parece que...
0: Dá vontade só ficar comendo.
1: Aham, e dormindo,
0: é
1: né, e se aquentando.
0: Nós e os pintinhos lá do Lorival, né, na granja.
1: Só querendo dormir.
0: Só comer e dormir.
1: Engordam daí?
0: Só engorda.
1: É, já vamos lá, né, Lorival?
0: Meu Deus do céu. Porque você olha pro tempo, você fala assim, acho que eu vou fazer um bolinho de chuva. Faz um bolinho de chuva. E agora eu vou fazer o que pra janta? Vamos fazer um caldo pra janta. Ah, uh-huh. Vamos fazer...
1: Você pensa
0: assim,
1: em comida.
0: Só comida. É. Uh-huh. Mas hoje você vai pensar em pipoca, porque hoje tem abertura da Copa, né?
1: Ah, é verdade, gente. Às 14h30, né, Márcio?
0: Vai estar chovendo na hora da abertura da Copa?
1: Com certeza, né? Certamente pipoca e muito bolinho de chuva hoje, né, na abertura da Copa. Aí tem o primeiro jogo às 16h30 já, hoje também, Fátima. Então tem bastante programação na tarde, né?
0: Hoje tem.
1: Mas não vai ter, não vai ser liberado não pra ir pra casa, não. Tem que trabalhar também, tá bom? É o combo completo, né, Marcinho? E hoje começa assim, Fátima, mínima de 13. Agora tá marcando que estamos com 14 graus neste momento, com sensação de 14. Deu uma aquecida, né? Tá um pouquinho mais quente. Agora, quanto à máxima, tá vendo que essa amplitude térmica não tá sendo muito grande, Fátima?
0: Não.
1: A máxima hoje 18. E ontem estava mais fria, porque ontem acho que subiu uns 2 graus de mínima pra máxima. Foi muito pouco essa diferença, né? E hoje também vai ser pouco também, 5 graus aí. Então, nós teremos uma máxima de 18 com probabilidade de chuva, sim. 98% para ocorrência de chuva, Fátima. E vai ficar, assim com instabilidade, né, devido a essa intensificação no sistema de baixa pressão. Por isso, teremos chuva ainda hoje. Em maior parte do estado, as chuvas podem ocorrer a qualquer hora do dia. É, essa noite choveu a noite toda, né?
0: Ai, minha filha, não sei. Depois que eu esquentei e dormi, não vi mais nada. Alguém ouviu chuva? Ouviu, Marcinho? Choveu a noite inteira?
1: E hoje, com a Copa, mistura de chuva com Copa, chova. Fátima, você perguntou se ia chover. Além de chover, vai ter tempestade hoje. Na parte da tarde, né? Nós temos aí ocorrência de tempestades, principalmente na região sudoeste, oeste também, no noroeste e norte aqui do Paraná. Então, tá incluindo aí Maringá e Edu, né? Também tá entrando essa possibilidade de tempestade de forma isolada. Então, pode chover bastante, com muita intensidade em alguns lugares aí nessas regiões. Então, além da Copa, nós temos tempestade marcando, Fátima. Porque nós temos amanhã a chegada de um ciclone extratropical. Tá, então teremos aí muita mudança. Mais este, Fátima. Tá assim, o combo completo para chuva, né? Intensificado mesmo, né? Então, grande probabilidade para ocorrência de chuva e grande intensidade. Na nossa região não tá marcando que teremos tempestade. tá? Uhum. Mas várias regiões paranaense tá marcando esse evento de tempestade hoje. Mas que venha, né, Fátima, uma quinta-feira, né, já quintou, já estamos aí quase no final de semana, uhum, de muita paz, de muita luz e de infinita proteção para mim, para você e para o Márcio Luiz e para todos os ouvintes.
0: Amém! É o fenômeno, é o ninho, né? Diz que daí
1: o segundo semestre vai ser mais complicado.
0: O que você conta, Márcio Luiz? Bom dia.
2: Bom dia, Fá. Bom dia, Elisa. Bom dia a todos os ouvintes. Você sente molhado, né? Vai acontecer.
1: Como que estou?
2: Não é a chuva lá fora, a impressão que a gente tá se sentindo molhado.
0: Pinga,
2: né,
0: em mim.
2: Meu, Depinho, o Sérgio Reis falou muito certo do que ele disse. Ele passou por tudo isso, né? Com toda certeza. Então, bom dia para todos. Uma abençoada quinta-feira para todo mundo. Só comentando hoje sobre a Feira do Bem. A Feira do Bem, ela começa hoje nesse dia 11, né? 11. Hoje dia 11, pelo São João, 11 de junho, São João e Vila Isabel, às 8 horas, 9:30, Área 7, 1:30, Vila Esperança, e às 15 horas, no Monte Sinai, Casa Bela, já coleta de galho e grama, para estar lá no bairro Sem Casas e Nossa Senhora de Fátima. Hoje tem início também a Feira da Lua, viu?
0: Pois é.
2: Feira da Lua começa hoje e vai até sábado.
0: Com chuva o pessoal também aproveita, né?
2: O pessoal vai, ficar de casa, é coisa, né, incrível, né? Tem coisas, às vezes, que pensa, hoje acho que não vai dar nada, daqui a pouco o pessoal chega, né?
0: Ferve, né?
2: Inclusive vão deixar um telão no dia do Jogo do Brasil, no sábado, lá.
0: Legal. Sábado.
2: Os expositores fizeram uma força-tarefa lá e conseguiram um telão pro pessoal.
0: Maravilha.
2: Que quiser acompanhar o jogo. Beliscamos, diz a Fá, tem que estar sempre beliscando alguma coisinha.
0: Sim,
2: mesmo, né? Fá, um caldinho, uma
0: mesmo,
2: coisinha,
0: né?
2: Já.
1: Beliscar por lá, então.
2: Torce por lá mesmo, né?
1: Inclusive, Fátima Tânia já avisou aqui, olha, que vai estar lá e já tem paçoca de amendoim para amanhã para o sorteio.
0: Que maravilha. Marcinho, mas falando em galhos e gramas, será que estão recolhendo com esse
2: pois
0: tempo?
2: Pois é, Fá, eu acho meio complicadinho mesmo, né? Passar isso lá pro Maurício cestar, porque com esse tempo fica mais difícil, né, para recolher esse material. Então, que Deus abençoe a todos. Faz um dia muito maravilhoso para todo mundo aí. Que o sol da justiça brilhe nos nossos corações. Porque você, muita gente com resfriado, com gripe, né?
0: Tem de tudo.
2: E tá pegando
0: rinite,
2: forte.
0: Sinusite,
2: espirro, garganta,
0: completo.
2: Os olhos. Ouvir.
0: Farmácias felizes, tá?
2: Mas olha, as pessoas não podem olhar uma farmácia que tá chegando, né? Vem.
0: Eu sou dessas.
2: Vem,
0: passa em frente, que eu tô precisando.
2: A gente para na frente, já vai, o corpo parece que vai chamando, né? Fala, dobre a direita. O GPS aqui vai dizendo. Isso mesmo.
0: Bem assim.
2: Um bom dia para todos nós.
0: Bom
2: com
0: dia.
2: Paz e saúde, Fá.
0: Bom, gente, Candinha chegando por aqui. Curitiba 15 por 19. Olha, Lisa. Igual o nosso, não tem?
1: É.
0: Não tem, né? É muita diferença,
1: muito próximo,
0: não.
1: Né?
0: Então, desejando uma ótima quinta-feira para todo mundo. Bora respirar. Eduarda no 3910-1200. Nosso WhatsApp para você participar, 3910-1210. Vai mandando seu recado. Tem recado da Daiane Jair, que chegou por lá, pro caminhão.
1: Ainda
0: da Daiane?
1: Não.
0: Oi, Dai, que chegou por aí? Hoje é quinta-feira, né? Chegou coisa, muita coisa fresquinha. Já a Daiane passa, o Adriano. Eles estão chegando para montar o circo, né? Porque todo dia é montado aquele circo ali. Dá trabalhão. Mas eles estão acostumados, né? Ali, então, sempre tem aquelas coisas bem gostosas. É poncã, é mexerica, é mandioca, é... Ah, tanta coisa. Produtos das colônias, laranja. E você vai aproveitar, né? E fazer aquela festa por lá. Mas agora vamos respirar, puxando pelo nariz, soltando pela boca, comigo, aquela respiração do abdômen, né? Que empurra a barriga pra frente. Vamos ver se a gente consegue, a primeira é ruim, viu? Vamos lá? Mas você viu como ela pega mais ar, essa do abdômen? Essa diafragmal, né?
1: Diafragmal,
0: que o doutor Vinícius fala. Mais uma.
1: A gente sente esse ossinho aqui, né?
0: Aham. É empurrar a barriga, gente, pra frente. Não é só eu. Só aqui, ó. A respiração.
1: Só tô empurrando a barriga. Empurrando com a barriga.
0: Mas vamos nessa. Mais uma. E agradecendo a Deus por mais este dia, vamos à nossa mensagem pra começar.
3: Quando os anos dobram. Eu recordo, falava a senhora no círculo de amigas, como eu era. Impetuosa, falava sem pensar. Dizia o que me vinha à cabeça e achava que era dona do mundo. Caprichosa, queria as coisas do meu jeito e gritava e exigia sem parar. Meticulosa, atinha-me a mínimos detalhes. Arrumava o quadro que estivesse um milímetro torto na parede. Arrumava o enfeite sobre a mesa. Entrava em casa e meus olhos procuravam algo que estivesse fora do lugar, para eu ter o prazer de colocar no lugar. E reclamar de quem não o colocara exatamente como eu desejava. Meu armário de roupas era impecável. Todas as roupas alinhadas, divididas por estação, por cores. Eu podia procurar uma roupa no escuro e a encontrar. Mas ai de quem ousasse mexer no armário. Eu tinha a capacidade de saber se alguém sequer abrira o armário. E era motivo para uma grande discussão. Tinha os livros em uma grande biblioteca, separados por autor, por assunto. Tudo em absoluta ordem alfabética para facilitar a busca. Naturalmente, ninguém podia tocar nos livros, a não ser que eu apanhasse a obra e a entregasse em mãos. E as recomendações eram inúmeras. Cuidado com a capa, não amasse, lave bem as mãos antes de abrir o livro. Sim, eu era assim. Nada do que qualquer pessoa fizesse era suficientemente bom para mim. Eu fazia limpeza da casa porque ninguém fazia como eu. E consumia as horas em ordenar, alinhar, agrupar, ajustar. Para tudo ficar sempre impecável. Um brinco. O tempo passou. E descobri que eu estava errada em muitas coisas. Quando minha irmã partiu bruscamente, levada por um acidente de carro, senti o coração despedaçar. Então, olhando a casa vazia da sua presença, me perguntei de que valia tudo estar em ordem, impecável. Eu daria tudo para que ela estivesse ali e entrasse e bagunçasse os meus livros, a minha louça, as minhas coisas. Queria vê-la abrir meu armário e escolher uma roupa para vestir, retirando da ordem tanta coisa que estava ali, parada, sem uso. Depois partiu meu irmão, minha mãe. Um a um, eles se foram. E a cada partida, eu fui descobrindo que o bom é se ter a casa para as pessoas entrarem e se sentirem bem, viverem sem serem sufocadas. Descobri que mais importante do que tudo, aquelas presenças, agora ausentes, é que davam mesmo sentido à minha vida. E então eu mudei. Ainda gosto sim das coisas arrumadas, em ordem, mas sem exageros. Meus sobrinhos entram em minha casa e brincam, e pulam, sentindo-se à vontade. Sento-me com eles no chão para folhear os livros, ler histórias, olhar gravuras. E enquanto lemos, comemos pipoca, chocolate, tomamos suco. Como é bom saborear histórias com alguém ávido de curiosidade. Mesmo que tenha os dedinhos sujos de chocolate ou engordurados pela pipoca. Meu armário de roupa já não anda tão intocável assim. As sobrinhas adoram procurar algo diferente para usar, nem que seja para o baile e a fantasia com suas amigas. Aprendi a aceitar o trabalho alheio e respeitá-lo, agradecendo. As horas que passaria encerando, limpando, lustrando, lavando, eu dedico às crianças, aos jovens, aos meus amores. Sim, eu mudei muito. A vida me ensinou. Pena que eu tenha precisado receber tantos recados de perdas para poder aprender. Poderia ter sido muito mais feliz desde há muito tempo. Agradeço a Deus, no entanto, ter acordado a tempo de ainda desfrutar muitas alegrias na Terra. Sinceramente, espero que nenhuma de vocês precise passar por isso para aprender.

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0: Bom dia! Bom dia, minha flor! Acorda, toma uma chuvinha! Que a flor com uma chuvinha fica cada vez mais linda, né, Márcio Luiz? Nossa, tudo verdinho! As verduras estão aí verdinhas, as flores estão maravilhosas, né, dona Juraci? Dona Juraci tem uns vasos lá, né? Ela cuida de umas flores maravilhosas, estão tudo bonito, até tremendinho assim cedo, né? Aquele orvalho, aquela chuvinha. Oh, meu Deus do céu, vamos pensar no copo cheio, viu, gente? Então, tudo de bom. Que Deus abençoe a nossa manhã, né, Carmen Fontinelli? Aquele abraço, querida. Abraço aqui também para Olga Timóteo. E que a Olga... Hoje a Olga quer um gospel, o divino companheiro. Nossa! Simone Lopes Corumbá, bom dia, Simone! Ô, minha querida! Vamos lá. Como é que tá Corumbá hoje? Hoje. Nada de chuva, mas ela disse que está por perto. 22 graus Corumbá nessa manhã. Ô, menina, tá quentinho, hein? Começar com 22 graus. Vixe Maria. Ela pediu Anjos Poderosos, Matos Nascimento. Vocês estão numa vibe gospel hoje, né? Oi, Riva, Vila Cristina, bom dia, meu querido. Riva Leixo. Adi, você já acordou cedo? Fez cafezinho aí pra dona Alexandrina? Ô, dona Alexandrina, bom dia. Abraço aqui também pra você, Fátima Moreira. Bom dia, Janisley, querida. Bom dia, Clésio. Oi, Clésio. E com o Clésio que eu vi hoje, o garoto da gaita, Sérgio Reis. É o menino da gaita, Sérgio Reis. Já botou garoto, já ficou moderno. Daqui a pouco o pia velho, né, Juraci? Fica que nem o Marcinho. Era o menino, garoto, daqui a pouco, né? Eita, nós, vai virar um pia velho. É o menino da gaita. Abraço pro Luiz Antônio Mendes, da Área 3. Quem chegou por aqui? Quem mais? Valdomiro Alves. Oi, Nice. Nice de Deus, já fez essa quantia de coxinha hoje? Sem coxinhas? Pensa numa mulher esforçada. Ô, Marica, diga, Marica, senão eu vou acabar não ouvindo você. Bom dia.
1: Bom dia, Fátima. Aqui é a Marica da Área 1. Para sorteio Maria Madalena de Paulo. Peço a oração de vocês para mim, para toda a minha família, para todas as amigas do Zap, para meus vizinhos daqui da Área 1 e para meus antigos vizinhos lá do Embaú. Que Deus derrame muitas bênçãos a todos.
0: E amém.
1: Ponha o nome da oração de todo mundo. Eu quero pedir uma informação, que dia que passa o caminhão de que cata galho, vou podar uma árvore, uma flor ali na frente, e tem que pôr na calçada. Você informa o dia para mim, fazendo um favor? Deus abençoe. Tenha um bom dia.
0: Aí a Área 1.
1: E para minha cunhada Tereza da Bandeirante e a cunhada Idalina.
0: Ô, Marica! Você veio buscar já os ovos que você ganhou aqui terça-feira? É, porque ontem foi quarta, né? Ela não falou nada, não agradeceu nada, porque aqui eu fico esperando agradecer. Não falou nada ontem, né, Marcinho? Uhum. Não falou nada hoje? Você veio, você tá sabendo que você ganhou ovos terça-feira? Ganhou uma bandeja com 30 ovos? Nem sei se veio buscar, porque não sou eu que cuido dessa parte, né? Mas eu vou cuidar do meu serviço, porque já tá aqui na minha frente. 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Alfredo da Casa Sul, bom dia.
2: Bom dia, Fátima. Bom dia, Martinho. Bom dia, dona de casa. Tudo bem? Animada?
0: Graças a Deus.
2: Aí é bonito, né?
0: Barata, todo mundo no
2: fica
0: pique,
2: tudo
0: né?
2: Bom, né? Quintou, né?
0: Quintou.
2: Meu Deus, tô perdido. Nós estamos na.

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0: 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Tomar aquele chazinho, aquele cafezinho.
1: Isso, aquele chazinho bem quentinho.
0: É. Café eu gosto de tomar aqui.
1: Não, e quando você. Ontem você não veio, nós ficamos preocupados. Cadê o Alfredo? A gente
0: Pois
1: acha
0: é.
1: falta nos que
0: Falta.
1: tomam café com a gente, nos ouvintes que participam com a gente,
0: É que
1: quando não
0: muita
1: vem.
0: gente não sabe, mas eu tô todo dia aqui no rádio.
1: Sim, antes de trabalhar, ele bate ponta aqui.
0: Ah, não, vocês não podem vir, eu venho. Aquele dia que a Fátima vai viajar, eu já tô aqui, né, Marcinho? Já estamos tomando café
1: Já
0: aqui.
1: faz a propaganda por nós.
0: Viu? Já sou de casa, já,
1: Claro que
0: né?
1: é de casa. Há quantos anos,
0: É
1: né,
0: uma amizade,
1: Alfredo?
0: eu digo, é uma amizade de muitos longos anos com a
1: Muitos anos.
0: Fátima, com o Marcinho, com o Jefferson, com o Marcelo, aliás, com todo mundo, né? Quantas pessoas já vi passar aqui? Meu Deus do céu, muita gente, né? Mas assim, a gente digo, a gente tem amizade. Essa amizade não tem preço que pague, né,
1: Não tem
0: Fátima?
1: mesmo, né?
0: Então tá aí dado o um recadinho. Vou trabalhar, que tem um caminhão de imóveis ali me
1: É, ele vai
0: esperando.
1: ajudar a descarregar.
0: Não vou, não vou. E eu não faço mais
1: Não
0: esforço,
1: tô mais
0: Fátima.
1: nesse pique.
0: É, viu, eu não tô mais. Você sabe que eu não posso, viu, gente? Muita gente pergunta, ah, Alfredo, você não ajuda? Não, gente, eu não posso mais fazer esforço.
1: Pois
0: Depois que eu
1: é.
0: fiquei doente, não consigo carregar nada. E eu carregar já começa as dores, né?
1: Me carregando já tá
0: Me
1: bom.
0: carregando tá de boa, tá bom, Fátima? Bom dia, até
1: Maravilha.
0: mais.
1: Até
0: Amanhã tô aí de
1: mais.
0: volta. Amanhã é sexta, né?
1: Amanhã
0: É
1: é sexta.
0: sextão. Tchau.
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0: 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E o cantinho foi quem pediu o cantinho do Zé de hoje. É Cabocla Tereza, foi o pedido dele. 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
1: Eu te beijo.
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0: 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Dá tempo de você conquistar. 8h46. 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
1: Eu juro ser sincero no Rislinato, enquanto a gente...
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0: 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Ó, só porque você falou de chove e chuva, ó o zoinho do sol lá, ó, lá no meio das nuvens. Tudo bem, que saudade dele. Não mostrou assim aqueles olhos, sabe? Mas pelo menos a gente viu que ele tá lá. Vamos torcer, né, Lisa? Vamos derrubar a Lisa hoje? Vamos derrubar o Cimepar? Tomara que ele apareça e mostre a carinha, né? Não é, mas não é pra derrubar, é pra gente realmente, né, deixar tudo mais claro. Porque o problema não é a chuva, como disse a Lisa, né? O problema é esse tempo enfarruscado. Então, se der uma clareada, beleza. Chove um pouquinho, dá uma clareada, né? Fica tudo bem. Marcinho, o que você está sapeando por aí? Tem alguma notícia, alguma informação para a gente?
1: Ah, nós temos sim, notícias, infelizmente, muitos acidentes. Você sabe, Fá, que com a chuva diminui a visibilidade, pior que isso, fica pista molhada. Eu já passei por isso, é um sufoco tremendo. Né? E às vezes a gente se surpreende, porque muitas vezes é derramado óleo na pista e mistura com a água, vira um sabão, Fá, e os veículos acabam deslizando, derrapando e provocando até graves acidentes. E veja só, um padre aqui de reserva, ele sofreu um capotamento ali na capela do Morro Vermelho, ali nas proximidades, em uma curva. E obviamente estava molhada a pista. Ai. O padre Luiz Mikorski, da paróquia Menino Jesus, ele se envolveu num acidente na noite de terça-feira, aconteceu isso, na região das Campinas Belas, de acordo com informações, o acidente aconteceu por volta das 9h30 da noite. Olha só, e o padre estava sozinho. Então, o veículo capotou um Fox que pertence à paróquia. Felizmente, segundo informações aqui do Reserva News, o acidente aconteceu em uma curva, numa descida, nas proximidades da Capela Morro Vermelho. No momento da ocorrência, o padre retornava de uma celebração religiosa, estava rezando o tríduo em honra ao Sagrado Coração de Jesus, e ele estava sozinho no veículo. Graças a Deus não aconteceu nada de mais grave com ele, né? Ele relatou, foi atendido e liberado logo em seguida.
0: Graças a Deus.
1: Graças a Deus, mas que é um susto, né, Fá? É um susto tremendo,
0: Deus,
1: né?
0: Deus o livre.
1: Né? Então, pista molhada, a gente sempre diz, né? A gente tem que redobrar os cuidados. E tivemos um acidente grave também, o motorista ficou em estado grave numa colisão que aconteceu com um caminhão na PR-340 aqui em Tibagi. Então, o motorista da Ford Ranger, ele sofreu ferimentos graves, viu? Foi encaminhado para um hospital. O condutor do caminhão teve ferimentos leves. Se a Fá olhar a foto aqui, chega a ser assustador, porque tombou o caminhão com um choque frontal, o que aconteceu. Então, um choque frontal na PR-340 em Tibagi na tarde de ontem, Fá.
0: Também chuva.
1: Chuva também, exatamente. Pista molhada, essa pista é sinuosa. Então, o veículo, placas de Tibagi, trafegava pela rodovia sentido Castro e, quando atingiu o quilômetro 253, colidiu contra um caminhão com placas de Ponta Grossa. O caminhão vinha em sentido contrário e, devido ao impacto da batida, o caminhão acabou tombando na via. Veja a força, né? Porque a caminhonete já é bem estruturada, né, Fá? O motorista do veículo Ford Ranger sofreu ferimentos graves, enquanto que o condutor do caminhão ficou levemente ferido. Ambos foram encaminhados para atendimento hospitalar. Veja que perigo, não, Fá? Que situação perigosa mesmo. Tibagi planeja ações para enfrentar possíveis impactos do El Niño. O El Niño está preocupando muita gente,
0: sim,
1: viu, Fá? O comportamento do clima não está brincadeira, não.
0: E as cidades não têm estrutura. Foi feita até uma pesquisa, né, sobre isso, né?
1: Poucas cidades têm estrutura para suportar uma situação essa, como alagamentos, destelhamentos. Uhum. E fica sempre avisando nos mapas aí, olha, risco iminente de acontecer alguma coisa, né?
0: Pois é, e é hora já ir, como te imaginas, de já ir tomando providências, né?
1: Exatamente, já se preparar. Inclusive, alguns municípios têm até uma reserva de emergência justamente para aplicar esse recurso em estrutura,
0: exatamente,
1: né, Fá? Em infraestrutura, para qualquer necessidade que haja. Olha, Fá, a PEC que reduz a maioridade penal é aprovada na CCJ da Câmara dos Deputados. Então, a maioridade penal passaria para os 16 anos, principalmente para aqueles casos mais graves, né, de homicídio e outras coisas assim nesse sentido, e crimes mais, os crimes chamados hediondos, né, Fá?
0: Uhum.
1: Então, nós tivemos essa, uma situação inusitada que aconteceu aqui em Telêmaco também, Fá, foi uma mulher que ela saía de um mercado aqui em Telêmaco Bob, de um supermercado, ela passou mal, ela desmaiou no volante e atingiu um poste. Na saída do mercado.
0: Ah, ela estava saindo.
1: Estava saindo do mercado ontem. Aí passou mal e o veículo colidiu contra o poste.
0: Aham.
1: É, felizmente, eu acho que o poste foi uma barreira, assim, quase que um sinal, dizer assim, para que parasse. Se ela continua, né, ela ia ganhar ali aquela parte da via e poderia atingir outro carro, ela mesma ser atingida.
0: Na rodovia.
1: Fá, acho que foi ali na Travessa Iguaçu.
0: Ah, então. Uh-huh.
1: Ali, naquela região que vai ali, área 7,
0: rodovia,
1: ali, né,
0: sim.
1: Área 3, área 7, né? Você veja que área perigo, 6, né,
0: ali. Uhum.
1: Área 6. E tem um canteiro ali tudo, e tudo. E veículos passam todo momento ali, né?
0: Uh-huh.
1: Então, veja só essa situação que aconteceu.
0: E ela tá bem? Foi alguma coisa?
1: A pessoa foi atendida daí, graças a Deus, não teve assim com a consequência mais grave. E por pouco ela não atinge, assim, o alambrado do próprio supermercado, né? Uhum. Que o poste segurou o carro, vai.
0: Uhum.
1: É um poste de alumínio.
0: Uhum.
1: Você veja, graças a Deus, a pessoa se recuperou, poderia ter sido algo mais grave, né? Então, nós tivemos essa situação, Fá.
0: Ninguém tá livre, né?
1: Ninguém tá livre, né? Já vi várias e várias situações, a pessoa... Por isso que algumas pessoas dizem, né? Como é que aconteceu numa reta, um acidente e tal? Às vezes a pessoa passa mal, né, Fá?
0: Passa mal.
1: Tem um mal súbito, desmaia... Uhum. Outra coisa é, tem pessoas que têm problemas mesmo de saúde e de repente há um ataque ali durante a condução do veículo. E a gente não vai longe não, tem medicamentos que a gente toma e que as pessoas, elas são orientadas a não dirigir.
0: Uhum.
1: E mesmo assim as pessoas, tô acostumado e tudo, e olha, às vezes a consequência, que mexe no reflexo, né? Tem remédios inclusive que causam sonolência, viu, Fábio? Esse xarope.
0: Tem uns xaropes.
1: Tá com os olhinhos miúdos, olhinhos pequenos, né, Fábio?
0: Uhum.
1: Governo prevê levar etanol na gasolina. Tá um misto nisso aí, Fá do céu. O ministro de Minas e Energias, Alexandre Silveira, anunciou que vai submeter ao Conselho Nacional de Política Energética. Cada vez está aumentando mais o índice de álcool na gasolina. Daqui a pouco tá meio a meio, né?
0: Pois você
1: imagina, vai para 32%. Aí a gente percebe que os veículos ficam assim, o motor até, o entendimento do veículo saber se é álcool, embora os carros hoje a maioria são flex, né? Mas aqueles que não são, o que que acontece, né? Com uma mistura dessa assim, os carros começam a apresentar mais problemas. Quer dizer, mais álcool na gasolina, assim vai criando um, né?
0: É, porque à medida que vai subindo o petróleo, né?
1: Pois, exato, para tentar... O custeio ser menor, porque o álcool é mais barato, né? Menos poluente, né?
0: Uhum.
1: Só que alguns dizem que os mecânicos aí que nos corrijam, né? Que o álcool daí acho que seria mais corrosivo e tudo. Cada um sai a sua versão aí, né, Fá? Mas o que é mais importante a gente falar é que essas demonstrações aí de aumento do álcool na gasolina, a gente percebe que os veículos apresentam assim um comportamento diferente. Alguns até com dificuldade de funcionar, assim.
0: Uhum.
1: Dá aquele cheiro, assim, de como se o veículo tivesse afogado, sabe, Fá?
0: Tossindo.
1: Nem os carros se livram disso, né, Fá? Até os carros têm esse problema. Paraná aprova redução de 55% nos custos de exames para emissão da CNH. Estão sendo feitos isso também, Fã.

0: situação nova aqui para que as pessoas tomem conhecimento. Olha, mais de 50 milhões de brasileiros, é quase que um país, ainda não resgataram valores esquecidos. Os brasileiros sacaram em abril deste ano 482 milhões de valores esquecidos, mas tem muito valor ainda lá que pode ser recuperado, Fá. Então, um dinheiro que muitas vezes, até do Nota Paraná, inclusive, o pessoal foi atrás das pessoas, Fá, que ganharam R$1.000 hoje, faz a diferença, né, Fá? Ajuda e ajuda muito, né? E as pessoas não vão lá retirar o dinheiro, às vezes não acredita, Fá, que...
1: Acho que é golpe.
0: Que é golpe. E as pessoas foram na casa e tudo. Acredito que não seja verdadeiro, viu? Mas é verdade sim, viu, gente? Pode. A Marica havia perguntado isso sobre galho e grama também, tá, Fá?
1: Isso, área 1.
0: Área 1, né? Hoje eu falei ali que está na região das 100 casas, né, Fá? Região das 100 casas e também, Fá, Nossa Senhora de Fátima, né? Que são aquelas áreas todas ali. Então, se a internet ajuda, você sabe que a internet, essa hora aqui, ela dá uma pegadinha. Tão logo a situação resolva aqui, Fá? Eu já trago para ela a situação da área 1, né, Fá? Que ela, a Marica pergunta, a gente já traz de volta para ela, então. Tá bom, Fá?
1: 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Vamos lá, mandando abraço agora, Márcio Luiz, para o Gilmar da Poste. Tá ligadinho conosco hoje, sempre, né? É Gilmar ligadinho.
2: Aquele abraço!
1: Mas ele diz, hoje faz 2 anos da morte da minha esposa Roseli, e diz que a Roseli gostava muito da música Aline, e ele quer, né, matar saudades dela, lembrando, ouvindo, né, essa música. Nossa, realmente, né, meu querido Gilmar, 2 anos já, como o tempo passa, né? Uma hora parece que foi ontem, outra hora parece que faz tanto tempo, não é assim? Quando você tá com saudade de alguém, né, você sente até o cheiro, você sente a presença, você sente tudo como se estivesse aqui agora. E de repente parece que faz tanto tempo. Ai, meu Deus, tem coisa que parece que faz, né, tantos anos que eu não vejo. E faz só 2 anos que a Roseli partiu. Então, mas o importante é que ela esteja bem, que você esteja bem. Porque Cristo nos fala de vida eterna, de vida que continua. Então, que Deus abençoe você, que Deus abençoe ela. E vamos matar a saudade.

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0: 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Ô, Áries, um assunto financeiro relevante pede atitude hoje, hein? Valerá rever um preço, renegociar uma dívida ou abrir mão do que já não compensa. O suporte da família chegará na hora certa e contribuirá com maior tranquilidade e segurança nas decisões. Você não precisará brigar para defender seus interesses hoje, viu, Áries?
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0: 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Hoje, Touro, a vontade de agir estará forte. O momento é bom para tomar uma decisão pessoal corajosa. Olha o sol, gente! Assuma sua força e competência e vá à luta. Você contará com um grande poder de conquista nesta fase, porque Marte está no seu signo. Mudança à vista, Touro.
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0: 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Ô, gêmeos, uma oportunidade financeira poderá surgir magicamente e chegar em boa hora para você concretizar planos e alcançar suas metas. Evite misturar dinheiro com amizade hoje, viu? Não só hoje, sempre, viu, gêmeos? Se for entrar num negócio em parceria, respeite o tempo de amadurecimento da ideia e do formato, gêmeos. 9:10, Marcinho. É, não, eu tenho o Hamilton primeiro. Não quero briga com o Hamilton hoje, né, Hamilton? A gente tá feliz hoje, nós dois, né? Então, nós não vamos brigar até as 9:30 hoje. Prioridade máxima. Ele pediu Rio Negro Solimões, Meu Último Amor. 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
5: Olha só, avisando a Marica, então, que vai ser no dia 19 de junho. Vai ser na semana que vem, sexta-feira.
0: Sexta-feira.
5: Área 1, Fazinha. Área 1 e Vila Osório. Sexta-feira. Recolhimento de galho e grama.
0: Que vem, Fá, tem eu não estarei aqui. Sexta-feira que vem eu tenho consulta, né? Viu, Marica? Marcou aí?
5: Presta atenção no serviço, né?
0: Mulher.
5: Uau, e os ovos esperando aqui, né, Fá?
0: Eu não sei se tá esperando, de repente. Ela
5: ai, levou, já levou.
0: Ela só não agradeceu.
5: Conta. Ai, nós não queremos ninguém mais agradecido no programa aqui, não, né, Fá? Nós somos chatos, né, Fá? Não conhece nós, ninguém
0: meu
5: é mais
0: Deus
5: agradecido.
0: Meu Deus do céu. Daí, Hamilton, pra Dona Maria, pra Jéssica, pra Josiane. Oi, Júcia, aí no Bonavila. Beijo, querida. Abraço também pra Dona Ana, ali nas 100. Abraço pra Jô Sorriso de Rolândia. Outro abraço pro Vanderlei do Caldo de Cana. Tá duro pra vender Caldo de Cana esses dias, né, Vanderlei? Com essa água, ninguém nem para. Aquele abraço, meu querido. Outro abraço pra Roseli Nascimento. Tá com o nomezinho aqui no sorteio. Opa, deixa eu ver quem mais. Ruth Ribeiro, aquele abraço. Bom dia, bom dia, bom dia pra você. Mais uma bolinha verde aqui. Romildo do Bela Vista. Oi, abraço aqui. O Duda.

ou não. A Duda, motorista aplicativo de Arapongas. Oi, Duda. Tudo de bom? Depois eu trago o que você pediu. Vai só o abraço por enquanto, tá? 913.

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4: 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Ô, Virgem, evento em outro lugar, viagem, curso ou assunto jurídico, vão pedir decisão hoje. Valerá encarar uma questão adiada e se reposicionar. Soltar uma certeza antiga abrirá espaço para uma visão mais ampla do futuro. Uma conversa com mentor ou pessoa de fora inspirará novos rumos, viu, Virgem? Agora 9 horas e 23 minutos. Deixa eu ver para quem mais eu vou mandar abraço por aqui. Bom dia, bom dia, bom dia para você. Oi, Márcia de Lara. Tudo de bom? Quanta bolinha verde. Já, já tem sorteio de uma caixa com... uma bandeja com 30 ovos. Presente do Lorival Ponce, ali da Vila Agrícola, que tá na Vila Shopping, ali na Rua Água Marinha, aquela rua da oficina do Vitinho, tá? Bom dia, Neiva do São Silvestre, abraço por enquanto, depois vem sua música, tudo de bom. Opa, outro abraço aqui pro Juarez do Jardim Kroll, ligadinho conosco, Rosana Pinheiro, tudo de bom. Bom dia também pra Duda, motorista de aplicativo lá de Arapongas. Está por aqui, Duda, hoje? Aquele abraço, então. Deus abençoe você, tá? Vamos ouvir aqui você pediu. Peão do Vale, Valentim, se é pra chorar por você.

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0: Salve, Telêmaco Borba. Hoje orando conosco pela nossa cidade, o escritor Ulisses Jarochinski.
1: Oração por Telêmaco Borba. Reze comigo agora pela nossa cidade. Vamos criar um campo lindo de força e de amor sobre todos nós. Abençoado seja seu dia. Monte Alegre, Telêmaco Borba, eu te amo. Monte Alegre, Telêmaco Borba, eu te abençoo. Monte Alegre, Telêmaco Borba, me perdoe se eu, meus antepassados, te ferimos, te causamos dor, te maculamos, te causamos prejuízo de alguma forma com pensamentos, palavras, vibrações, emanações de desamor. Eu rogo que me perdoe, que nos perdoe. Sou infinitamente grato por cada segundo vivido aqui em Monte Alegre, Telêmaco Borba. E envio meu amor para este lugar, para esta cidade linda de Cidade Nova, abençoada, cheia de pessoas do bem, cheia de consciências amorosas e iluminadas. Eu só vejo bem onde estou, com quem estou aqui e agora. Amém.

Serapião era um velho mendigo que perambulava pelas ruas da cidade. Ao seu lado, o fiel escudeiro, um vira-lata branco e preto que atendia pelo nome de Malhado. Serapião não pedia dinheiro. Aceitava sempre um pão, uma banana, um pedaço de bolo ou outro alimento qualquer. Quando suas roupas estavam imprestáveis, logo era socorrido por alguma alma caridosa. Mudava a apresentação e era alvo de brincadeiras. O mendigo era conhecido como um homem bom que perdera a razão, a família, os amigos e até a identidade. Não tomava bebida alcoólica e estava sempre tranquilo, mesmo quando não recebia nada de comida. Dizia sempre que Deus lhe daria um pouco na hora certa. E sempre na hora em que precisava, alguém lhe estendia uma porção de alimentos. Serapião agradecia com reverência e rogava a Deus pela pessoa que o ajudava. Tudo o que ganhava dava primeiro para o Malhado, que paciente comia e ficava esperando por mais um pouco. Não tinham onde passar as noites. Onde anoitecia, lá dormiam. Quando chovia, procuravam abrigo embaixo da ponte do Ribeirão. Ali, o mendigo ficava a meditar com um olhar perdido no horizonte. Aquela figura era intrigante, pois levava uma vida vegetativa, sem progresso, sem esperança e sem um futuro promissor. Certo dia, um homem, com a desculpa de lhe oferecer umas bananas, foi bater um papo com o velho mendigo. Iniciou a conversa falando do Malhado. Perguntou pela idade dele, mas Serapião não sabia. Dizia não ter ideia, pois se encontraram num certo dia, quando ambos perambulavam pelas ruas. Nossa amizade começou com um pedaço de pão, disse o mendigo. Ele parecia estar faminto e eu lhe ofereci um pouco do meu almoço, e ele agradeceu, abanando o rabo, e daí não me largou mais. Ele me ajuda muito, e eu retribuo essa ajuda sempre que posso. Como vocês se ajudam? Perguntou. Ele me vigia quando estou dormindo. Ninguém pode chegar perto que ele late e ataca. Quando ele dorme, eu fico vigiando para que outro cachorro não o incomode. Continuando a conversa, o homem lhe fez uma nova pergunta. Serapião, você tem algum desejo na vida? Sim, respondeu ele. Tenho vontade de comer um cachorro quente, daqueles que tem na lanchonete da esquina. Só isso? Indagou. É, no momento é só isso que eu desejo. Pois bem, disse-lhe o homem, vou satisfazer agora esse grande desejo. Saiu, comprou um cachorro-quente e o entregou ao velho. Ele arregalou os olhos, deu um sorriso, agradeceu a dádiva e, em seguida, tirou a salsicha, deu para o Malhado e comeu o pão com os temperos. O homem não entendeu aquele gesto, pois imaginava que a salsicha era o melhor pedaço. Por que você deu para o Malhado logo a salsicha? Interrogou intrigado. Ele, com a boca cheia, respondeu: para o melhor amigo, o melhor pedaço. E continuou comendo alegre e satisfeito. O homem se despediu de Serapião, passou a mão na cabeça do cão e saiu pensando com seus botões. Aprendi alguma coisa hoje. Como é bom ter amigos, pessoas em quem possamos confiar. Por outro lado, é bom ser amigo de alguém e ter a satisfação de ser reconhecido como tal. Jamais esquecerei a sabedoria daquele mendigo. E você? Que parte tem reservado para os seus amigos?

Conosco neste momento de reflexão, a Livina, que pede por todos os seus familiares, principalmente pelos que estão enfermos e por todos aqueles, né, nossos ouvintes que também estejam enfrentando enfermidades na família. Que Deus esteja envolvendo e abençoando a todos. Oramos também com a Ruth Ribeiro e família, pela Nice Delfino, pela Dona Alvina e familiares, pelo Valdomiro. Pedimos também neste momento pela Dineia, pelo Luiz Antônio, pelo Clésio e família, principalmente pela Cauane. Oramos também pela Janisley, pelo Polaco Despachante, pela Silene e toda a sua família. Oramos também com a Adir, com a Dona Alexandrina, com Riva, com a Márcia, com a Simone, com a Olga, para os pais Avani e Joaquim no plano espiritual, para a irmã Lívia.

Lígia, Cecília, para filha Lígia, Cecília, para a irmã Marisa e toda a família, e pela recuperação da amiga Zélia. Carmen Fontinelli, pelo esposo seu Ari, no plano espiritual, e para toda a sua família. Oramos também com Romildo, pedimos também pela Duda, pelo Nelson e família, pela Sandra, que vai oferecendo a todos os seus familiares. Pedimos também pelo Candinho e familiares, pela Elaine do São Jorge e família, pelo José Juarez, pela sua saúde, por toda a sua família, também pelo Juraci, pela Belinha no plano espiritual, pela Rosana Pinheiro e família, pela Márcia de Lara. Pedimos também pela Nice Pinheiro e toda a sua família. DJ Jarbas, pedindo pelo pai Antônio, para a esposa Noemi, para os filhos Daniel, Graciele, Ariane, para o genro Pedro, para o neto Gael, para o primo Birde, para Maria, para o Foguinho, para Maria Bichinho, para o Vardinho do São João, para o primo José Carlos, da Saúde de Reserva, também para o Sebastião, para a prima Cirlei e a todos os familiares e amigos. Pedimos também pela Maria Madalena e família. Oramos ainda com a nossa amiga Rosane da Luz Bueno e família. Pedimos também pela Gina Domingues e família, pela Andréia Ostapichin, ali na área 1 e família, pela Amanda Azevedo, para todos da Plastipel e toda a sua família. Conosco aí Dalmira Marcondes, do Jardim Monte Carlo, para toda a sua família. A Aparecida, também pedindo pela família, Sandra Cristina Bueno, do São Jorge, para a mãe Tide, para a madrinha dela, que faleceu ontem. Que Deus a envolva e abençoe. Pedimos também pela Marli Lopes, pelo Délio, pelo Emerson, pela Nice, para o irmão Ayrton, para a mãe Alice, para o pai João, no plano espiritual. Joelma Lima, para a família e todos da área 2. Também, neste momento, conosco, a Doraci Delgado, para a família, pedindo a todos pela saúde. Oramos também pela Vânia, da área 2, e todos os seus familiares. Terezinha Marcondes, também para a família. Pelo Hamilton, da Vila Esperança e família. Pelo Sidney, da Vila Esperança e família. Pela Lenice Miller e toda a sua família. Pela Lígia Timóteo, do Alto das Oliveiras. Para a tia Marisa, para a mãe Olga e todos os familiares. O José de Curiúva, também a todos os seus familiares. Oramos ainda com a Neuza, da área 1 e família, com a Zenilda Nunes. Pedimos também, neste momento, pela Cristiane Mendes e família, com a Sandra Gavilac, por toda a sua família, pelo Renê Bentivi, para a dona Sebastiana, pela Sandra e todos os seus familiares. Também a Nara, pela mãe Sandra, pelos irmãos Alessandra, Bruno, Nilson, pela filha Isadora, para a Emanuele, para os sobrinhos Júnior, João Elias, Ana Clara e Enzo Miguel. Pedimos também neste momento pela Ruth Ribeiro e família, a Maria José, Dona Maria José Santos, do centro, para todos os familiares. Neiva do São Silvestre, também a toda a sua família. Maria José do São Silvestre, pedimos pela sua saúde, pelo Sebastião e família. Pelo Atamir Gonçalves, pela Dona Juraci, também pelo Elison, pela Marileia. Oramos ainda pela Alice de Lara, das Sem Casas, pela Vanderleia. A Vanderleia, ela vai pedindo para todos os nossos ouvintes, para todos os seus familiares, também para o Clésio e familiares. Pedimos também, neste momento, pela Estela Neres e família, pelo Givaldo Reinaldo da Silva, do Jardim Adriane e família, a Lu e o Amauri das Sem Casas, oramos pela sua família, pela Marili, também com o Carlos Alberto da Área 3, orando conosco a Camila, que pede para

0: o seu Lourenço, que está ouvindo o nosso programa e orando conosco neste momento, e também pela Alice Magalhães, que pede pelo Nelson e toda a sua família. E assim, com nosso pensamento elevado em prece, pedimos ao Mestre Jesus e à espiritualidade amiga que envolvam a todos que foram aqui mencionados, trazendo, Senhor e amigos queridos, aquilo que se faz necessário para o alívio de todas as nossas dores, físicas, morais e espirituais. Pensando na paz, pensando no amor, pensando naquilo que nós e que os outros têm de melhor, nós vamos orar.
1: Pai nosso que estás no céu, na terra, em todos os mundos espirituais, santificado e bendito seja sempre o vosso nome. Mesmo quando a dor e a desilusão ferirem nosso coração, bendito sejas. O pão nosso de cada dia dai-nos hoje. Pai, dai-nos o pão que revigora as forças físicas, mas dai-nos também o pão para o espírito. Perdoai as nossas dívidas, mas ensinai-nos antes a merecer o vosso perdão, perdoando aqueles que tripudiam sobre nossas dores, espezinham nossos corações e destroem nossas ilusões. Que possamos perdoá-los, não com os lábios, e sim com o coração. Afastai do nosso caminho todo sentimento contrário à caridade. Que este Pai Nosso seja dadivoso para todos aqueles que sofrem, como espíritos encarnados ou desencarnados. Que uma partícula deste Pai Nosso vá até os cárceres, onde alguns sofrem merecidamente, mas outros pelo erro judiciário. Que vá até os hospícios, iluminando esses cérebros conturbados. Que vá aos hospitais, onde muitos choram e sofrem sem o consolo da palavra amiga. Que estes que nesse momento transpõem o pórtico da vida terrena para a espiritual, tenham um guia e vosso perdão. Que este Pai Nosso vá até os lupanares e erga estas pobres infelizes que ali foram tangidas pela fome, dando-lhes o apoio e a fé. Que vá até o seio da terra, onde o mineiro está exposto ao fogo do grisu, que ele, fim do dia, possa voltar ao seio de sua família. Tende piedade dos órfãos e viúvas, daqueles que até esta hora não tiveram uma côdea de pão. Tende compaixão dos navegadores dos ares, dos que lutam com os vendavais no meio do mar bravio. Tende piedade da mulher que abre os olhos do ser à vida. Que este Pai Nosso vá até os dirigentes das nações para que evitem a guerra e cultivem a paz. Que a paz e a harmonia do bem fiquem entre nós e estejam com todos. Assim seja.

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4: Vamos lá, Libra! 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Libra, dinheiro compartilhado poderá entrar em foco hoje. Bom momento para avaliar investimentos e fazer as mudanças necessárias. Dia traz soluções estratégicas, autoconfiança. Mesmo que precise contornar alguns obstáculos, seus projetos pessoais decolarão. Prestígio e poder em alta, Libra.
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4: 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Escorpiano, o amor receberá uma dose maior de romantismo e de confiança mútua. Programas culturais a dois darão oportunidade de aprofundar o diálogo e expressar sentimentos com mais emoção. Visite uma exposição de arte, ouça boa música, curta pequenos prazeres. Casamento em alta, Escorpiano.
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4: 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Ô Sagitário, saúde pede revisão de hábitos, atividade física regular e menos correria no trabalho e no apoio à família, tá bom? Uma divisão melhor de tarefas vai aliviar o peso do seu dia a dia. Marcar a consulta adiada também deve entrar na lista de prioridades. Descubra prazer nas pequenas coisas. A rotina ficará mais gostosa, com espaço para o autocuidado e o bem-estar. Viu, Sagitário? 10h02. Deixa eu mandar um beijo para Luzia Queiroz em Sapopema, que orou conosco. Que hino lindo, né, Luzia? Você também gostou? Foi um pedido da Simone Lopes, lá de Corumbá, Anjos Poderosos, Matos Nascimento. Lindo, lindo, lindo. Como esses hinos da harpa, né? É, são maravilhosos. Abraço para você também. Quer ouvir o quê? Você quer aqui? Daniel. A Alice Magalhães. Mala Amarela, outra música linda. Oferecendo para o Nelson Magalhães, para o Paulo Locovis, para o Michael Sullivan e para todos que estão ligadinhos. 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

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Contrariando o Cimepar, olha só quem chegou. Solzinho, ele vem, ele vai, ele tá brincando de esconde-esconde, hoje é quinta-feira. Tá brincando de esconde-esconde com as nuvens, numa boa. Chegou aí o Daniel com a mala amarela? Bora pegar, aproveitar o sol e viajar? 10:04.

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6: Capricórnio, 22 de dezembro a 20 de janeiro.
0: Vamos nessa, Capricórnio. 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Ô Capricórnio, momentos carinhosos com os filhos ou o par darão intensidade ao dia, que também traz novidades no trabalho e oportunidade de mais tempo livre na agenda. Impulsione um projeto autoral. Ótimo momento para aumentar a sua exposição, conquistar espaços e possíveis investidores. A fase vai trazer abertura social e formalização de parcerias, viu, Capricórnio?
6: Aquário, 21 de janeiro a 19 de fevereiro.
0: 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Aquário, assuntos de família e da casa pedirão decisões hoje. Fortaleça as bases afetivas, finalize uma transação imobiliária e cuide do seu patrimônio. Tensões no ambiente de trabalho serão pontuais e passageiras. Você saberá administrar com maestria. Encontrar a raiz do problema vai trazer alívio e ótimas soluções, viu, Aquário?
6: Peixes, 20 de fevereiro a 20 de março.
0: 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Peixes, uma conversa rápida ou mensagem poderá causar preocupação ou abalar o humor. Valerá encarar um assunto com irmão, vizinho, alguém próximo de frente e dizer o que precisa com clareza. Responder no impulso poderá complicar o que poderia ser solução simples, viu, peixes? Márcio, eu não disse quem ganhou a bandeja de ovos, né?
7: Eu ia lembrar isso pra você, foi verdade. Quem é que vai levar essa bandeja? Olha,
0: já fizemos
7: o
0: sorteio antes da reflexão
7: bem
0: e acabamos não falando.
7: Vamos
0: então,
7: lá.
0: Então, a bandeja de ovos das 9h30 fica para Givaldo Reinaldo da Silva.
7: Ô, Givaldo.
0: Givaldo, você ganhou 30 ovos. Givaldo Reinaldo da Silva. 9832, final do telefone dele, 83. Tem mais duas bandejas ainda. Marcinho, oi, estou me perguntando aqui de Ortigueira.
7: Certo.
0: Eu vi na reflexão alguém perguntando sobre... Os índios ainda têm aqueles índios com produtos medicinais hoje?
7: Olha, a notícia é quentinha, que eles permanecem hoje, nessa quinta-feira, mas somente até hoje, viu, Fá? Ah. Então, os índios estão aqui, eles que são oriundos do Mato Grosso do Sul e trazem consigo em 90 tipos de remédios para os mais diversos tratamentos, viu, Chá? Chás naturais, temos aqui medicamentos para diabetes, problemas de coluna, colesterol, próstata, gastrite e aquele famoso Viagra natural, além de outros tipos de doenças. Então, se você não pôde ir ontem, vá hoje ali em frente à Igreja Matriz e aproveite para conversar com eles, conte o seu problema. Tenho certeza que através dos tratamentos naturais e chás naturais, você terá uma sensível melhora, principalmente com as gripes e outras coisas que estão atingindo a todos nós, né, Fá? Então, aí está, os índios permanecem hoje ali em frente à Igreja Matriz. Ah.
0: Então, já respondi aqui para ele, José dos Anjos, de Curiúva, né, José?
7: Ô, José, os índios permanecem, então, a família de índios ali em frente à Matriz. Ah.
0: Então, José, pode vir sim em frente à Igreja Matriz, eles estarão ainda hoje, tá bom? Aquele abraço, meu querido. Um abraço para esse povo querido aí de Curiúva, obrigadão pela sintonia e pelo carinho, né? Mali Gomes de Souza, aquele abraço para você também. Ah, Janisley agradecendo aqui ao Lorival Ponce, a granja, né? 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É muito ovo. Você consegue imaginar, Márcio Luiz? É muito ovo, né? Elisângela Biscay, aquele abraço, querida. Tudo de bom.
7: Muita proteína pro povo aí, né?
0: Pois é.
7: Coisa boa.
0: Tem gente que come de meia dúzia, né?
7: Meia dúzia.
0: Você sabe que eu gosto de ovo frito, assim, ovo cozido eu só na salada. Não consigo
7: gosto,
0: comer assim, ovo cozido
7: assim
0: de...
7: Ninguém,
0: o povo come meia dúzia. Pra eu comer um já é...
7: Eu também. Eu sou mais comedido assim, nessa forma, né?
0: É.
7: O frito. Gosto muito do omelete, né?
0: Omelete. Nossa,
7: omelete é uma delícia.
0: Você quebrar meia dúzia ali, daí
7: puxa,
0: vai...
7: Puxa, aí vai bem, Fábio.
0: Nossa.
7: Exatamente. Põe um baconzinho.
0: Marcinho, não é pra ir baconzinho, Marcinho.
7: Calabresa. Aí a proteína fica mais sustância, sabe? Vai ficando boa a coisa. Fazer um torresminho.
0: É uma coisa que dá pra fazer.
7: Fica uma delícia.
0: Que fica muito gostoso também. É com batata.
7: Nossa,
0: né?
7: Que
0: tem um nome especial.
7: Nossa,
0: esse prato. Eu não vou lembrar agora.
7: Olha que maravilha.
0: Mas é, você...
7: Caprichou agora, não.
0: Aham. Corta a batata bem fininha. Minha irmã que tinha costume de fazer. Fica uma delícia. Corta a batata bem fininha. Dá uma fritadinha nela. Só pra dar aquela amolecida. Né? E daí você acrescenta no omelete.
7: Ufa,
0: rapaz, mas fica bom demais.
7: É
0: quem
7: top.
0: É que faz esse prato? Como é que chama? Tem um nome especial. Depois eu vou procurar aqui, né? A gente procurava antigamente, né? No Aurélio. Agora a gente joga no Google. Diga, Marcinho.
7: Não, seria isso mesmo, Fá. Fiquei impressionado aí com essa receitinha maravilhosa que você comentou, Fá.
0: E rende, rapaz.
7: Rende, nossa, coisa boa demais da conta,
0: hein, Fá. Porque o omelete agora sim, né, com o Lorival aí, os ovos baratos do jeito que tá, dá pra jogar aí meia dúzia, uma dúzia, né, porque... R$6,99 e uma dúzia de ovos, Márcio Luiz?
7: Fado,
0: o que você compra com R$6,99? Nada, né?
7: Nada, nada.
0: Uma
7: nada.
0: Bandeja com R$11,99.
7: E o que dá pra fazer, né? Garante um almoço aí, praticamente. Um almoço. Não precisa mais nada. Mandar um abraço aqui pro nosso grande amigo, doutor Denis Gibson. Ele que mandou um virado uma vez, que a Fá ficou com uma vontade de um virado.
0: Que foi aquilo, né?
7: Que foi aquilo, né?
0: Que foi castigo, porque ele vivia falando do virado.
7: Ah, ele vinha provocar a gente aqui, né? O Deni gosta de desafiar a gente aqui, Fá. Vai um abraço aí pra esse grande amigo que está sempre nos acompanhando, Fá.
0: Pro pai, né?
7: É o paizão, né? O ex-prefeito.
0: Nosso ex-prefeito.
7: Exatamente.
0: Gente simples, gente boa, né?
7: Olha, Fá, um fato inusitado aconteceu, aliás. E que sirva de exemplo, né? Um homem acabou atropelado por um caminhão por estar dormindo embaixo do veículo, Fá.
0: Meu Deus!
7: Um homem de 37 anos, isso aconteceu na manhã de hoje, segundo aqui a página Atento à Rede, às 5 horas da manhã, na rua São Jerônimo, na área 3.
0: Foi aqui, então?
7: Foi aqui, Fá, isso. A vítima apresentava sinais de embriaguez e resolveu dormir embaixo do caminhão. Ao sair para realizar o carregamento do veículo, o motorista não percebeu a presença do homem embaixo do carro e acabou passando por cima dele. O SAMU esteve ali prestando socorro, sofrendo.

0: sofreu fratura exposta na perna, lamentavelmente, né? Então, ferimentos graves. A Guarda Municipal e a Polícia Militar também estiveram no local. Necessitou de cuidados médicos. Você imagina, foi se proteger aí, de repente, da chuva, das coisas.
1: Deve ser um andarilho.
0: Muito provavelmente, Fá. Você veja.
1: Meu Deus!
0: Que tragédia. Eu até comentava isso agora contigo, Fá. Que sirva de rotina pra gente, né? Isso não só pra caminhão, não, mas pra gente mesmo. Que é muito comum, às vezes, os animais com chuva, às vezes o cachorrinho, o gatinho, ele fica embaixo do carro, né? Ele se sente ali.
1: Embaixo da roda.
0: Detalhe, um detalhe importante, verdade, embaixo da roda. Fica ali se protegendo, aliás, sentindo-se seguro. Uhum. Isso a gente tem que observar, né? Tem que ter esse cuidado, dar aquela olhadinha ali por baixo, né? Você viu? Imagina o susto desse senhor, né? Às
1: Meu
0: vezes nem sente, né?
1: Deus, fala, não, né?
0: Tratar num
1: Pensa
0: caminhão,
1: que passou em cima de alguma coisa, mas não sabe
0: não,
1: o que, né?
0: Jamais vai imaginar que seja um ser humano que esteja.
1: Jesus!
0: Né? Que tragédia, né?
1: Pegou então as pernas.
0: Pegou as pernas, né? Uma pessoa jovem ainda, faz 37 anos.
1: Rapaz!
0: Isso foi ali se abrigar, né? A gente sabe que tá chovendo, frio e tudo.
1: Uhum.
0: E não podia imaginar de que... E com certeza não percebeu, né? Porque ligou o caminhão, ele continuou dormindo, né? Que tragédia, lamentável, viu, Fá?
1: Rapaz, ó, o prato com batata e ovo é tortilha espanhola, fritata,
0: tortilha,
1: ovo fritada. Ovo no ninho de batata, também tem esse
2: Fá
1: nome.
2: Do céu, o que surgiu aí, meu? O que você foi mexer, hein,
1: Você viu só, meu Deus do céu. E é uma delícia, viu? Deixa eu ver aqui como é que faz. Cozinha as batatas. Cozinha as batatas com cebola em azeite abundante, até que estejam macias, e depois, né, você mistura aí com os ovos batidos, viu? Maravilha!
0: O Deni fez um comentário aqui que vem ao encontro que a gente comentou mesmo, viu? O motorista teria que fazer aquele checklist, né, no caminhão antes de sair, dar aquela volta no caminhão, olhar, inclusive, os pneus, se estão tudo ok e tudo, né? O pai dele trabalha muito também com veículos assim, né? E é de praxe, né, Fá? De repente o motorista nem se atentou para esse cuidado, acabou ligando o veículo e não podia imaginar que justamente o cidadão podia estar embaixo desse veículo, né? Mas é um cuidado, como você bem disse, viu, Daniel? É quase que uma rotina. Uhum. Não é bem o termo rotina, né? As pessoas...
1: É um ritual, né?
0: É um ritual. Pegou a palavra direitinho que eu ia dizer. É um ritual mesmo, né?
1: Meu pai
0: e sirva
1: tinha...
0: pra gente também, né,
1: meu pai tinha caminhão, ele chegava, ele chutava assim.
0: Chutava, batia pra ver, né? Dava um chute, isso, Fá. Perfeitamente, acho que é essa a ideia mesmo.
1: É, Amadeu, você faz assim, Amadeu? Amadeu da ideia tá lá.
0: Amadeu,
1: foi buscar ovos hoje?
0: Oh, meu Deus, é que... Esse dia eu encontrei no mercado também aquele senhor, Fá, que traz as couves aqui pra nós, uma pessoa maravilhosa.
1: Seu Vardo.
0: Seu Vardo.
1: Ô, seu Vardo.
0: Pessoa... Onde é que eu encontrei o seu Vardo agora? Mandou um grande abraço, bonzinho demais, né, Fá?
1: Bom.
0: Oh, minha, aquelas couves pra fazer um viradinho de couve, é quase que um guisado, como é que faz que ela faz?
1: É, uma couvinha refogada.
0: Couvinha refogada.
1: Essa com bacon, rapaz.
0: É onde eu queria chegar, você já viu, né, Fá? A receitinha que se trata e tem
1: com
0: bacon.
1: Meu Deus do céu.
0: Aí, é com nós que tá falando, viu, Fá?
1: Bacon. E tá ajeitado também, você pega uma mandioquinha, né, hoje, faz aquele prato.
0: Nossa,
1: com a mandioca bem cortadinha, miudinha, joga a couve por cima... E faz aí um bacon com alho. Deixa o alhinho, dá aquela torradinha e joga por cima. Daí.
0: Sim, porque o bacon é um cheirinho que, pelo amor de Deus, né? Se surgir um perfume de bacon, acho que eu vou comprar, viu, pai?
1: Tudo de bom, né? Nossa Senhora.
0: É o perfume da fome, né, mano?
1: Perfume da fome. É. Givaldo, a bandeja de ovos você retira aqui na emissora, tá? Então, pode retirar depois do almoço. A Lisa deve ter ido buscar os ovos, porque ela pega todo dia fresquinho. A Lisa saiu pra buscar. Então ela né, busca todo dia bem fresquinho. Então você pode pegar aqui na emissora. Tá bom, meu querido? Aquele abraço. Clésio, ele gostou da receita. Clésio, é boa demais, Clésio de Deus. Deixa eu ver aqui. Ela conhece como batata suíça. Quem conhece como batata suíça? A Claudinha. Mas você é chique, bem. Você é chique, né?
0: Nossa, que chique mesmo.
1: Batata suíça dela,
0: batata
1: né?
0: Batata suíça, diferente,
1: eu já conheci,
0: né,
1: como omelete de batata.
0: Olha aí, Fá. A gente tem assim, prão de tudo, como dizia aquela música, né, Fá?
1: Bem assim.
0: Claudinho já foi fundo aí, né, Fá?
1: Foi fundo, batata suíça. Dona Maria Vergensky, o que ela fala aqui? Ela diz que nós comemos ovos fritos e cozidos. Muito bom. Agradecendo ao Lorival aqui de coração pela bandeja de ovos.
0: Com tantos anos, ela fazia até assado, né?
1: Do jeito que...

0: Aí, então, ó, a bandeja de ovos é sua, né?
1: Faz, né? Faz à vontade, né, mãe?
0: Bom dia também pra você, ao José de Curiúva, que agradecendo, né, o toque aqui dos índios. Candinho de Curitiba, calabresa, mais um pouquinho de queijo.
1: A turma tá inspirada, hein, Fá?
0: Tá esse com fome, né?
1: Esse tempo ajuda, hein, Fá?
0: Tá céu. Com fome, né, Candinho? Mas começamos assim, bom, eu já tô beirando aos 70, então já dá pra, né, competir com você aí. Mas começar a esnobar essas coisas, é difícil chegar nos 70 correndo que nem você, viu, meu querido? Tô devendo pra Vandeleia. E ela já tava pegando meu pé aqui, deixa eu achar ela. Vandeleia, querida, antes tarde do que nunca, né? Ela quer Paula Fernandes, eu quero ser pra você. Oferecendo para todos que estão na sintonia, pro Clésio Rodrigues, pra família Lemes Pinheiro e pra todos, né, que estão aqui e ainda não foram atendidos. Então vai pra todos vocês, gente, 10h24, Paula Fernandes, na volta... Eu digo quem ganhou mais uma bandeja de ovos. 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Eu não sei se é esse o nome.
2: Deixa
0: ela colocou
2: que
0: eu quero ser pra você.
2: É bem ela canta esse pedaço.
0: Oi, Sueli,
2: né,
0: Tila. Como é que você tá? O que você tá falando aqui?
3: Um ser amor.
0: Aqui na minha casa são 60 ovos por semana. Meu Deus! Estamos na academia. Jesus amado, 60 ovos por semana, Sueli. Menina de Deus, dá-lhe ovos, hein? Deixa eu mandar um abraço também pra você. Oi, Terezinha Marcondes, já foi na reflexão aqui. Obrigadão pela sintonia e pelo carinho. Vamos ver se é esta. Como que chama esta? Você achou? Não, eu achei que era esse o nome,
3: eu achei,
0: né?
3: Achei que era o nome também, Fábio. Parece que tá aparecendo aqui. Deixa agora com esse nome.
0: Ah,
3: pra você. Lá. Ué, que interessante. Pra vamos, você, será que é pra você?
0: Vamos pôr. Põe aí que a gente já descobre. Não dá pra ficar, né? Não dá pra ficar enrolando aqui a Vandeleia, senão já abri comigo. Vamos ver. Se não for essa, já tira também.
3: Já põe a outra, né, Fábio?
0: Bora lá. 10h25.
3: É pra você o nome.
0: É pra você o nome.
3: Isso, vamos lá.
0: Vamos ver se é.

0: Obrigada.
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0: Agora 10h37, gente. 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Agora não, né? Nem estrela, nem chuva, viu? Agora deu um tempinho, deu uma acalmada. Por favor, não diga que tá chovendo, nem estrela, fala nada mais. Não toque nesse nome, por favor. 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

0: 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Oi, José Juarez, alô Jardim Kroll, aquele abraço. A Denilson Santos, para Fátima Souza, desejando ótima quinta. Edenilson do São Félix, aquele abraço, meu querido. Tudo de bom também para você. Deixa eu ver a Tereza de Paula Siqueira do Jardim Bandeirantes, ligadinha conosco. Mandando um abraço para Maria Madalena Marica, também para a família, para todos que estiverem na sintonia. Tudo de bom, minha querida. Oi, Denis Gibson, o que você está contando para a gente? Está saboreando alguma coisa boa por aí?
1: Eu sou mais um viradão de feijão com ovo, meu amigo Márcio. E agora tem virado feijão, ovo e carne da lata lá no Rancho do Boi, ali na Vila Rural.
0: Rapaz do céu, carne na lata é outra coisa maravilhosa, meu Deus. Faz a gente lembrar dos avós, né? Naquela época que não tinha geladeira no sítio.
2: Né?
0: Conservava as linguiças de penduradas, né? Defumada, que vira, eram linguiças defumadas, que agora é muito chique, né? Naquela muito época chique. Era uma coisa exposto, natural, assim, normal, né?
2: Verdade.
0: Tá. E também a carne de lata. Meu Deus do céu.
2: Sim, o Dani gosta.
0: Mas quem não gosta, né? Você não é bobo nem nada, né, Dani?
2: Meio bobinha aqui, gosta demais da coisa.
0: Nós que somos meio bobinha, adoramos. Oi, Cristiano Lopes, aquele abraço pra você. Tô procurando uma música aqui. Ah, do Clash, qual era? Sérgio, que é do Sérgio Reis? Qual do Sérgio Reis? Você lembra? Deixa eu ver aqui. Ah, é o menino da gaita, estamos devendo faz horas, né?
2: Já virou piavéia da gaita.
0: Já virou piavéia, né? É, mas menino. Outro abraço aqui para quem é que tá querendo ganhar os ovos, que eu não tô achando o nome aqui da pessoa.
2: Tá adorando essa.
0: Põe o nome inteiro, senão como é que eu vou saber o nome de vocês aqui depois do sorteio? A Rosane da Área 2. Para a família, para todos que estão ligadinhos. Nome completo aqui, por favor, tá? Ela disse que o pessoal dela, os netos amam comer ovos. Ah, meu neto mais velho também adora. Come de meia dúzia numa sentada.
2: Que coisa boa.
0: Adélia Kowalski, tudo de bom. E mais uma rodada aqui, Marcinho, que eu tô devendo.
2: Mais um sorteio.
0: Era 10h30, 10h42, tá rodando, Marcinho.
2: Vamos lá, quem é que vai ganhar?
0: Tá rodando, rodando, rodando.
2: Parou.
0: Parou. Edenilson do São Félix, mas vá ser sortudo lá adiante, que ele participou agora, né? Cadê o sobrenome, ô criatura? Final 82, telefone 9812, final 82.
2: Edenilson do São Félix.
0: Aham. Edenilson. Aham. Edenilson?
2: Poxa, que beleza, né, Fábio?
0: Edenilson.
2: Que sorte.
0: Tá bom.
2: Hoje é a rapaziada que tá ganhando, né?
0: Pois é. Então. Eu quero o sobrenome metros. Aqui, porque se você não me mandar o sobrenome, eu vou passar para outro depois.
2: Ah, olha.
0: Tá?
2: Então.
0: Porque só tem o primeiro nome
2: só
0: aqui
2: e
0: a gente
2: nome,
0: tá pedindo o nome completo, tá bom?
2: É verdade, Fá.
0: Diga, Marcelo.
2: Só reforçando aqui, Fá, para quem não acompanhou, ligou o rádio agora, então atenção, gente. 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
0: Maravilha! 10h43, a do Clésio, então, Sérgio Reis.

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1: 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Paula Martins, abraço. Abraço também pra você aqui, Olivia. Olivia Pereira da Conceição. Ô, seu Vardo, tudo de bom. Também quem chegou por aqui, a Elisângela. Elisângela Biscaia Moraes. Opa, parece que tem homenagem aqui. Não esqueça a homenagem da minha irmã Elaine de Fátima Moraes. Deixa eu ver se tá aqui nessa homenagem. Diga, querida.

Elaine de Fátima Moraes, homenagem da sua irmã Elisângela Biscaia, abraçando você carinhosamente no seu aniversário. Olha que coisa linda, né? Tudo, tudo, tudo de bom.

0: 10h58, homenagem à linda irmã e comadre, a Elaine de Fátima Moraes, da Elisângela Biscaia. E você quer um repeteco do quê? Tudo de bom, signo de touro. Vamos lá então, signo de touro pra você. Só que não vai ser agora não, que a minha página sumiu também daqui. Eita, mundão. Mas eu volto daqui a pouquinho, né? Com o touro pra você, tá? Deixa eu mandar abraço aqui também, Jurami. Oi, Celso. Diga, aquele Celso. Abraço. Bom dia.
1: Bom dia, Fácil. Bom dia, Marcinho. Um abraço aí pro Bentivinho, pro Nelsinho, pro Jacaré, pro Marcelo, pro Purga. Pra todos os ouvintes aí que mandem pra nós uma bem bagualada aí, tá bom? Uma ótima tarde aí pra vocês aí.
0: Beleza, meu querido. O que é uma bem bagualada, Márcio Luiz? Vamos pegar uma daquelas bem agitadas, né? Eloir Casturino, aquele abraço. Deixa eu ver. Leoni Mariano, tudo de bom. Davina. Oi, Davina. Tudo de bom para você também, do Jardim Itália. Tá participando, sim. Oferta da quinta-feira. Deixa eu ver esse aqui. Mas antes tem a comadre Irene, Márcio Luiz. Comadre Irene tá doidinha para contar novidades pra gente, que a minha comadre não dorme no ponto não, viu? Pensa o quê? Mulher tá lá, chuva... Né? Nossa, Márcio, foi embora, o sol tá chovendo. Olha, chova ou faça sol, comadre Irene tá aí, eu olhei pro tempo, chovendo. Diga, comadre Irene, bom dia.
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0: 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Trabalho

0: 4. Oi, Celcinho, não esquecemos de você, não. Qual você escolheu pra ele, Marcinho?
1: Uma bem legal aqui, Creedence, Have You Ever Seen the Rain?

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0: Flow de A já foram todos, né? Fizemos todas as dicas astrológicas. Mas agora tem Sônia da Santa Terezinha, às 11h10, contando as novidades. Bom dia, querida!
1: Bom dia, Fátima, e bom dia a todos os ouvintes. Dá-lhe chuva, Fátima!
0: Dá-lhe chuva! Pois é!
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0: Pois é, amanhã é dia de dar e ganhar presente, né?
1: Amanhã é só love.
0: Pois é, vamos começar aqui só no love. De manhã, só música romântica.
1: Só no love. 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
0: Maravilha, querida! Olha o sol, apareceu! Você chegou aí com esse alto astral, até o sol veio.
1: Um beijão, tchau!
0: Outro, tchau! Olha aí, Márcia, eu aguento, viu? Sol e chuva, casamento de viúva. E aí, Indiaiada, continua aí.
2: Rafa, eu acho que a dança lá tá boa. Porque
0: tá boa, olha aqui, estão com poder, né?
2: Até o sol tá vindo aí, né, Fá? 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
0: Muito bem.
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1: 11:19. Ficamos por aqui?
0: Ficamos por aqui. Fátima, esse sol tá enganando a
1: pois
0: gente?
1: É, louco.
0: Ele já saiu duas vezes, né?
1: Saiu mais, é que mais? Você percebeu. Várias vezes.
0: E chove. Saiu sol e chove.
1: Depois ele desaparece.
0: Ótima tarde, Fátima.
1: Até mais,
0: que
1: Lisa.
0: Venha com muita, muito sol, muita chuva, mas que...
2: Tá,
0: é, tá bom. Oscilando.
1: Não pode reclamar.
0: Ó sol.
1: Eita,
0: ótima
1: nós.
0: Tarde.
1: Até, Lisa. Beijo pra Rosane de Itamarana, né, Rosane? Obrigadão pela sintonia, tá com o radinho a todo vapor. Beijo pra Daiane e pro Adriano, que estão lá a todo vapor também, né? 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Marilsa Bicudo, área 2, Tereza Almeida, tudo de bom. É, deixa eu ver para quem mais eu tô devendo. Um monte de gente, né? Olga, eu fiquei devendo um gospel pra você, né? É, Maria do Rocio, Camargo. Marcista, você também tá devendo um aí, né? Você tá devendo mais um índio aí? Então
0: mais
1: tá,
0: um
1: vamos
0: índio
1: lá. Vamos?
0: O Juarez tá lá
1: aí
0: te ouvindo, hein, Marcinho?
3: Juarez?
0: É o Juarez.
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1: Maravilha! Gente, quando vocês tiverem aniversário, não mande áudio, tá? Porque às vezes eu não sei se é aniversário ou não, viu?
4: Meu nome no sorteio é Jussara, sem casa.
1: Tá bom, Jussara.
4: O número da rádio para me escutar no celular.
1: Tá bom, querida. Ô, Jussara, eu já mandei para você o link da rádio aqui, viu? Tudo de bom. É, então, quando é aniversário, eu peço para vocês me mandarem por escrito, porque senão eu acabo não ouvindo o áudio, né? E não sei. Repeti o signo de touro aqui para... Eu fiquei devendo para... Ah, Elisângela. Então, touro tá assim, Elisângela. Hoje a vontade de agir estará forte. Será bom momento para tomar uma decisão pessoal corajosa. Assuma sua força e competência e vá lutar. Marte no seu signo, né? Tá ajudando muito. Solte o que já cumpriu o seu papel. É, uma conversa com alguém próximo vai trazer boa dica para o próximo passo. Então, você contará com grande poder de conquista nesta fase, tá? Então, há coisas que já aconteceram, aí às vezes você tá grudada aí, solte, tá? Para que, né, as coisas possam fluir melhor. Tem mudança à vista. Já foi feito mais um sorteio, a última bandeja de ovos hoje vai para Vandeleia do Rocio Pinheiro. Marcinha acabou de sortear, 9972, final 52. Então você pode passar por aqui para retirar a sua bandeja de ovos. Amanhã tem mais, fiquem com Deus. A música da Olga para a gente encerrar antes tarde do que nunca, né, Marcinho? Você lembra qual foi que ela pediu?
3: Divino Companheiro. Aqui, na verdade, vem um mix de músicas juntas. E essa Divino Companheiro faz parte, viu, Fá?
1: Então tá.
3: Tem 100 ovelhas, Divino Companheiro, vai um kit completo, vai um
1: mix,
3: combo aí de música agora, só
1: aquele
3: música.
1: Aquele abraço.
3: Isso mesmo.
1: Fiquem com
3: tá.
1: Deus, que a Lanceca, o microfone é aberto. A gente volta amanhã, se Deus quiser.
3: Amém.

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10: Confira a hora certa. 11 horas 31 minutos.
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0: que atirar juntos semente na terra e dela colher juntos o pão de cada dia. Que Deus faz a terra produzir para alimentar a todos igualmente.
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0: Alô, amigos! Alô, amigas! Muito bom dia! Estamos chegando aqui pela sua Rádio Capital do Papel, Telêmaco Borba, estado do Paraná, para mais um show de notícia, informação, utilidade pública, reportagens. Começa aqui, microfone aberto.
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0: 18 graus. E ainda hoje você acompanha também a previsão do tempo para todo o país.
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0: E nós estamos chegando com toda a nossa equipe. Vamos juntos com você até uma da tarde, aqui pela 101.9, Capital do Papel. Para você que vai ficar na minha companhia, na companhia de Carlos Roberto e equipe, o meu muito obrigado. Que você tenha um ótimo dia de muita paz, muita tranquilidade e juntos aqui na 101.9, com muita informação para você, até uma hora. Capital do Papel, Telêmaco Borba. E daqui a pouquinho já teremos os principais destaques daquilo que será notícia nesta quinta-feira. 11:36, 11:36. 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Portanto, hoje, quinta-feira, portanto, os índios estão atendendo ali em frente à nossa Igreja Matriz. Mas atenção, somente hoje, índios aqui em Telêmaco Borba, venha conhecer os produtos naturais. 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E ainda hoje, dentro do seu microfone aberto pela 101.9, Capital do Papel, você acompanha Copa 2026. Foram muitas cobranças, mas chegamos fortes, diz Rafinha.
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0: Copa do Mundo começa hoje com show musical e arbitragem brasileira. Ainda, Copa do Mundo 2026, confira todos os grupos da competição. Ainda hoje você acompanha também na reportagem, vou conversar com a doutora Thaís Carvalho. Ela vai estar comigo na reportagem de hoje, a nosso convite, onde ela vai falar de um assunto bastante importante, de uma mudança de lei que ocorreu recentemente, tá bom? Então é isso aí, tá certo? mudanças na aposentadoria.

0: aposentadoria especial. Mudanças na aposentadoria especial. Você que é da indústria Klabin, você que trabalha na Quimira, Braspine, estão querendo saber se irão se beneficiar com a mudança em virtude da decisão do STF no dia 3/6/2026. Doutora Thaís Carvalho, hoje aqui comigo, a nosso convite, respondendo vários questionamentos que chegaram até o nosso microfone aberto. Portanto, hoje então, doutora Thaís Carvalho fala sobre esta mudança que ocorreu no dia 3/6, agora de 2026, no STF. Tá certo? Vamos saber quem pode se beneficiar sobre este assunto com a participação da doutora Thaís Carvalho. E ainda hoje você acompanha também dentro do nosso microfone aberto. Vamos saber aí as informações direto da Agência do Trabalhador de Telêmaco Borba, vagas de emprego. Começa aqui mais um show de notícia e informação para você. 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
0: E as primeiras informações chegando aqui no nosso microfone aberto, Márcio Luiz. Vamos saber com ele como é que foi as últimas horas, Corpo de Bombeiros, e também outros assuntos de Telêmaco Borba e também uns pitacos com relação à abertura da Copa do Mundo 2026. Márcio Luiz, o nosso bom dia a você com chuva e tudo, né?
3: Pois é, e agora com sol, né, Carlão?
0: Pois é, o sol despertou, mas já sumiu também, né?
3: Ele só dá um oizinho assim.
0: Ele só deu um tchauzinho aqui, tô tchau. Saindo de volta, né?
3: Um tchau pro nego e vamos nós, né?
0: E vamos que vamos. Alô, nego, vamos. Ponta Grossa, o nego tá lá firme, 4 horas da manhã, 5 horas da manhã, tá firme, gritando e berrando, né? E
3: diz que nego bom não se mistura,
0: né? Não se mistura, tá lá ele, né? Tá guardadinho lá. Entre quatro paredes, né?
3: Exatamente.
0: Falando pro mundo, cochichando pro exterior.
3: Às vezes.
0: É assim que funciona.
3: Às vezes no trucão dele.
0: O trucão também, né? É, vamos lá, um abraço pro nego, né?
3: Abraço pro nego. Olha, Carlão, não tivemos ocorrência, exemplo de ontem, não tivemos ocorrência hoje também.
0: Que bom, e com chuva bombeiros. E tudo, geralmente com chuva a coisa piora, né, Marcinho?
3: Nossa, e como piora.
0: Graças a Deus, né? Que boa notícia, né? Ontem foi assim, hoje de novo, espero que amanhã se repita os últimos 2 dias aí.
3: Não tenha dúvida, mas olha que situação que aconteceu hoje Pela madrugada ainda, cara, um homem acabou sendo atropelado por um caminhão. Você acredita que o cidadão foi dormir embaixo do caminhão?
0: Você tá brincando, Márcio?
3: Isso, eu tô falando sério, cara. Isso aconteceu na área 3, a página Atento à Rede acabou divulgando essa informação. Por volta das 5 horas da madrugada, um homem de 37 anos, e segundo informações, ele apresentava sinais de embriaguez e estava dormindo embaixo do caminhão ali próximo ao rodado. Olha se não é uma profissão perigo aí, né, Canon?
0: Exatamente, Marcinho. Mas que coisa, rapaz.
3: Aí o trabalhador foi sair com o veículo. A gente chama até atenção. As pessoas têm que, principalmente se tratando de caminhão, dar uma olhada, né, Canon? É, embaixo do veículo, que é muito comum os animais também.
0: Eles
3: se abrigam, né?
0: É, no se frio abrigam. É assim, vai, é entra no motor comum. Que tá quente, gatos, exatamente. Principalmente gatos, né? Costuma fazer isso, né, Márcio?
3: Gatinho costuma, às vezes, vai pro motor do veículo, é verdade. E os outros animais ficam ali próximo ao rodado, ficam embaixo do caminhão. Esse senhor estaria ali dormindo, cara. Deitou ali para se abrigar, acabou ficando ali próximo ao rodado do caminhão e o motorista não percebeu e ao sair, ao realizar o carregamento do veículo, não percebeu a presença do homem e acabou passando por cima das pernas desse senhor, né? Você imagina que dor, que situação, hein, Canon? Misericórdia, né?
0: Eu não quero nem imaginar, viu, Márcio? Dependendo do carro que é, o peso que é aquilo.
3: O caminhão, né? Exatamente.
0: Imagine você, né?
3: Você veja que tragédia.
0: Deve ter acontecido, né?
3: E que atitude desse caminhoneiro, pessoal, posso lembrar, né? Alguns até comentaram aqui, Canon, o caminhoneiro raiz é aquele que dá uma olhada lá se os pneus estão tudo certo, né? Se não tem nenhum problema com os pneus e ao mesmo tempo dá aquela olhada. Isso serve para nós também com os veículos, pode salvar vidas.
0: Também.
3: Né? Humanas e animais. Como o Canon falou aí, né? Os animaizinhos, eles tem o hábito, eles se sentem ali protegidos, ficam ali embaixo do veículo.
0: E por causa do frio também, o motor quente, ele entra ali no motor e fica, você vai dar partida, de repente o animal tá ali, né?
3: É exatamente, então muito cuidado. E olha, Canon, a gente falou sobre as intempéries, né? Chuva, infelizmente, acaba provocando também situações adversas para quem dirige. Você acredita que um padre aqui de Reserva, município vizinho, ele sofreu um acidente, capotou o veículo em que ele estava? Esse acidente aconteceu, na realidade, na noite de terça-feira ainda, ali na região das Campinas Belas. De acordo com informações do portal Reserva News, o acidente aconteceu por volta das 9h30 da noite. O padre acabou sofrendo esse acidente em uma curva e uma descida nas proximidades da Capela do Morro Vermelho. No momento da ocorrência, o padre retornava de uma celebração religiosa, onde estava rezando o tríduo em honra ao Sagrado Coração de Jesus. Ele estava sozinho no veículo. Veja que perigo, Carlão. A paróquia Menino Jesus informou que o sacerdote, felizmente, não sofreu ferimentos, apesar dos danos causados ao automóvel. Dos males, o menor, né? O padre Luiz Mirkowski passa bem, recebeu atendimento médico e realmente acabou sendo liberado. Mas que um susto é, né, Carlão? É um perigo, né, rapaz?
0: Exatamente. E olha que susto, né? Mas tá tudo bem com o padre, né?
3: Está tudo certo com ele. Já não podemos dizer o mesmo aqui, cara. Um motorista em estado grave após uma colisão entre uma caminhonete e um caminhão, né? Um caminhão, se imagina. Isso aconteceu na PR-340 na tarde de ontem. Aliás, choveu muito ontem. Essa estrada de Tibagi é uma estrada sinuosa, uma estrada que realmente merece muito cuidado. Então, o veículo com placas de Tibagi, essa caminhonete, ela trafegava pela rodovia sentido de Tibagi a Castro, quando ao atingir no quilômetro 253, colidiu frontalmente com esse caminhão com placas de Ponta Grossa que seguia em sentido contrário. Devido ao impacto, olha a força do impacto, cara. O caminhão chegou a tombar, rapaz. Com a força do impacto do choque com essa caminhonete Ford Ranger. Então, o condutor da caminhonete sofreu ferimentos graves. Já o motorista do veículo pesado sofreu ferimentos leves. Ambos foram encaminhados para atendimento hospitalar. Veja que situação, né, Carol? Que
0: é situação. Lamentável. Muitos acidentes. Eu tenho verificado muitos acidentes aí na nossa região, viu, Márcio? Vários acidentes. Inclusive, tem alguns aqui que hoje vou dar destaque, né, com relação a isso, para que as pessoas tomem muito cuidado nas estradas, principalmente com chuva, né? Principalmente agora, com essa chuvarada, neblina, é muito perigosa. devagar também se chega, não é isso, Márcio?
3: Você não tenha dúvida disso, cara, não, exatamente, um minuto a menos, uma vida a mais.
0: Exatamente.
3: Eu não esqueço de um programa que foi desenvolvido pelo Estado na época, muitos anos atrás, e as pessoas diziam isso, né, cara? Quer dizer, a pessoa às vezes exagera na velocidade, algum motivo ou outro, alguma distração no celular, que é muito comum também, um segundinho a pessoa acaba cometendo aí um deslize, além de outras situações onde pessoas passam mal súbito, às vezes com problemas de saúde. E eu finalizo aqui, Carlão, falando sobre o Bazar Beneficente da Comunidade Bom Jesus, que acontece neste sábado, das 8 até o meio-dia. Faça o bem sem olhar a quem. Né? Saiba que todos os recursos obtidos nesse bazar são voltados aí para as famílias em situação de vulnerabilidade. O bazar acontece ali no salão da igreja, fica ali fundos do Banco Itaú. Então, em linhas gerais, que para hoje seria isso, né? Temos muitas informações aqui no microfone aberto e você continua acompanhando aqui com a melhor programação no 101,9. Um abraço para você, Carlão. Você me perguntava sobre a expectativa da Copa.
0: Isso.
3: É a melhor possível, né? Hoje nós teremos a abertura da Copa do Mundo com a partida envolvendo aí a seleção do México, né? Contra a África do Sul. Uma partida que promete aí muitas emoções e com arbitragem brasileira, como você bem destacou, e vai trazer detalhes daqui a pouco então, né, Carlão?
0: Exatamente. Vários detalhes da Copa do Mundo, inclusive você vai acompanhar aqui assuntos sobre a Copa do Mundo, né? O que está ocorrendo, principalmente com a nossa seleção brasileira, né? Qualquer mudança, fatos, se tem alguém machucado, além do Neymar, tudo isso você acompanha daqui a pouquinho. Verdade. Com a nossa reportagem aqui. Agora, Márcio, grande abraço para você, um bom almoço.
3: Amém.
0: Tá certo?
3: Todos
0: eu só
3: bons.
0: Quero lembrar o seguinte, que daqui a pouquinho eu vou estar com a doutora Thaís Carvalho, a nosso convite, já que várias perguntas chegaram até o microfone aberto sobre um assunto importante, né? De aposentadoria, né? E nós vamos conversar com a doutora Thaís. Eu quero agradecer a ela por atender o nosso convite, né? Já que nós vamos então falar sobre mudança na aposentadoria especial. Atenção, você trabalhador da Klabin, Kimira, Braspine, que estão querendo saber sobre esse benefício, essa mudança, né? Já que houve a mudança no dia 3 agora de junho de 2026 no STF. E a doutora Thaís vai nos falar, vai nos reportar então como é que ficou então os direitos do trabalhador na aposentadoria especial. Daqui a pouquinho aqui no microfone aberto, porque antes vem esporte, antes vem vagas de emprego para você dentro do microfone aberto. 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Onze horas 55 minutos, 11:55.
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0: Muito bem, agora vamos falar de esporte. Copa 2026. Foram muitas cobranças, mas chegamos forte, diz Rafinha.
6: Teve que cortar um jogador, o lateral Wesley, por contusão. Desta vez, Marrocos anunciou o corte de dois jogadores, o zagueiro do Olympique de Marseille da França, Naïef Aguerre, e também do atacante do Real Betis da Espanha, Abde Ezzalzouli. Para suas vagas, chegaram o jogador do Fateh da Arábia Saudita, o Marouane Tsadani, e o Amine Sbai do Angers da França. Meia Rafinha fala desta importância das cobranças, enfim, de como está a cabeça dos jogadores para a estreia da seleção.
7: A gente tem que entender a grandeza que é vestir a camisa da seleção. Principalmente o pessoal que já disputou uma Copa, a gente já entende o peso que é vestir a camisa da seleção. A gente passou por um período muito complicado, onde teve muitas cobranças, onde teve muitas dúvidas. Ainda assim, a gente conseguiu chegar para essa Copa forte, que é o que eu acredito que a seleção está chegando forte para disputar a Copa. E a gente tem que saber também a responsabilidade que cada um carrega individualmente dentro dos seus clubes, trazer aquilo para dentro da seleção.
6: Embora não tenha confirmado oficialmente, a seleção deve ser essa: Alisson, Danilo, Gabriel Magalhães, Marquinhos e Alexandro, Casimiro e Bruno Guimarães, Lucas Paquetá, e no ataque Rafinha, Vini Júnior e Matheus Cunha. Da equipe de esportes da Rádio Nacional, André Luiz Mendes.
0: Copa do Mundo começa hoje com show musical e arbitragem brasileira.
8: É hoje, começa a Copa do Mundo 2026, a Copa dos três países sede. México, Estados Unidos e Canadá são os anfitriões. Hoje, às 14h30, no Estádio Azteca, na Cidade do México, a cerimônia de abertura terá shows de Shakira, J Balvin, Burna Boy, Maná, Alejandro Fernandes e Tyla. O espetáculo antecede a partida entre México e África do Sul, que marca o início do Mundial às 16h. O jogo válido pelo Grupo A tem estreia brasileira. Sim, isso mesmo, a equipe de arbitragem do primeiro jogo deste Mundial é verde-amarela. O árbitro brasileiro Wilton Pereira Sampaio, com os assistentes Bruno Pires e Bruno Bosquilha, foram escalados para o jogo. O dia ainda terá a segunda partida. Às 23h, Coreia do Sul e República Tcheca jogam em Guadalajara. Assim como México e África do Sul, as seleções estão no Grupo A. Essa é a terceira vez que o México cedia uma Copa. Foi palco em 1970, quando o Brasil foi tricampeão, com Pelé, Jairzinho e Tostão. Sediou a Copa em 1986, quando a Argentina foi bicampeã com Diego Maradona. E agora, em 2026, divide a sede do campeonato com o Canadá, que recebe o evento pela primeira vez. Já os Estados Unidos sediam pela segunda vez. Foi palco da Copa em 1994, quando o Brasil foi tetracampeão com Romário e Bebeto. De Brasília, Liliane Farias, da Rádio Agência Nacional.
0: Ainda falando da Copa do Mundo, confira todos os grupos da competição.
9: Finalmente chegou o dia tão aguardado. Nesta quinta-feira, a bola rola para a Copa do Mundo 2026, que terá como sedes Estados Unidos, México e Canadá. Serão 48 países divididos em 10 grupos com 4 seleções. Os dois primeiros de cada chave e os 8 melhores terceiros colocados avançam para a próxima fase. Na segunda fase, oitavas, quartas e semifinal, disputa de terceiro lugar e final, os times se enfrentam no sistema mata-mata em jogo único. Em caso de empate no tempo normal, os times jogarão uma prorrogação de 30 minutos e, persistindo a igualdade, a decisão será na cobrança de pênaltis. Os grupos do Mundial estão divididos assim: Grupo A, México, África do Sul, Coreia do Sul e Tchequia; Grupo B, Canadá, Bósnia, Catar e Suíça; Grupo C, Brasil, Marrocos, Haiti e Escócia; Grupo D, Estados Unidos, Paraguai, Austrália e Turquia; Grupo E, Alemanha, Curaçao, Costa do Marfim e Equador; Grupo F, Holanda, Japão, Suécia e Tunísia; Grupo G, Bélgica, Egito, Irã e Nova Zelândia; Grupo H, Espanha, Cabo Verde, Arábia Saudita e Uruguai; Grupo I, França, Senegal, Iraque e Noruega; Grupo J, Argentina, Argélia, Áustria e Jordânia; Grupo K, Portugal, República Democrática do Congo, Uzbequistão e Colômbia; e finalmente o Grupo L, Inglaterra, Croácia, Gana e Panamá. Logo mais a partir das 16h, México e África do Sul abrem a competição no Estádio Azteca, na capital mexicana, e às 23h, Coreia do Sul e Tchequia se enfrentam no estádio Akron, em Jalisco, no México. Lembrando que o Brasil estreia no próximo sábado, diante de Marrocos, às 19h, em Nova Jersey, nos Estados Unidos. A Rádio Nacional em Brasília, Bruno Mendes.
0: E falando da seleção brasileira, a mesma pode ter jogo de estreia com Danilo e Alexandro nas laterais.
6: Enfim, pistas, é o que o torcedor brasileiro queria com relação à seleção brasileira e o problema da lateral direita desde que o Wesley foi cortado. No treinamento de hoje, o técnico Ancelotti deu indícios de que começará o jogo com Danilo pela lateral direita e com o Alexandro pela lateral esquerda, mas ainda resta a possibilidade do Ibanez ocupar esta posição. Na entrevista coletiva, o Ibanez falou e inclusive levantou muitos risos da imprensa quando foi perguntado se jogaria ou não nesta posição.
4: Quer saber mais do que eu, pô?
5: Não, você sabe, você tava lá dentro, você sabe, pô.
10: Não, a gente tem vem trabalhando forte durante a semana, essa semana passada e a outra também, a gente vem trabalhando muito forte, dando o nosso melhor ali dentro do campo pra chegar o mais pronto possível pra esse jogo de estreia, e isso é o máximo que eu posso te falar, porque se eu fizer mais do que isso, dá ruim pra mim depois.
6: E se ele não resolver alterar a receita do bolo, a provável seleção brasileira para a estreia de sábado, 19h, contra Marrocos em New Jersey, para o gol Alisson, Danilo pela direita, os dois zagueiros Gabriel Magalhães e Marquinhos, com o Alexandro pela lateral esquerda, dois volantes, Casemiro e Bruno Guimarães. Para frente, Lucas Paquetá, Rafinha, Vini Júnior e Matheus Cunha, que poderá receber uma nova oportunidade no comando da seleção brasileira. Da equipe de esportes da Rádio Nacional, André Luiz Mendes.
0: Senado aprova isenção do ISS para a Copa do Mundo do futebol feminino.
11: No próximo ano tem Copa do Mundo no Brasil, só que de futebol feminino. O Senado aprovou em regime de urgência o projeto de lei complementar que permite aos municípios e ao Distrito Federal a concessão de isenção de ISS, Imposto sobre Serviços, para empresas ligadas à organização do Mundial Feminino. A medida, que está entre os compromissos assumidos pelo Brasil com a FIFA, segue agora para a sanção presidencial. O texto aprovado estabelece regras gerais que hoje não constam na lei do ISS. No entanto, cada prefeitura e o DF decidirão se aplicarão o benefício por meio de lei própria. O período de vigência da isenção do ISS deverá ser idêntico ao definido para os incentivos fiscais federais relacionados ao torneio. Com redação de Ana Lúcia Caldas, da Rádio Nacional em Brasília, José Carlos Andrade.
0: Agora são 12h03, 12h03, após os comerciais, vagas de emprego da Agência do Trabalhador.
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7: E você está aqui na sua 101.9 Capital do Papel, informação utilidade pública, dentro do nosso microfone aberto. Lembrando que

0: Daqui a pouquinho vou conversar com a doutora Thaís Carvalho, que é nosso convite, comparece aqui no microfone aberto para nos responder sobre esta mudança, sobre a decisão do STF, julgada em 3/6/2026, que alterou a reforma da Previdência, em específico a categoria da aposentadoria especial, vindo a favorecer grandemente os trabalhadores. Doutora Thaís já está aqui comigo, daqui a pouquinho eu vou conversar com ela sobre este assunto. Alô, minha querida amiga Vanderléia Maria, muito obrigado a você pela sua audiência. Nice Delfino, obrigado também. Deixa eu ver quem mais está conosco aqui na nossa companhia pela capital do papel, Telêmaco Borba, né? Um abraço especial aqui, deixa eu ver quem. Valacir, muito obrigado, Valacir. Aquele abraço para você. Quem mais? Candinho, alô Candinho, na nossa capital do estado. Diz ele que em Curitiba tá 18 graus, né? Capital nublada, né? Beleza, Candinho, muito obrigado a você pelo carinho da sua audiência. Também, deixa eu ver aqui quem está conosco, sempre na audiência, Romildo Aparecido Ribeiro, do bairro Bela Vista. Alô, Romildo, muito obrigado pelo carinho da audiência, tá bom? Agora são 12:06 e nós vamos até a agência do trabalhador aqui em Telêmaco Borba e de lá conferindo as principais vagas de emprego nesta quinta-feira.
1: Olá, meus amigos, muito bom dia. Luiz Ademir, falamos mais uma vez da Agência do Trabalhador. Oportunidades de emprego disponíveis hoje. Temos 3 vagas para mecânico auxiliar para trabalhar em oficina de manutenção de empresa revendedora de caminhões. Também 8 vagas para mecânico auxiliar para manutenção de caminhões, carretas e máquinas pesadas que tenha experiência anterior na função. 30 de vagas para mecânico de manutenção de caminhões diesel, 1 vaga para laminador de madeiras com experiência e disponibilidade para trabalhar em Santa Catarina, 1 vaga para jovem aprendiz com ensino médio completo, 1 vaga para instalador ou reparador de redes de telefonia e comunicação de dados que tenha veículo próprio. Também temos 1 vaga para inspetor de soldagem com certificação vigente N1, CNHB e experiência anterior comprovada da função. 1 vaga para fiscal de lojas, 1 vaga para farmacêutico, bacharel em farmácia com CRF ativo. Também 1 vaga para embalador à mão, essa vaga é exclusiva para PCD, para trabalhar em supermercados. 1 vaga para enfermeiro socorrista com COREM ativo. Mais 1 vaga para enfermeiro com nível superior que tenha pós em urgências e emergências. Também 2 vagas para encanador industrial com experiência anterior comprovada na função. 3 vagas para eletricista automotivo para caminhões para trabalhar em oficina de empresa frotista. 2 vagas para cozinheiro profissional para restaurante industrial. 1 vaga para consultor de vendas para área financeira, para atendimento ao público e ações externas. Esta vaga também é exclusiva PCD. 1 vaga para chapeiro ou chapeira para trabalhar no período das 13 às 21:20 para trabalhar em panificadoras aqui na nossa cidade. 1 vaga para casal sem filhos menores para cuidar de fazenda no município de Curiúva. 4 vagas para borracheiro, para caminhões, veículos leves e máquinas florestais. Também 1 vaga para auxiliar de produção para a indústria madeireira, para trabalhar aqui no distrito industrial. 1 vaga para auxiliar de padeiro, para panificadora em supermercados. Também vagas para auxiliar de limpeza, auxiliar de cozinha, auxiliar de confeitaria, atendente e balconista, para trabalhar nas panificadoras aqui na nossa cidade. Também 1 vaga para alinhador veicular, para trabalhar com alinhamento e balanceamento e atividades do setor em loja de pneus. Também 1 vaga para ajudante geral em obras da construção civil, que tem experiência anterior e conhecimentos na área fabril. Urgentemente precisamos de vagas para açougueiro e auxiliar de açougue, para trabalhar em supermercados. Também temos vagas para monitora de cobrança para estacionamento regulamentado na nossa cidade, vagas para motorista carreteiro para transporte de combustíveis que tenha CNH com EAR, cursos MOP NR20 e NR35, desejável experiência comprovada anteriormente. 1 vaga para motorista profissional para coleta e entrega de pneus para empresa recapadora que tenha CNHC e experiência em atendimento à clientela. uma vaga para motorista entregador para loja de materiais de construção, uma vaga para operador de máquina de serraria, cabeçote, que tem experiência anterior comprovada na função, vaga com bastante urgência. Temos 5 vagas para operador de caixa para panificadora, que tem experiência em ensino médio completo. Mais uma vaga para operadora de caixa para loja de utilidades. Uma vaga para operador de pá carregadeira para a indústria madeireira aqui no Distrito Industrial, com CNHE e cursos da função. Uma vaga para operador de prensa para materiais recicláveis para trabalhar no Distrito Industrial das 8 às 12 horas. Duas vagas para pedreiro profissional, uma vaga para recepcionista para a clínica médica, uma vaga para representante técnico em vendas com curso superior na área, 3 vagas para salgadeiro para trabalhar em panificador de supermercados, 4 vagas para soldador para trabalhar em oficina de manutenção de carretas, 1 vaga para supervisor para açougue em supermercados de atacadista, 1 vaga para vendedor placista para revenda e exposição de aplicativos de transporte de pessoas, 1 vaga para vidraceiro e 1 vaga para zeladora para limpeza e organização de ambiente hospitalar. Também encontram-se abertas as vagas para a contratação dos novos funcionários da loja do Verona, que se instalará aqui em nossa cidade. Temos vagas aqui para conferente de carga, coordenador de RH, encarregado de hortifruti, encarregado de frios, gerente de loja, subgerente de loja e supervisor de açougue. Todos os candidatos deverão comparecer à agência do trabalhador, preferencialmente que tenham ensino médio completo e experiência anterior nestas funções. Também vagas para outras cidades, Cianorte, no Paraná, operador de retroescavadeira, operador de rolo compactador e ajudante geral de obras civis. Para Maringá, no Paraná, vagas para pintor profissional para a área da construção civil. Grande abraço, meus amigos, um grande número de vagas, nosso agradecimento aí todo empreendedor que tenha confiança aqui no nosso trabalho e a gente continua aqui focado em realizar essa demanda com o maior esmero possível. Até amanhã, se Deus quiser.
0: E assim você acompanhou direto da Agência do Trabalhador vagas de emprego nesta quinta-feira. Atenção, população de Telêmaco, Borba e região. Mesmo com previsão de chuva, família de índios está trabalhando, é isso mesmo. Nesta quinta, você encontra toda a equipe em frente à Igreja Matriz, uma família de índios vindos do Mato Grosso do Sul, trazendo 90 tipos de remédios para tratamento, chás naturais, diabetes, problema de coluna, colesterol, próstata, gastrite e o famoso Viagra natural e outros tipos de doenças também. Interessados deverão procurar hoje e amanhã os índios em frente à Igreja Matriz, tá? Mas atenção, é nesta quarta, ou melhor, quinta-feira, portanto, hoje, os índios estarão aqui. Venha conhecer os seus produtos naturais. Agora são 12 horas, 13 minutos.
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0: E mais uma vez nós estamos recebendo a nosso convite a doutora Thaís Carvalho. Vem a nossa programação de hoje para trazer informação para você sobre uma mudança de uma decisão do STF que foi julgada em 3/6/2026 que alterou a reforma da Previdência, em específico a categoria da aposentadoria especial, vindo a favorecer grandemente trabalhadores. Doutora Thaís, primeiramente o nosso boa tarde, né?
3: Boa tarde, Carlão. Boa tarde a todos os ouvintes do programa Microfone Aberto. Boa tarde a toda a equipe aqui da Rádio Capital do Papel.
0: Doutora Thaís, primeiramente eu quero te agradecer, né, por atender mais uma vez o nosso convite para vir responder muitas perguntas que chegaram até a gente sobre esse tema que nós iremos abordar hoje, né? Então, muito obrigado a você por atender mais uma vez o nosso pedido, vindo até a nossa emissora, para poder orientar a nossa população com relação a esta mudança.
3: Carlão, essa foi uma grande vitória para o trabalhador, né? Então, veja, na quarta-feira retrasada, dia 3/6, tivemos uma baita decisão. Uma decisão muito favorável aos trabalhadores lá no STF. Do que se trata essa decisão? Como eu falei, é uma decisão muito importante para aquele que pensa em se aposentar pelo INSS, tá? Bom, do que se trata? Com a reforma lá em 2019, né, da Previdência, entre várias regras prejudiciais aos trabalhadores, foi implantado ali uma idade mínima para aposentadorias, entre elas a aposentadoria, né, na categoria especial. É, ou seja, aquela aposentadoria para quem trabalha exposto a algum agente nocivo, por exemplo, um frentista de posto de gasolina, uma enfermeira, pessoas que trabalham em indústrias, enfim, alguém que trabalha exposto a algum agente físico. Então, era imposto uma idade mínima, tá? Que são esses agentes nocivos, né? São agentes físicos, químicos e biológicos. Um exemplo de agente físico. Falamos de ruído, calor, poeira. Químico, produto químico, esse é tranquilo. E o biológico, ambiente hospitalar, laboratório, farmácia. Ou seja, é nocivo a gente que é nocivo à saúde dela, tá? Então, bom, essa decisão afeta milhões de brasileiros, tá? Pois bem, a partir de agora, então, seria somente com a idade mínima. Lá, a partir da reforma da Previdência de 2019, em 13/11/2019, só podia aposentar esses trabalhadores a partir de quem alcançasse a idade mínima, tá? E eis que no dia 3/6, de acordo com a decisão do STF, uma votação de 6-5, podemos dizer que ganhamos, né? Nós falamos em nome dos trabalhadores, que aqui os trabalhadores venceram por 6-5. Maioria ali puxados, Carlão, pelo voto do ministro André Mendonça, que entendeu que esse requisito da idade mínima é inconstitucional, ou seja, ele é inválido. Então, ficou decidido que as aposentadorias especiais, onde o trabalhador esteja exposto a algum agente nocivo à saúde dele, a aposentadoria tem que ser concedida independentemente da idade do trabalhador. Ou seja, uma grande vitória. Pessoal, aí eu posso dizer que foi uma das maiores vitórias que eu já vi ultimamente para os trabalhadores lá no STF, porque as decisões não estão sendo fáceis. Então, eu citei lá um pouco anteriormente, né? Exemplo do frentista ali, da enfermeira. Mas olha, assim, tem gente, né, que pode ser beneficiada por essa decisão. Tem muita gente. Tá tendo muito, assim, atingido várias classes. A gente tá falando do pessoal da área de saúde. Quando a gente fala dessa abrangência, né, de categoria, fala da questão da saúde. Pessoal que trabalha com máquinas industriais, ou seja, aquele que é exposto a algum agente físico ali, nocivo à saúde dele. Tem muitos trabalhadores da construção civil, também, que são beneficiados com essa decisão. Também, que pode ser beneficiado com essa decisão, são os eletricistas, que trabalham em alta tensão. E a gente também pode dizer que aqui, a gente traz de forma bem clara e transparente para todos os ouvintes, para que possam entender. Nós temos uma decisão histórica, considerar ali o trecho da reforma da Previdência como inconstitucional, Carlão, foi uma vitória muito grande. Eu volto a repetir porque é muitas pessoas que a gente sabe que tinham já esse direito e que estavam sendo barrados pela idade que não era atingida, porque só iria atingir aos 65 anos. E aqui nós temos um exemplo muito prático, né? Porque nós temos a indústria Klabin, Kemira, Braspine, são algumas empresas, né, que vão beneficiar vários trabalhadores, que antes da reforma eles atingiam lá seus 45 anos, 48 anos, eles já tinham 25 anos de empresa ali. Então, poderiam já ter sido aposentados e estavam sendo tolhidos desse direito, né? Dando uma pincelada, Carlão, ali mais a fundo dos trabalhadores que podem beneficiar dessa decisão, aqueles trabalhadores que estão expostos a agentes físicos, químicos e biológicos. Os agentes físicos são aqueles que eu falei, né, lá há pouco, ruído, calor, poeira, mas são os trabalhadores da construção civil, metalúrgicos, eletricistas de alta tensão, inclusive pessoas que trabalham em câmaras frias, né, açougueiros. Agentes químicos, pintores, porque lidam ali com solventes, diariamente, né? Frentistas, porque está em contato direto

0: com o benzeno, que fica ali respirando aquilo todo dia, né? Indústrias, né, químicas, que possuímos aqui, como eu disse anteriormente, é Kemira, Klabin, né, Brasparnes, na região também, algumas outras, igual Ponta Grossa, enfim, né, tem outras indústrias. Os farmacêuticos e os soldadores, agentes biológicos, enfermeiros e técnicos de enfermagem, lixo urbano, né, aquelas pessoas, os colaboradores que recolhem o nosso lixo urbano, laboratório e cemitério. Quem trabalha no cemitério também tem essa possibilidade. Tá? Agora, vamos para a parte mais importante aqui, Carlão. Por mais que eu tenha citado essas profissões, não basta a profissão. Tem que provar. É tudo que, né? Tudo que
1: ele pega. Quer dizer, não é tão fácil assim, não é?
0: Ele tem que provar essa efetiva exposição a esses agentes nocivos à saúde, tá? Um cliente, às vezes, o outro pergunta, né? Doutora, mas como que eu posso provar essa exposição? Bom, os principais documentos para provar, como eu já falei em outras vezes que estive aqui, levar para o INSS o PPP e a LTCAT. São os documentos principais. Alguns, a grande maioria, né? Geralmente, com o PPP já consegue. Agora, algumas outras profissões dependem muito do LTCAT. Então, isso é importante. Aí perguntam também, quanto tempo, doutora, agora de contribuição eu vou ter que ter para me aposentar nessa categoria, né? Quanto tempo que eu vou ter que ter? Pessoal, pode ser 25 anos, que a maioria já entra nessa categoria, 20 anos ou 15. Vai depender muito do grau de exposição ao agente. Então, a gravidade de exposição é que influencia bastante. Então, isso depende de análise, né, para poder verificar qual é o tempo.
1: Doutor, tá, está chegando perguntas aqui sobre o assunto e, rapidamente, um deles me pergunta o seguinte. Bom dia, Carlão. Doutora, eu pintor de carro há 35 anos, com 63 anos de idade. Será que chegou a minha hora de aposentar? Ele trabalha com pintura.
0: Sim,
1: e coisas químicas, né?
0: Exatamente. Por causa do solvente.
1: Ele já está com 35 anos e 63 anos de idade.
0: Assim, eu não posso analisar o caso concreto, né? Porque
1: teria, então, que buscar o profissional para poder conversar.
0: Isso, mas geralmente há a possibilidade, porque pintores estão em contato com o solvente. Então, né, o ideal seria que ele procure um advogado especialista em direito previdenciário e, né, leve a sua documentação para que ele possa estar verificando essa possibilidade do caso dele.
1: Tá certo, então. Bom, obrigado ao nosso querido amigo que mandou a sua pergunta aqui para a gente. Eu procurei, né, fazer a pergunta rapidamente, que ele disse que está saindo para o almoço e não poderia acompanhar a entrevista. Então, por isso que nós já adiantamos aqui. Bom, uma outra pergunta aqui, doutora Thaís, não vem bem o caso daquilo que nós estamos falando, mas vamos aproveitar para responder também. Ela está perguntando o seguinte: aposentadoria por idade, como está funcionando? Minha mãe está com 65 anos, não conseguiu se aposentar, trabalhou a vida toda na roça. O que ela deve fazer, já que eles estão tentando e não estão conseguindo?
0: A primeira situação é ela procurar, como é rural, é um pouco mais difícil para as pessoas entenderem como que funciona. Ela pode ir diretamente no INSS pedir informações, quais são os documentos que ela precisa levar, ou procurar um advogado especialista que vai contribuir bastante para que ela possa ir diretamente nos órgãos buscar a documentação que ela necessita para comprovar esse tempo rural. Inclusive, idade ela já tem, né, de sobra, só precisa daí dos requisitos, que é comprovar esse labor rural.
1: Então tá aí, obrigado, Luciana, você que fez a pergunta, tá bom? Deve procurar um profissional, um advogado para ver isso aí, né? Isso. Tá certo? Eu tenho mais uma pergunta aqui, deixa eu ver, já perguntamos e tal. Bom, uma outra aqui diz, você também já falou alguma coisa sobre isso, né? Doutora, sou técnica de enfermagem, vai fazer 19 anos e meu marido é motorista. Eu queria saber se a gente também vai aposentar agora sem idade mínima.
0: Bom, Carlão, quando a gente fala de aposentadoria especial do INSS, basicamente estamos falando de pessoas expostas a algum dos agentes que mencionei anteriormente. Então, veja, nesse caso dela, né, como ela é técnica de enfermagem, geralmente vai precisar provar que está exposta ao agente biológico, através do documento chamado PPP. Né? E o marido, que é caminhoneiro, geralmente precisa provar que está exposto ao agente físico também através do PPP. Então, seria basicamente essa as questões, né, que ela deveria se preocupar com o PPP e o marido também por conta dos agentes que eles estão expostos.
1: Bom, nós estamos com um assunto, mas eu aproveito também, Thaís, para fazer algumas perguntas que chegam até o nosso microfone aberto, já que perguntas estão chegando, é importante estar com você aqui, né, para responder também outros assuntos, já junto com esse que nós estamos falando aqui. A nossa ouvinte, né, ela está dizendo o seguinte: gostaria de saber sobre direitos de quem sofre de epilepsia. Tenho 51 anos e desde os 7 anos tenho crises de epilepsia, né? Há 5 anos estou em tratamento de câncer de mama. Fiz cirurgia e retirei a mama esquerda. Agora, há quase 2 anos, faço tratamento de câncer do pulmão. Tenho muitas crises, mesmo tomando várias medicações, ou seja, vários medicamentos, né? Não posso sair sozinha, pois as crises são fortes. Eu não vejo nada. Deixa eu ver aqui, tá certo? Gostaria de saber como a senhora, se eu tenho direito à aposentadoria nesse caso, né, Thaís?
0: Olha, ela precisa procurar um profissional para auxiliar ela. Ela pode ir direto no INSS, mas muitas vezes, né, às vezes os termos utilizados, as formas ali, pode ser que ela tenha alguma dúvida. Eu indico ela procurar um profissional especialista em direito previdenciário, porque se ela tiver contribuição, ela consegue aposentar, né, por questões de incapacidade, inclusive. Poderia se analisar também uma questão de aposentadoria PCD, né? São várias alternativas que caberiam. Eu não consigo analisar o caso dela concreto, porque são várias questões ali que abordam essas situações de patologia dela, de epilepsia, de, né, enfim, outras questões ali. Ela tem também possibilidade de, não sei qual é a questão de renda, ela pode procurar também o CRAS para fazer uma tentativa de BPC, por questão da renda familiar, às vezes dá uma travadinha, né? Então teria que ela fazer um cadastro e pedir ao CRAS essa possibilidade. Mas eu, assim, recomendo, são várias questões ali, né? Ainda mais que ela não está controlada essa epilepsia, que procure um profissional que possa ajudá-la nessas questões, né, para tentar resolver. Se ela não tem contribuição, ela pode procurar o CRAS, que eu acredito que ela poderia ser beneficiária ali de um BPC LOAS.
1: Não tem dúvida. Bom, eu tenho aqui uma pergunta. Eu pediria para as pessoas que escrevessem para a gente, não mandassem áudio. Eu não tenho, muitas vezes, nem poder reproduzir aqui, né? Mas as perguntas por escrito ficariam melhor para a gente aqui. Mas eu tenho um áudio aqui, nós vamos atender. Vamos? Pois não? Vamos lá, então.
2: Boa tarde, Carlão. Eu queria saber dela, Carlão, se os açougueiros entra nessa lei agora, porque os açougueiros também têm insalubridade e tem risco bastante. Eu queria saber dela se os açougueiros vão entrar.
1: Entendeu aí, doutora?
0: Entendi, ela está perguntando essa questão do açougueiro. Então, o açougueiro, ele se enquadra na questão de câmara fria. Então, ele precisaria pregar o PPP, né? E levar para um profissional ou talvez dar entrada direta no INSS, para ver se ele conseguiria aposentar.
1: Então, tá aí, são algumas perguntas que chegaram aqui no nosso microfone aberto. Mas com relação, então, ao assunto dessa nova lei, mais alguma informação, doutora?
0: Bom, Carlão, a notícia está aí, né? Esse era o que a gente tinha para passar para toda a população. Nós iremos continuar acompanhando os desdobramentos dessa decisão, porque ela ainda não está 100% concluída, porque ainda não transitou em julgado, tá? O INSS pode sim apresentar ali algum recurso, mas eu, né, Thaís, falo por mim, realmente acredito que justamente pela maneira como foram costurados ali, né, esses votos pelo ministro André Mendonça, que foram favoráveis aos trabalhadores, eu quero acreditar que a decisão será mantida assim, tá? Então, assim que sair novas notícias, eu volto trazer para vocês, tá bom?
1: Ok, doutora Thaís, eu agradeço mais uma vez, doutora Thaís, gentilmente atendeu o nosso convite, veio até o nosso microfone aberto, trazendo essa informação. Muita gente me perguntava no dia a dia, né? Falei, gente, eu vou procurar um profissional, pode ser a doutora Thaís ou o doutor Marcos Baena, outros profissionais aqui que possam nos responder. A doutora Thaís, gentilmente, falou, não, vou sim, com o maior prazer. E hoje está aqui comigo. Muito obrigado mais uma vez, doutora Thaís. E logo que tiver mais uma informação, nós estaremos aqui levando aos nossos ouvintes.
0: Com certeza. Eu que agradeço, Carlão. A gente fica à disposição sempre. Um abraço a todos. Deus os abençoe.
1: Grande abraço. Agora 12 horas 30 minutos.
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1: 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Agora são 12 horas e 34 minutos, 12h34. Deixa eu aproveitar. 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

0: 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Muito bem, obrigado também aqui ao nosso amigo, deixa eu ver aqui, é o Gonçalves. Alô, Gonçalves e família, muito obrigado, tá digitando ainda, né? Bom, ainda há pouco me pediram informação aqui do endereço, né, da doutora Thaís Carvalho. Atenção, muito obrigado, viu, Emanuel? Você que pediu o endereço aí da doutora Thaís Carvalho, ela que falou ainda há pouco comigo, né, sobre essa mudança, né, na lei, essa aposentadoria especial. Fica ali na rua Santos Dumont, 134, no centro, né? Rua Santos Dumont, 134, centro, ao lado do escritório da Copel, viu, gente? Uma placa grande lá. Rua Santos Dumont, 134, aqui no centro. O endereço, então, da doutora Thaís Carvalho, bem do lado ali da panificadora, escritório da Copel. Beleza? Um abraço especial para todos aí. 12 horas e 38 minutos. Vamos seguindo com mais informação para você dentro do nosso microfone aberto. Médica veterinária e coordenadora técnica do Castra Pet, Gisnene Jacobi, fala sobre instalação de placas educativas.
1: O Castra Pet, reconhecido nacionalmente por sua atuação baseada no conceito de saúde única, integrando saúde animal, saúde humana e a preservação ambiental. Nesse contexto, as placas educativas complementam as demais ações do Castra Pet, que além dos mutirões de castração, transformam também os espaços públicos em ambientes permanentes de conscientização. Dessa forma, milhares de pessoas têm acesso diário à informação que incentivam atitudes responsáveis, fortalecem a cultura e a proteção animal.
0: 12 horas e 39 minutos, Polícia Civil do Paraná prende 7 e apreende o maquinário para adulteração de fertilizantes em Ponta Grossa.
2: A Polícia Civil do Paraná prendeu 7 homens em flagrante em um barracão usado para adulteração de fertilizantes. A ação aconteceu nesta quarta-feira em Ponta Grossa e resultou também na apreensão de diversos equipamentos destinados à atividade criminosa. A operação foi resultado de investigações no âmbito de uma outra que apura o desvio e a adulteração de 3 cargas de fertilizante. Em um desses casos, foi identificada uma adulteração de 40 toneladas de cloreto de potássio, avaliadas em R$110 mil. Cerca de 80% da carga foi substituída por material que foi caracterizado como cálcio. Em outra situação, uma carga avaliada em mais de R$143 mil, após transporte entre Paranaguá e

0: Serranópolis, no estado de Goiás, foi entregue ao destinatário em desacordo com o produto originalmente embarcado. Na terceira situação registrada em boletim de ocorrência, o caminhão foi carregado em Paranaguá, desviou da rota por aproximadamente 4 horas e entregou o produto adulterado ao consumidor final. No local, os policiais civis constataram a intensa movimentação de pessoas e maquinários, assim como a presença de fertilizantes e outros materiais granulados não identificados. Em análise à documentação referente ao fertilizante manipulado naquele momento, os policiais constataram que se tratava de uma carga originária de Paranaguá que tinha como destino Telêmaco Borba, sem justificativa para que houvesse uma descarga num barracão de Ponta Grossa. O motorista e outras 6 pessoas que estavam no local foram presos em flagrante pelos crimes de adulteração de substância, adulteração de produto destinado a consumo e também por furto qualificado. Repórter Gustavo Vaz.
1: Doze horas 41 minutos, 12h41. 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Nós vamos seguindo com mais informação para você dentro da nossa programação nesta quinta-feira. Setor de serviço do Paraná avança 3% em abril, acima da média nacional.
2: O setor de serviços do Paraná registrou crescimento de 3% em abril na comparação com março. Mais que o dobro da média nacional de 1,2%, segundo dados da Pesquisa Mensal de Serviços, divulgada nesta quinta-feira pelo IBGE. O desempenho colocou o estado entre os principais responsáveis pela expansão do setor no Brasil. Entre as unidades da federação com resultado positivo, o Paraná teve a segunda maior contribuição para o crescimento nacional, atrás apenas de São Paulo. O crescimento paranaense foi puxado principalmente pelo segmento de transportes. Serviços auxiliares aos transportes e correio, que avançou 14,2% no período. Outro indicador que reforça o desempenho do setor foi a receita nominal de serviços, que representa o faturamento bruto das empresas pesquisadas. A pesquisa também aponta o crescimento das atividades turísticas no Paraná. Em abril, o volume das atividades ligadas ao turismo avançou 2% em relação a março. Para mais informações, acesse paraná.pr.gov.br/AEN. Repórter Vitor Luiz.
1: E ainda para governo do estado do Paraná, Moro abre vantagem em pesquisa para o governo do Paraná com 60,1%. Requião Filho tem 19,1% e Sandro Alex aparece com 8,8%. Levantamento divulgado na terça-feira 9 mostra vantagem de Moro na disputa pelo Palácio Iguaçu. O Instituto Veritá divulgou na terça-feira 9 uma nova pesquisa de intenção de votos para o governo do Paraná. O levantamento testou 3 cenários de primeiro turno, 4 simulações... do segundo turno e também avaliou rejeições aos pré-candidatos. De acordo com a pesquisa, 66,8% dos entrevistados afirmaram que já tem o pré-candidato definido para o governo do estado. Outros 33,2% disseram ainda que não escolheram em quem votar, né? No primeiro cenário, primeiro turno, entre os eleitores que já se decidiram, o senador Sérgio Moro, PL, aparece na liderança, com 60,1% das intenções de voto. Em segundo lugar está o deputado Requião Filho, PDT, com 19,1%. Na sequência, aparece Sandro Alex, PSD, indicado pelo governador Ratinho Júnior, com 8,8%. O ex-prefeito de Curitiba, Rafael Greca, MDB, com 6,4%. O advogado Luiz França, Missão, com 2,3%. E o empresário Tony Garcia, DC, com 0,2%, e outros candidatos somam 3,2%. Em segundo cenário estimulado, considerando apenas os votos válidos, Sérgio Moro também lidera com 57,9% da preferência. Requião Filho aparece com 19,2%, seguido por Rafael Greca com 10%, Sandro Alex com 9,3%, Luiz França com 3,2% e Tony Garcia com 0.

0: 1,3%. Portanto, a pesquisa foi divulgada em meio a articulações para a sucessão estadual no Paraná e mostra o cenário atual da disputa entre nomes colocados como pré-candidatos ao governo do estado do Paraná. Daqui a pouquinho, após os comerciais, você acompanha mais informação aqui no nosso microfone aberto.
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0: 12:46, 12:46. 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
2: Muito bem, 12h47, você aqui na capital do papel, obrigado toda a região, né? Tempo chuvoso, né? Em toda a nossa região dos Campos Gerais, obrigado a você pela companhia, obrigado a você pela grande audiência. E agora é hora de você conferir comigo como é que fica o tempo para todo o país.
3: Previsão do tempo para quinta-feira, 11 de junho de 2026. Região Centro-Oeste, em Goiânia, céu com muitas nuvens com possibilidade de chuva isolada nesta quinta-feira. Os termômetros marcam mínima de 16 e máxima de 30 graus. Umidade relativa do ar na capital goiana gira em torno de 85 a 30%. Maracaju, em Mato Grosso do Sul, completa mais um ano com previsão de muitas nuvens e possibilidade de chuva isolada. Temperatura mínima de 16 e máxima de 29 graus. A umidade relativa do ar vai de 95 a 40%. Região Nordeste. Em Salvador, Bahia, acúmulo de nuvens, mas sem previsão de chuva nesta quinta-feira. Temperatura mínima de 21 e máxima de 29 graus. A umidade do ar é de 95 a 65%. Rio Formoso, em Pernambuco, comemora aniversário com muitas nuvens no céu e possibilidade de chuva isolada à tarde. A temperatura mínima é de 23 e a máxima de 30 graus. A umidade do ar varia de 100 a 60%. Região Norte, Macapá, no Amapá, tem previsão de muitas nuvens com pancadas de chuva e trovoadas. A temperatura mínima é de 24 e a máxima de 32 graus. Nas horas mais quentes do dia, a umidade do ar é de 90 a 62%. Manaus, no Amazonas, tem muitas nuvens no céu com pancadas de chuva e trovoadas. Temperatura mínima de 24 e máxima de 33 graus. A umidade relativa do ar é de 97 a 70%. Região Sudeste, Vitória, no Espírito Santo, tem previsão de muitas nuvens no céu nesta quinta-feira. Os termômetros registram mínima de 20 e máxima de 27 graus. Umidade relativa do ar vai de 90 a 50%. Rio de Janeiro tem céu cheio de nuvens.

0: Nuvens, com possibilidade de chuva isolada à tarde. A temperatura mínima na capital fluminense é de 15 graus, máxima 24 graus, umidade relativa do ar é de 100 a 50%. Região Sul. Em Porto Alegre, no Rio Grande do Sul, previsão de céu repleto de nuvens, com possibilidade de chuva isolada à tarde e à noite. Os termômetros registram mínima de 10 e máxima de 18 graus. A umidade relativa do ar oscila entre 100 e 80%. Em Curitibanos, Santa Catarina, céu com muitas nuvens, pancadas de chuva e trovoadas isoladas no aniversário da cidade. Os termômetros registram mínima de 12 e máxima de 16 graus. A umidade relativa do ar fica entre 100 e 80%. Você ouviu a previsão do tempo para quinta-feira, 11 de junho de 2026, com informações do IBGE Cidades e do INMET, o Instituto Nacional de Meteorologia. Redação de Lucília Araújo, da agência Rádio Gov em Brasília, Vladimir Filipim.
1: Doze horas 51 minutos, 12:51.

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1: E no nosso plantão de polícia, Polícia Militar do Paraná prende 340 quilos de maconha, medicamentos eletrônicos em ônibus na PR-444.
2: Uma ação integrada da Polícia Militar do Paraná, por meio do Batalhão de Polícia Rodoviária, resultou na apreensão de 340 quilos de maconha, além de medicamentos de origem irregular e aparelhos eletrônicos nesta quarta-feira na PR-444, em Rolândia, no norte do estado. Essa ocorrência foi registrada durante mais uma fase da Operação Omnis, realizada de forma conjunta entre equipes da Rotan, da 2ª Companhia do Batalhão de Polícia Rodoviária, do Canil, da 4ª Companhia, também da Polícia Rodoviária, além de servidores da Receita Federal. Durante a fiscalização de um ônibus interestadual, os policiais fizeram buscas no veículo e identificaram indícios que levantaram suspeitas sobre a possível existência de compartimentos ocultos. Com o apoio do cão de faro Zeus, do canil da 4ª Companhia, foi feita uma varredura no coletivo, sendo indicada uma área localizada no assoalho, logo atrás do posto do motorista. Depois da remoção parcial dessa estrutura, os policiais localizaram diversos tabletes de maconha, além de caixas contendo os medicamentos para emagrecimento e os aparelhos eletrônicos. Os dois motoristas do ônibus receberam voz de prisão e foram informados dos direitos constitucionais. A Polícia Federal também foi comunicada sobre a ocorrência e orientou a qualificação dos passageiros e a condução dos dois suspeitos, juntamente com todo o material que foi apreendido, até a delegacia competente para que houvessem os procedimentos de polícia judiciária. Repórter Gustavo Vaz.
1: A ação integrada entre choque e inteligência resulta na apreensão de drogas, arma de fogo e prisão de suspeita em Ponta Grossa. O fato se deu na noite de terça-feira, uma ação conjunta entre as equipes do pelotão de choque do 1º Batalhão da Polícia Militar e a Agência Local de Inteligência culminou em mais um importante resultado no combate ao tráfico de drogas em Ponta Grossa. Após criterioso trabalho de levantamento de informações e monitoramento realizado pela inteligência policial, as equipes foram até a residência Costa Rica, no bairro Neves, para averiguar uma denúncia relacionada ao comércio ilícito de entorpecentes. Durante a abordagem, inteligências no local foram constatar elementos que indicavam a prática de tráfico de drogas. A operação resultou na apreensão de 140 gramas de maconha, 54 gramas de crack, 60...

0: 48 gramas de cocaína e 3 comprimidos, né, de êxtase, além de 2 balanças de precisão, utilizadas para preparo e fracionada, ou seja, para fracionamento dos entorpecentes. Também foi retirada de circulação uma arma de fogo calibre 38 da marca Rossi. Homem com mandado de prisão é preso pela Polícia Militar em Ponta Grossa. Na tarde desta quarta-feira, 10, por volta das 15 horas, a Polícia Militar, por meio de equipes do Grupo de Operações de Trânsito do GOTRAN, cumpriu mandado de prisão na região da Colônia Dona Luísa, em Ponta Grossa. Durante a realização de abordagem, os policiais identificaram um homem de 33 anos. Após consulta ao sistema de segurança, foi constatado a existência de um mandado de prisão expedido pelo Poder Judiciário em razão de não ter pago pensão alimentícia. Diante da ordem judicial, o homem recebeu voz de prisão e foi encaminhado à casa de custódia de Ponta Grossa para cumprimento da determinação judicial. Na noite de quarta-feira, a Polícia Militar, em conjunto com a Guarda Municipal e a Vigilância Sanitária, realizou uma operação de ação integrada de fiscalização urbana ali no município de Castro. Durante a operação, 3 estabelecimentos comerciais foram fiscalizados. Ao término das ações, todos receberam notificações, sendo que um deles foi interditado em razão das irregularidades constatadas. A ação integrada tem como objetivo fiscalizar, orientar estabelecimentos que estejam em desacordo com as normas de segurança, saúde pública e demais legislações vigentes, visando garantir a proteção da população, a ordem pública e o funcionamento adequado das atividades comerciais dentro do município. Polícia Militar apreende notas monetárias falsificadas em Arapoti. Na tarde de quarta-feira, 10, por volta das 16h40, a Polícia Militar, por meio da equipe de rádio patrulha Alto RPA, encaminhou um adolescente de 14 anos à delegacia após ser flagrado com cédulas falsas em um colégio no município de Arapoti. A equipe policial foi acionada pelo Conselho Tutelar para prestar atendimento à ocorrência. Após o adolescente ser identificado portando diversas notas falsas nas dependências da instituição de ensino. Durante a abordagem, foram apreendidas 22 cédulas de R$100, contendo a inscrição de cédula falsa, sem valor monetário, além de 5 notas de 200 e 2 notas de 50 falsificadas. Diante dos fatos, o adolescente foi apreendido e encaminhado à delegacia, acompanhado por representantes do Conselho Tutelar. Portanto, essas foram as informações colhidas dentro do nosso microfone aberto no plantão de polícia.
1: Por isso eu digo.
0: Bem, amigos, bem, amigas, estamos finalizando aqui pela sua capital do papel mais um show de notícia e informação dentro do seu microfone aberto. Em nome de toda a minha equipe, meu muito obrigado. Você volte a nos acompanhar amanhã a partir das 11h30, trazendo novas informações no seu microfone aberto. Para você que ficou na minha companhia, meu muito obrigado. E a gente faz um convite. Continue aqui com a 101.9, Capital do Papel, com uma programação especial até as 16h. E a partir das 16h, Dimas Barbosa vem aí com muito mais música e informação para você. Grande abraço, gente. E ao finalizar, nos dizemos: Senhor, fazei de mim instrumento de vossa paz. Obrigado e até amanhã, se Deus quiser.

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3: 13 horas e 1 minuto.

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3: 13 horas e 43 minutos.

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2: 14 horas e 12 minutos.

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1: 14 horas e 50 minutos.
2: Pra que fazer isso com a gente, né? Minha preocupação, vou te contar qual que é.

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3: 15 horas e 15 minutos.

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1: Muito boa tarde para você que está chegando na 101.9. Seja bem-vindo aqui na programação. A partir de agora, a tarde é nossa no seu rádio. Para fazer aí com que essa quinta-feira seja uma quinta-feira maravilhosa, uma quinta-feira super legal.

0: legal, né? E ainda mais com a abertura da Copa do Mundo, chegando aí a Copa, e o pessoal vai torcer feito louco pro seu time do coração, né? No nosso caso, o Brasil, que joga no final de semana, é isso? Sabadão tem Brasil e Marrocos às 19 horas. E a festa da abertura já começou às 14h30. E já tem o jogo, né? O jogo de abertura, México e África do Sul. Rapaz, eu tava vendo lá as fotos, os vídeos. O Ochoa, goleiro do México, deve estar com uns 80 anos nas costas já. E não parou de jogar bola ainda. Vai jogar aí essa Copa. Lembra do Ochoa, não? Você que é ouvinte da 101.9, que já acompanhou as Copas aí passadas, lembra daquele cabeludinho? O goleiro do México, Ochoa. Rapaz, eu achei que eu tava velho, mas aquele Ochoa tá mais velho ainda. Mas claro que enquanto a Copa rola, também rola muito sucesso aqui na programação da capital, aqui na sua Tarde é Nossa, aonde você partilha com a gente aí o seu dia, partilha sua tarde, a sua quinta-feira. Hoje é 11 de junho de 2026, ainda véspera pro Dia dos Namorados. Então já vou abrir aqui já para você mandar o recado para sua gata também. Quer mandar mensagem para sua linda, para sua gatinha? Então vai lá, manda o seu recado no 42 39 10 12 10. A partir de hoje vai valer aí só love, né? Só love, só amor, só paixão. Então vai lá no WhatsApp, quer deixar um recado pra sua namorada, pra sua paixão, vai lá e deixa o seu áudio aqui com a gente, tá? Eu só peço pra que não seja um áudio assim muito longo, né? Pra que a gente possa colocar o maior número possível de ouvintes no ar aqui, tá bom? Vai lá, manda um áudio aí de um minuto, né? Um minuto dá pra mandar o beijo, mandar um abraço, fazer um crash lá com a namorada, né? Então vai lá, 42 39 10 12 10. Se você quiser ligar pra gente, é o 42 39 10 12 00, e a Natália Dias vai atender você com aquele sorriso, aquele carinho, aquela simpatia. E você faz a Tarde é Nossa ainda ficar melhor com a sua companhia. Beleza, ma? Ficamos assim? Então eu tô esperando a sua participação a partir de agora aqui com a gente na 101.9. Muito prazer, eu sou Dimas Barbosa e venho com você até às 19 horas aqui na 101 com o melhor da música na nossa quinta-feira. Dia de Copa do Mundo, abertura da Copa do Mundo, rapaz!
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0: Vamos começar o programa então? Bora com Bryan Adams. Vem com a gente. 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

0: Jorge, amiga da minha mulher, música legal aí pra você curtir na sua tarde de quinta-feira, aqui na programação da Tarde é Nossa, até às 18 horas, só moda legal pra você, só música sensacional pra você curtir, tá? Vai lá, deixa o seu recado e vem com a gente fazer a festa também nessa quinta-feira. Fechar com chave de ouro a nossa quinta-feira pra, claro, né, já ficar de olhos ligados já no final de semana, porque amanhã, sexta-feira, depois da manhã, já começa aí o final de semana pra gente curtir também juntinhos aqui sempre na 101, né? Programação sempre feita com carinho pra você. Aqui você sabe que é seu parceiro, sua companheira, a emissora Capital do Papel, a rádio que vai longe pra ficar grudadinho com você. Estamos falando ao vivo aqui dos estúdios na rua Reginaldo Guedes Noceira, primeiro andar do Centrão de Telêmaco Borba, transmitindo para vários municípios aonde alcança o nosso dial, a nossa frequência 101.9, e também indo mais longe através da rede mundial de computadores, conversando com todo o Brasil através da internet. É a Rádio Capital que vai trazer sempre para você então este momento legal de música e também da participação do ouvinte. Deixa eu já mandar um super abraço também, deixa eu ver o nome dela aqui, a Lucileia. Um abraço para você, Lucileia, tá com a gente aqui na programação, mandando um joinha para nós também aqui, né? Um abração para você, bem-vinda aqui na programação da tarde, sempre é um prazer te receber. Quem mais também por cá com a gente? Anice Delfino, boa tarde, Dimas, boa tarde, Anice, um abração para você, dona Alvina, aqui no Alto das Oliveiras, em Telêmaco Borba, também ligadinhos com a gente, um abração para vocês e muito obrigado pela companhia. Quem mais? Oi, boa tarde, Dimas. Aqui é o Paulinho Furquim. Estamos ligados na programação direto do Casabella. Um abração para vocês aí no Casabella. Muito obrigado pela audiência. Paulinho Furquim está trabalhando e com o rádio sintonizado com a gente. Legal, prazer ter você também por aqui, tá? Mandar também um oi lá para o Ricardo. Está mandando para nós aqui uma mensagem de boa tarde, desejando que as bênçãos de Deus sempre esteja, sempre permaneça com a gente. Então tá bom. Valeu, Ricardo. Um abração para você e obrigado pela companhia aqui na 101. Tem mais gente chegando para falar comigo. Oi!
1: Fala, meu amigo Dimas.
0: Dimas Barbosa, tamo junto aí.
1: Graças a Deus. Tô na escuta do programa aí.
0: Legal.
1: Uma música, por favor, aí, com o Roberto Carlos.
0: Roberto Carlos.
1: Esse cara sou eu.
0: Esse cara sou eu.
1: Minha prima Leia, da área 6.
0: Certo.
1: Marinês, Maria Bichinha, meu amigo Virola.
0: Quem mais?
1: Meu amigo Reginaldo Costa.
0: Reginaldo Costa.
1: E todos que gostaram da música, um abraço, até mais. É o Foguinho do Rio de Itália.
0: Valeu, Foguinho, um abração pra você. Uma excelente tarde. É o Foguinho do Jardim Itália aqui com a gente na Tarde a Nossa. Vem o rei Roberto Carlos.
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0: Vamos de música, vamos trazendo Luan Santana, ao vivo em Lisboa, com aquele olho marrom.
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0: Tá na capital, tá bom demais.

0: Não tá na melhor, tá bom demais. Eu amei te ver, Thiago York. Aqui na programação, nessa super quinta-feira, abertura da Copa do Mundo e já tem jogo correndo já, né? O México tá vencendo por 1-0 a África do Sul. Aqui, jogo acontecendo neste momento. A abertura foi mais cedo e agora tá já acontecendo o jogo lá já. 1-0 pro México contra a África do Sul. E o Brasil começa a sua caminhada sábado contra o Marrocos, né? Vamos estar todo mundo aí torcendo, cruzando os dedinhos, vibrando com o Brasil, esperando que ele vá o mais longe possível, né? Apesar de que algumas pessoas ainda estão dizendo que não estão acreditando na seleção brasileira. Será que o Brasil não chega na final? Conta pra mim aí no 42-39-10-12-10. Se você acredita que o Brasil vai chegar até a final ou se ele vai ficar no meio do caminho. Não campeão, né? Não campeão porque é complicado, né? Chegar lá e ser campeão, a gente sabe que é difícil, né? Temos Holanda, né? Temos Holanda, tem vários times fortes também. Mas vocês acham que a seleção brasileira pode chegar até a final do campeonato? Conta pra nós lá no WhatsApp 3910-1210. A caminhada começa já no próximo sábado contra o Marrocos às 19 horas na Copa do Mundo Brasil e Marrocos. Oi, quem tá por aqui já com a gente na programação? Boa tarde.
1: Mas chegou atrasado, rapaz. Faz hora que tô aqui escutando um programa teu e nada de você chegar, homem.
0: Mas não é possível.
1: Eu toco a minha música, gosto quando eu vendo cedo pra mim, então. Beleza, meu piá? E tamo junto.
0: Tá bom.
1: Viu? Vamos jogar bola então, já que você tá mais novo que o
0: Show.
1: O Show
0: do mais novo México, que o Show.
1: Lá, então vamos jogar bola hoje, né?
0: O Show tá mais velho que
1: das
0: eu.
1: Das 8 às 10.
0: Das 8 às 10?
1: Lá no Parque da Cidade.
0: Ah, mas tá lá no Parque da Cidade? Rapaz do céu, com esse tempo. E, viu? Eu vou me molhar tudo pra mim lá no Parque da Cidade, né? Lá na entrada, Telêmaco Borba. Daqui da emissora lá dá mais ou menos uns 32 quilômetros. Você quer que eu vá daqui lá? Eu chego lá cansado já. Nem precisa jogar bola, não. Valeu, Douglas. Um abração pra você e também pra todo o pessoal da Guarda Patrimonial que estão sempre nos acompanhando também aqui na programação. Mandar uma boa tarde também lá pro JJ, que está com a gente por aqui, também marcando presença na tarde é nossa, né, JJ? Um abração para você também, obrigado pelo carinho. São 16 horas mais 41 dessa tarde que o sol resolveu mostrar a cara lá no cantinho da nuvem lá, né? Eu tava vendo uma reportagem, tava acompanhando uma reportagem, né? E o padre Joãozinho falava assim, né? O sol nunca se esconde, ele tá lá. As nuvens é que vêm para baixo, né? Então, o sol sempre

0: está lá brilhando. É só a nuvem sair da frente que o sol brilha. E está acontecendo também aqui, né? Tem um rainho de sol aparecendo lá no cantinho entre as nuvens, para dar aquele ânimo pra gente saber que o clima pode melhorar também, né? Então tá certo. Olha só, vem chegando logo após o intervalo a primeira sequência sertaneja de hoje, aquela sequência raiz que você gosta de ouvir com a gente aqui na programação, tá? Não sai daí porque já já vem chegando a primeira sequência sertaneja na sua tarde.
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3: 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E vem chegando a primeira sequência sertaneja aqui pra vocês. Guilherme Santiago, Zezé e Luciano, João Bosco e Vinícius e Jaine.

0: Música maravilhosa pra você aqui na primeira sequência sertaneja, Zezé de Camargo Luciano, linda, linda. E também já aproveitando pra mandar aquele abraço especial lá pro seu Mexerica, ali nas 100 casas, né? O Mexerica, ele é ouvinte assíduo da programação da 101.9 e, claro, fica super contente ouvindo aqui na Tarde a Nossa as sequências sertaneja. Então, vai lá pro seu Mexerica, ali nas 100 casas, os sucessos dessa sequência aqui, ó.
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0: João Bosco e Vinícius também tá aqui na sequência. Só sucesso, hein? Só música legal pra você curtir.

vocês na sequência sertaneja, Jaine, Mississippi. Você também curtiu o João Bosco e mais o Vinícius, Deixaria Tudo. Música linda também, né? Deixaria Tudo é um sucesso que foi aí, estourou em todas as mídias através da dupla Leandro e Leonardo, né? E agora também na regravação de João Bosco e Vinícius, trazendo também lindas canções também pra gente aqui na sequência sertaneja. Você curtiu Zezé de Camargo e Luciano, Linda Linda, e Guilherme Santiago, Coração Virou Peão. E não fique triste não, tá? Se você pediu sua música sertaneja e não tocou nessa sequência, fica ligado, fica curtindo, porque a segunda sequência sertaneja, daqui a pouco pra vocês, aqui dentro da programação A Tarde é Nossa. Se você não pediu ainda, então pode ficar à vontade, porque a programação é feita por você e pra você, tá? Eu só sou aqui um instrumento pra trazer aquelas canções maravilhosas pra gente relembrar aqui na 101.9, beleza? Pode ser? Então tá bom assim. Olha, já já, a segunda sequência sertaneja, ali por volta de 20 para as 6 da tarde, pra gente fechar com chave de ouro a nossa quinta-feira da Tarde é Nossa, aqui da 101. São 5 horas mais 2 minutos, 17 e 2, não sai daí.

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6: À tarde é nossa. E já estamos de volta aqui na 101 para mais uma hora de programa. Aqui com vocês, eu, Dimas Barbosa. E você mandando seu recado, interagindo através do 42-3910-1210. Mandando seu WhatsApp, seu áudio e também sua mensagem de texto. Para você que quer ligar, você manda o seu recado, liga no 3910-1200 e você vai falar com a Natália Dias. Ela com aquele carinho, aquele sorriso, atendendo você também através do telefone 3910-1200 para você que quer ligar pra gente. E a Copa do Mundo já começou, intervalo de México e África do Sul. Por enquanto, México vai vencendo a África do Sul por 1-0. E o Brasil, será que chega pelo menos na final? Vamos torcer, né? Vamos torcer porque a esperança ainda é a última que morre, né? Diz o ditado, a mensagem fala assim. E nós temos que acreditar, porque o Brasil vai chegar lá com certeza. Estamos torcendo também por isso. São 17:04. Quero mandar um oi lá pro Candinho. Ele está lá em Curitiba nos acompanhando, né, Candinho? Um abração para você. Ele tá mandando também um abraço para todos nós aqui da Rádio Capital do Papel. E está pedindo a música com Chitãozinho e também o Chororó, a música Terra Querida. Valeu, Candinho. Um abração para você também, pessoal lá em Curitiba. Ô, Dimas, boa tarde. Ó, estamos na sua companhia. É, na companhia da tarde é nossa. Deus nos abençoe sempre. Obrigada, tá? É a Mila Costa. Oi, Mila. Um abração para você também, toda a família. E obrigado pela audiência, pelo carinho, pela companhia sempre aqui na programação da tarde é nossa, tá? É uma alegria receber você aqui na nossa 101. Quem mais também tá chegando por cá, mandando aquele abraço especial, é o meu parceiro DJ Jarbas. Ele fala assim, ó. Boa tarde, meu considerado Dimas. É o DJ Jarbas da Vila Rosa. Dimas, manda um abraço aí pro papai Antônio, pra minha linda esposa, a Noemi, pros filhos Daniel, Graciele, pra Ariane, pro genro Pedro, pro neto Gael, pro primo Birde, pra Maria, pro Foguinho, pra Maria Bichinha, lá pro Vardinho do bairro São João, também lá pro meu primo José Carlos da Saúde em Reserva. Ele ouve também a programação da Capital. Pro DJ JC, pro primo Sebastião, pra prima Cirlei, pro pessoal lá do grupo Cantos do Paraná, pro tio Jairo, pro Bruno, lá para o seu Hipólito, pro Eliseu, lá pessoal do Mercado Ortiz e pra todos que estão ouvindo a melhor rádio, tá bom, Dimas? E se puder, toca pra nós aí, Gian e Giovanni. Valeu, Jarbas, um abraço pra você, obrigado pelo carinho, tá? Pessoal lá na Vila Rosa, também nos acompanhando, nos dando o privilégio da audiência. Oi, boa tarde.
7: Boa tarde, Dimas, a Jô de Rolândia.
6: Oi, minha amiga Jô, aqui da cidade de Rolândia. Fala, Jô.
7: Bora lá de Araqueto, mal acostumado.
6: Mal acostumado.
7: Acostumada, né?
6: Você me deixou.
7: Ah, eu quero oferecer para Leonice Gonçalves.
6: Ela vai rir mais,
7: Telêmaco,
6: vai
7: minha rir? Comadre Jô.

0: Dulce,
1: Ah.
0: com o padre Joelso, filho Tiago, minha comadrinha Aline, com a família toda dela,
1: Certo?
0: pro Hamilton Batista, Virola com os filhos, a esposa,
1: Legal.
0: também quero oferecer.
1: Para quem?
0: Eu começo daí, você já viu, né? Para todas as pessoinhas, né?
1: Certo?
0: Está na. Como que é? A tarde é
1: Na
0: nossa
1: tarde é
0: e
1: nossa.
0: amanhã é o seu último dia?
1: É, amanhã,
0: É.
1: tarde é nossa. É o último dia amanhã, sexta-feira, né?
0: E para o Gilbertinho com a Marta, tá? A
1: Uhum.
0: família toda também. E bye bye.
1: Valeu, João. Um abração para você, nossa amiga Jô, aqui da cidade de Rolândia. Um abração para você, tá? Também mandar um oi lá pra galera, esse povo maravilhoso aqui no Nelson Silva, Materiais de Construção. Então tá mandado um abraço para vocês aí, tá? Seu Nelson, também a Polaca, a Daniele, também lá pro Cavalão. Um abraço pro Cavalão, pro João, pro Nivaldo, enfim, pro Rafael, né? Enfim, todo o pessoal lá do Nelson Silva que também estão com o rádio ligado, curtindo a nossa 101.9.
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1: Tá na capital, tá na melhor, tá bom demais. Mal acostumado, você me deixou. Araqueto na 101. Aumente o som, aumente o volume. Araqueto.

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0: Obrigado.
1: Tá na capital, tá na melhor, tá bom demais. E pra vocês foi o grupo Legião Urbana, Índios. Música linda, maravilhosa, que você curte com a gente aqui na programação. Agora são 17 horas mais 20 minutos. 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

0: 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E você já mandou seu oi? Não mandou seu recado ainda? Então tô esperando você aqui, tá? Esperando você aqui com o jogo da Copa do Mundo correndo, acontecendo, já tá no segundo tempo já, mas permanece ainda 1-0 para a equipe do México contra a equipe da África do Sul, né? Por enquanto, 1-0, qualquer novidades, alteração, você fica sabendo também aqui na programação da 101.9.
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já voltamos mandando abraço para esse povo maravilhoso nos acompanhando, né? Mandar um super abraço lá para o Valdir Sodinha, um abraço para ele, pro Daniel, pro Estevão, pro Ulisses, né? Ulisses, um abração para vocês aí, muito obrigado pela audiência, pessoal lá na oficina, estão trabalhando e também nos acompanhando, que legal, prazer ter vocês com a gente por aqui também, tá? Quero mandar um oi também lá pra dona Lourdes, lá no bairro São Francisco, também com a gente aqui na 101, né, dona Lourdes? Abraço, muito obrigado pela audiência também. Alegria tê-la aqui com a gente. Para você que está no trânsito, para você que está aí trafegando pela nossa região também, muito obrigado pelo carinho e também pela companhia aqui na 101, tá? Só lembrando para você motorista que vai passar ali pela trincheira do Jardim Bandeirantes, olha só, chegou para nós aqui uma informação que aconteceu ali, um derramamento de líquido, mas o corpo de bombeiro e também o pessoal da TB Trans já estão por lá fazendo a limpeza da pista. É a pista que vai para entrar lá na trincheira, né? É isso? É a pista da esquerda ali, né? Então tá certo. Você que vai trafegar ou está trafegando por essa região aí, muito cuidado. Você já vai ver ali, tem um caminhão do Corpo de Bombeiros e também o pessoal da TB Trans auxiliando na limpeza da pista. Isso aconteceu há poucos instantes e o pessoal já estão por lá fazendo a limpeza, terminando a limpeza para liberar o tráfego normalmente. Ali é próximo ali da trincheira do Jardim Bandeirantes, ali é uma mão que só vai também, né? O fluxo ali não é tão intenso, mas de qualquer forma fica aí os cuidados para você que trafega nesse espaço ali também, tá bom? Tá certo? Então tá dado o recado. Quero mandar um super abraço também lá para o Paulinho, lá pro Jailton, pessoal lá da Mototec, ali no Socomim. Pessoal, estão lá também com o rádio ligado, nos acompanhando. Um abração para vocês, uma ótima tarde e bom trabalho para vocês aí também. Ô Dimas, boa tarde, tudo bem? Eu gostaria de ouvir a música Sonho Lindo com João Gomes. Quero oferecer pro meu esposo Leandro Borges de Almeida, dizer que eu amo muito ele. O meu gordelícia, Dimas, quero que tu saibas que sou completamente apaixonada por você, tá? Eu te amo, feliz dia dos namorados, meu amor. Você é minha melhor escolha, você é minha vida. Quem mandou o recado lá pro Gordelícia, está ligadinho com a gente, é aqui, o telefone dela é a Viviane, né? É a Viviane, é isso? Um abração pra você aí, tá? Obrigado pelo carinho, pela companhia, também aqui na 101. Deixa eu trazer pra vocês, então, essa música maravilhosa de João Gomes, Sonho Lindo. Música

Denis, Ludmilla e Xamã, deixa de onda. Aqui na sua 101.9, na programação A Tarde é Nossa. Deixa eu mandar um super abraço lá para o Valdeci, aqui na cidade

0: está também trabalhando, né, Ricardo? Daqui a pouco vai descansar. Por enquanto, Dilma, estamos te ouvindo aqui na 101 e curtindo essa tarde gostosa. Então tá bom, valeu, um abração pra você. É o Ricardo aqui com a gente na programação da Tarde é Nossa. Não sai daí porque já já na sequência vem aí pra vocês mais quatro músicas sertaneja raiz pra você curtir com a gente na sequência sertaneja dentro da programação A Tarde é Nossa. Não sai daí porque já já pra você. Se é sucesso, você curte aqui no programa A Tarde é Nossa.
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0: Vem chegando a segunda sequência sertaneja aqui na capital do papel. Gian Giovanni, Chitãozinho e Chororó, João Mineiro e Marciano e Cleito e Camargo. Bora curtir?

0: Tá bom demais. Essa é a sua segunda sequência sertaneja aqui dentro da programação A Tarde é Nossa. Aumente o volume. Vem chegando João Mineiro e Marciano.
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Sertaneja, Cleiton e Camargo, Agenda Rabiscada, também foi João Mineiro e mais o Marciano, Se Eu Não Puder Te Esquecer, Chitãozinho e Chororó, música linda, Terra Querida, e Jean Giovanni, os meninos cantando Amigo Seu, aqui na segunda sequência sertaneja, dentro do programa A Tarde é Nossa. Quero agradecer o carinho, agradecer você que está com a gente aqui na programação, mandando seu recado, interagindo com a gente. Olha, o programa Tarde é Nossa vai chegando ao seu final desta quinta-feira, dia 11. Amanhã, Dia dos Namorados.

0: à tarde, a nossa volta a partir das 16h. Posso contar com você? Então vamos fazer juntos a nossa sexta-feira para fechar com chave de ouro a semana. Lembrando que já já tem o Sertanejão Bom Demais. Não sai daí não, porque eu continuo com você trazendo os clássicos da música sertaneja daqui a pouquinho aqui no Sertanejão Bom Demais. É rapidinho, rapidinho e já já estamos de volta aqui na capital. Não sai daí não, hein?
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excelente e maravilhosa noite pra você. Tá chegando aqui na 101.9 o Sertanejão Bom Demais, o seu programa pra fechar o dia com as melhores canções do sertanejo e também aquelas músicas clássicas que você só ouve aqui no Sertanejão.

0: passado pra gente viajar no tempo? Você também ouve aqui no Sertanejão Bom Demais. Vai lá no WhatsApp 42 39 10 12 10. Já está aberto para receber a sua participação aqui, tá certo? Eu sou Dimas Barbosa, muito prazer, alegria poder estar com você mais uma noite aqui no Sertanejão. Dimas Barbosa fazendo companhia para você até às 19 horas. Vai lá, aumente o volume, porque o Sertanejão está começando aqui na sua Capital do Papel.
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0: E começamos com esse clássico da música sertaneja.
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0: Tonico e também o Tinoco.
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0: vem chegando com a Cabocla Tereza.
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0: aqui no Sertanejão.

0: Tá na capital, tá na melhor, tá bom demais, tá bom demais. Aí pra vocês foi Marino e também o Mariano, Feliz com quem eu amo. E Tonico e Tinoco, Acabou Cratereza. Agora são 18 horas mais 9 minutos, 18:09. Deixa eu já ver quem tá com a gente por aqui já na programação. Oi, boa noite, Dimas Barbosa. Ô Dimas, ó, estamos na escuta do programa. Será que dá pra tocar pra nós aí? Eduardo Costa, Sistema Caipira. É o José Carlos aqui da Área 1. Grato. Valeu, Zé. Um abração pra você. O José Carlos da Área 1. Um abração pra ele e também pra família. Ligadinhos com a gente aqui na capital. Dimas, beleza? Ó, quero uma música hoje com os filhos do Rio Grande. É Flor do Meu Jardim. Quero oferecer pros piá do Lacerda, pro meu pai lá, o João, e para todos que estiverem ouvindo, e também para vocês aí da rádio, beleza? É o Guilherme, aqui da Vila Nicolau. Valeu, Guilherme. Um abração para você, o pessoal da Vila Nicolau, o nosso boa noite para vocês também. Dona Neiva, do bairro São Silvestre, quer curtir a música com a Lana Tavares e está oferecendo para todo o pessoal da rádio. Muito obrigado. Também lá pros filhos, nora, netos, pro Eduardo e todos os seus amigos. E também pro pessoal lá do São Silvestre que estão com a gente curtindo a nossa programação. Fazem parte com a gente aqui da nossa 101. Estão também ligados no Sertanejão. Bom demais!
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0: E vem chegando a Lana Tavares aqui no Sertanejão.

0: Tá na capital, tá bom demais. Aí o sertanejão bom demais com os filhos do Rio Grande, a flor do meu jardim. Quero mandar um super abraço pro pessoal que estão ligado com a gente, nos acompanhando aqui no Jardim São Rafael. Mandar um abraço lá pro seu Luiz e também pra família ligadinho com a gente. Um abraço pra vocês, obrigado pelo carinho. Também lá pro seu Albari e pra dona Maria, aqui no bairro Macopa, em Telêmaco Borba. Um abração pra vocês, obrigado pela audiência também, tá? Pessoal ali no bairro Macopa, seu Albari e a dona Maria, sempre curtindo a nossa 101.9. Aqui no Alto das Oliveiras, quero mandar um abraço lá pra dona Heloína. A dona Heloína e também a esposa lá, sempre com a gente também, né? É, com o esposo, né? Dona Heloína e o seu esposo sempre com a gente, curtindo a programação. É bom demais, é bom demais. Um abração pra vocês aí, tá? Também mandar um super abraço lá pra galera que estão nos acompanhando em Rio Branco do Ivaí. Alô, pessoal do Rio Branco do Ivaí. Um abração pra vocês, obrigado por fazer parte com a gente também aqui dessas tardes maravilhosas na 101, tá? Tá lá o pessoal do Rio Branco do Ivaí, Rosário do Ivaí também, a galera aqui em Campineiro do Sul, né? Um abração pessoal lá em Campineiro do Sul, também com a gente aqui na programação da 101, a rádio top da sua tarde, é que vai longe pra fazer companhia pra você, sempre com o melhor da música, o melhor também dos ouvintes, os mais lindos do Brasil, estão com a gente aqui na 101.9.
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0: Vem chegando o Sistema Caipira com Eduardo Costa.

0: E aí pra vocês foi Vitor e Léo, Boteco de Esquina. Agora são 18h+25, 18h25. Oi. Boa tarde. Nossa, tá muito alto o retorno aí, ô carequinha. Ô carequinha, tá muito alto o retorno aí, rapaz. Não, dá, não vai dar pra ouvir você.
1: Deixa nós falar aí, pelo amor de Deus. Nós
0: pois
1: abri, nós...
0: é, mas como é que vai falar? O volume tá alto aí, rapaz, ó. Como é que eu vou colocar você no ar? Abaixa o volume aí.
1: Tarde, maravilhoso.
0: Aí, agora sim.
1: O senhor também aí, né?
0: Diga.
1: Eu quero que o senhor mande aquela música do Barreirita também.
0: Qual música?
1: Do Barreirita. Que aquela música lá do Barreirita, senão daquela da sala de cirurgia.
2: Tá na capital,
1: tá bom? Eu tava lá no hospital, lá na janela, olhando no quarto, cantei a música do Amado Batista, da cirurgia, sabe? Eu pensando naquilo, né? Eu lembrei no Amado Batista e cantando da música da cirurgia. Tá. Olha aí, ó. Olha aí.
0: Olha aí, né?
1: Tá bom?
0: Tá bom. Um abraço, carequinha. Obrigado pela audiência aí, tá? Ô, carequinha, próximo áudio que for mandar, reduza um pouco o volume do rádio aí, tá? Eu sei que a voz desse rapaz que tá falando, esse locutor é muito bonito, uma voz linda demais, eu acho que é uma das vozes mais lindas que existe no Brasil, no ramo de radialismo, mas você baixa um pouquinho o volume do retorno aí pra não ficar muito alto aí, encobrindo tua voz, tá bom? No próximo áudio, você manda com o rádio bem baixinho, baixinho, beleza, ma? Então tá certo. Um abração pra você, tá, carequinha? Deus guarde e abençoe, uma boa noite pra você, tá bom?
3: Boa noite, Dimas. Quero ouvir a música Não Me Perdoei, Vitor e Léo. Quero oferecer pra Daia, da Vila Cristina, para Silvia de Sapopema, para Dirce, lá da colônia Dona Luísa de Tortigueira.
0: Certo.
3: E para todos meus amigos e amigas lá do Grupo Amigos Capital do Papel.
0: Certo. Pessoal do Grupo Amigos do Capital do Papel.
3: Da rádio. E para todos que estão ouvindo o teu maravilhoso programa aí. Abraço, Helena do São Francisco.
0: Valeu, Helena, um abração pra você, muito obrigado, tá? É a Helena do São Francisco. Também quero aproveitar pra mandar um boa noite lá pra Romilda Pinheiro, um abração pra ela e todo o pessoal aqui em Ventania, também estão com a gente aqui na programação, pessoal em Ventania. O Enelson e a Lucinéia também estão ligados aqui na programação no bairro Bela Vista do Paraíso, em Telêmaco Borba. Valeu, Enelson, um abração pra você. Obrigado pelo carinho também. Quem mais? Também quero aproveitar para mandar um super abraço lá pro meu grande amigo Gilbertinho. Um abraço pra ele, também um abraço pra toda a família que estão nos acompanhando. O Gilbertinho, a Dona Marta, enfim, toda a família lá nos acompanhando aqui na programação. Obrigado por fazer parte com a gente aqui da 101. Tem mais mensagem chegando. O Dimas Barbosa, vamos de Bicho do Paraná. Uma boa noite! Uma boa noite para você e sua família e também para os teus ouvintes. Fiquemos todos com Deus e com os anjos, tá bom, Dimas? É a Juraci Gonçalves e família aqui do bairro Socomim. Valeu, Juraci, um abraço, uma boa noite, boa quinta-feira pra você, tá? Vem chegando João Lopes. Meu motorista, toque o carro. Bicho do Paraná.

Legal aqui na 101.9. Vai Me Perdoando. Música linda, maravilhosa. Música que você curte com a gente aqui no Sertanejão. Bom demais, bom demais. Agora são 18 horas mais 39. Uma noite gostosa, né? De quinta-feira, antivéspera aí de Dia dos Namorados. E aqui você também curte as músicas antigas que são apaixonadas, né? Rapaz do céu, essa música com Mato Grosso e Matias é de fazer a gente juntar água nos olhos, né? Enquanto o sol brilhar, é a música Amor Sem Fim, uma dedicação, uma declaração de amor, né? Mato Grosso e Matias cantando o coração e encantando as paixões também aqui no Sertanejão da Capital. Ô Dimas, boa noite pra você, Dimas. Olha, aqui é a Lourdes, aqui da cidade do Imbaú. Eu gostaria de ouvir a música Filho de Maria, com o Chitãozinho e também o Chororó, tá bom? Tá certo, valeu, um abraço, Lourdes. Pessoal aqui no Imbaú, o nosso carinho e o nosso abraço também pra vocês, tá? Ô JJ, ô Juarez, um abração pra você. Juarez mandou pra mim uma foto aqui, é frango caipira esse aqui, Juarez? Rapaz do céu, esse horário, 18h40 agora, barriga vazia, e você manda uma foto dessa aí do frango caipira, aí você quer judiar do locutor, né, Juarez? Aí você derruba a gente daqui. Chegou a juntar água na boca agora também esse frangão caipira aí, ó. Por falar em frangão caipira, quero mandar um super abraço lá pra Dona Esther, lá na Curva da Orelha. Um abração pra ela, agradecer também sempre pela audiência. Ela, o esposo e toda a família lá na Curva da Orelha, também com a gente aqui na 101. Um grande abraço, uma excelente noite também pra você, tá, Dona Esther? Toda a família lá na Curva da Orelha. Olá, Dimas! Ó, uma abençoada noite pra todos nós. Por favor, toca pra nós aí uma com goiano e paranaense. E oferecer pra todos os teus ouvintes em geral e também pra vocês da rádio. Aqui é o Clésio Rodrigues. Forte abraço, Dimas! Valeu, Clésio! Pra você também, forte abraço. Uma excelente noite! Boa noite, Dimas! Estou passando para registrar a minha audiência e, se for possível, gostaria de ouvir a música Tarde Demais, com Zezé e Luciano. Oferecer para todos que estão na escuta, em especial para o meu filho, Carlos Alberto, da Vila Esperança, e também para todos que gostam da boa música sertaneja. Muito obrigado pela atenção, Dimas. Tenha um ótimo descanso e até amanhã, se Deus quiser, tá? É a Fátima, aqui do Coronel Cláudio, na cidade de Ponta Grossa.

na capital, tá bom demais. Música linda, maravilhosa pra vocês aí com o goiano e também o paranaense, o doutor e o caipira. Mandar um super abraço lá pra Jandira. Ela está na Vila Cristina também com a gente, acompanhando a programação. Jandira, um abração pra você e toda a família aí na Vila Cristina.

0: lá em Vila Cristina, também mandar um super abraço lá pro Edson Ferreira de Miranda. Um abração para ele, pro seu Albino e para toda a família dele também lá na Vila Cristina, sempre sintonizado na 101.9. Mandar também um abraço pro Alessandro, já chegou em casa depois de um dia de trabalho e está com o rádio ligado, curtindo a gente também, né, Alessandro? Um abração para você. Em nome do Alessandro, mando também um abraço lá para a esposa Isabel e também para todos os colaboradores da Prefeitura de Telêmaco.
1: Passando para deixar o nosso boa noite da família Construção e mando um abraço pro Christian e pro Davi. Estão indo jogar bola.
0: Então, mandar um super abraço pro Christian e pro Davi, que estão indo jogar bola. É isso mesmo, criançada. Vai lá, vai se divertir, tá? Vai fazer exercício pro corpo e também pra mente, tá certo? Um abração pra vocês aí. Também lá pra Dona Fernanda, pro Claudinei, essa família maravilhosa, sempre com a gente aqui na nossa 101.9. Também, claro, não posso deixar de mandar um super abraço pra ela, pra Zafira também, né? Um abração pra vocês. Obrigado mais uma vez pelo carinho, pela companhia. Gente, olha só, quero agradecer a Deus por mais este momento, por mais este dia, agradecer a você pela companhia e amanhã tamo de volta com muito mais programação aqui na 101 pra você, tá? Às 5 horas da manhã, eu tô de volta com o Sertanejão da Capital e à tarde, mais uma vez com vocês no programa A Tarde é Nossa. Que Deus abençoe, Deus guarde, fiquem todos na graça, na bênção, na intercessão de Nossa Senhora e eu volto amanhã aqui com vocês. Bom final de noite para vocês aí dessa quinta-feira. Fica fechando a programação.

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1: Em Brasília, 19 horas. Está no ar a Voz do Brasil. As notícias do governo federal que movimentaram o país no dia de hoje.
2: Olá, boa noite.
1: Boa noite para você que nos acompanha em todo o país.
2: Quinta-feira, 11 de junho de 2026.
1: Vamos ao destaque do dia, habitação.
2: Mais de 100 mil famílias terão posse de imóveis em periferias de 31 cidades.
1: Novo PAC vai investir 138 milhões de reais para que as prefeituras transfiram a titularidade dos imóveis.
2: Presidente Lula destaca que imóveis públicos ociosos também serão destinados a moradias e outras políticas.
3: A minha ideia era fazer uma prateleira de terra disponíveis para que a gente não precisasse ter invasão.
1: E ainda, queda no desmatamento.
2: Na Amazônia, a redução foi de 61% em maio desse ano, comparado a maio do ano passado.
1: E no Cerrado, a queda foi de 12%. O presidente disse que apresentará os dados aos Estados Unidos para reverter tarifas contra o Brasil.
2: E nós vamos falar também do Exame Nacional do Ensino Médio.
1: Inscrições terminam amanhã e o presidente do INEP, Manuel Palacios, conversa conosco sobre o que você precisa fazer para não perder a chance de fazer a prova.
2: Na apresentação da Voz do Brasil, Mariana Jungmann e Luciano Seixas.
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2: Mais de 100 mil famílias de 31 municípios serão beneficiadas por contratos de regularização fundiária.
1: Os documentos foram assinados hoje em cerimônia no Palácio do Planalto com a presença do presidente Lula.
2: Uma parceria com o programa Imóvel da Gente, que destina imóveis sem uso ou ociosos para atender necessidades da população, como saúde, educação e moradia.
4: Com a assinatura dos novos contratos nesta quinta-feira, mais de 100 mil famílias em 31 municípios serão beneficiadas com a posse definitiva do imóvel onde vivem. A iniciativa faz parte do programa Periferia Viva e prevê investimentos de 138 milhões de reais do novo PAC para que as prefeituras transfiram as titularidades dos imóveis. De acordo com o ministro das Cidades, Vladimir Lima, é o primeiro passo para dar dignidade a esses brasileiros.
5: Além da gente levar a regularização fundiária, a gente leva a urbanização de assentamentos precários, a gente leva água, drenagem, esgoto, melhoria habitacional, de forma a impactar positivamente vidas.
4: Os novos contratos somam-se a outros 14 em execução. O programa Periferia Viva é uma das ferramentas de democratização e destinação social do patrimônio da União e funciona em parceria com o programa Imóvel da Gente. A ideia é direcionar imóveis sem uso ou ociosos para políticas públicas, como afirmou o presidente Lula.
3: Não é preciso a gente ficar esperando que o movimento ocupe uma terra para a gente distribuir essa terra. A minha ideia era fazer uma prateleira de terras disponíveis, de terras ociosas, para que a gente não precisasse ter invasão, que a gente invadisse o movimento e entregasse para eles.
4: Desde 2023, o Imóvel da Gente destinou mais de 1.900 áreas e imóveis federais para atender necessidades da população, superando em quase 20% a meta estabelecida até o fim de 2026. A estimativa, segundo a ministra Esther Dueck, da Gestão e da Inovação em Serviços Públicos, é que as ações de moradia, titulação fundiária e instalação de equipamentos públicos beneficiem cerca de 400 mil famílias.
6: O patrimônio da União deixou de ser um conjunto de imóveis para se tornar mais uma vez um instrumento de justiça social, de desenvolvimento territorial e de fortalecimento de políticas públicas. A gente já está chegando hoje, com as entregas de hoje, a quase 1.900 imóveis, com a possibilidade de beneficiar 400 mil famílias.
4: Ao todo, as áreas destinadas somam mais de 18.500 quilômetros quadrados, cerca de 3 vezes o tamanho do Distrito Federal.

0: reportagem, Gabriela Noronha.
1: O desmatamento na Amazônia legal teve redução de 61,4% em maio deste ano em relação ao mesmo mês de 2025.
2: É a maior queda percentual já registrada na região.
1: O mês também registrou queda de 12% no desmatamento no Cerrado.
2: Durante a apresentação dos dados hoje, o presidente Lula destacou que eles serão usados para reverter as sobretaxas impostas pelos Estados Unidos ao Brasil.
3: Os dados são do Sistema de Detecção de Desmatamentos em Tempo Real, DETER, feito pelo Instituto Nacional de Pesquisas Espaciais, o INPE, e mostram que foi registrada uma queda expressiva no desmatamento na Amazônia e no Cerrado brasileiro. Na Amazônia, em maio deste ano, a redução foi de 61% na comparação com o mesmo mês do ano passado. Em relação a maio de 2024, a queda foi de 26%. O ministro do Meio Ambiente, João Paulo Capobianco, destacou essa redução significativa.
4: Monitoramos isso dia a dia, o IBAMA indo a campo, fazendo os embargos remotos, o ICMBio indo a campo, impedindo o desmatamento em unidades de conservação federais e também agindo em terras indígenas e assentamentos, conseguimos esse feito fundamental.
3: Também foi registrada a queda dos números de desmatamento no Cerrado em maio. A redução foi de 12% em relação ao mesmo mês do ano passado. Já na comparação com 2024, a queda foi de 25%. A ministra da Ciência, Tecnologia e Inovação, Luciana Santos, apontou que os dados são históricos e demonstram um compromisso do país com a ciência.
5: Essa divulgação dos dados é importante, unidade de pesquisa do nosso ministério, que é o Instituto Nacional de Pesquisas Espaciais. É reconhecida internacionalmente, faz valer aqui a sua diretriz, que é exatamente colocar a ciência a serviço dos grandes desafios nacionais, como o combate ao desmatamento e a proteção dos nossos biomas.
3: O presidente Lula, que acompanhou a divulgação dos dados, voltou a afirmar que o combate ao desmatamento é uma prioridade do governo brasileiro e que os avanços precisam ser reconhecidos pelos Estados Unidos, que alegam questões ambientais entre as justificativas para impor maiores tarifas comerciais.
6: Isso é importante porque nós vamos ter que pegar esses dados, mandar para o cidadão do comércio dos Estados Unidos, que coloca a questão do desmatamento como justificativa para punir o Brasil com uma taxação maior, e vamos comparar o que acontece no Brasil com o que acontece nos Estados Unidos. Eles não sabem o trabalho que nós fazemos para fazer com que o desmatamento chegue a desmatamento zero até 2030.
3: Para o Ministério do Meio Ambiente e Mudança do Clima, a queda no desmatamento é resultado de um trabalho amplo que passa pela intensificação de ações de fiscalização, aumento de investimentos no setor ambiental e pelo trabalho do governo federal na fiscalização das normas de acesso ao crédito rural. Reportagem, Márcia Fernandes.
1: O Enem, Exame Nacional do Ensino Médio, é a última etapa do ensino básico no Brasil.
2: É ele que abre a porta de entrada para o ensino superior e seleciona os estudantes para as vagas nas universidades públicas e privadas e nos institutos federais.
1: No caso dos estudantes do Pé de Meia, a participação no Enem garante também uma bolsa adicional de R$200.
2: As inscrições acabam amanhã e hoje nós conversamos com Manuel Palacios, presidente do INEP, o instituto responsável pela execução do exame. Boa noite, presidente, bem-vindo.
7: Boa noite, é um prazer estar aqui com vocês. Boa noite para todos que nos acompanham.
2: Presidente, as inscrições foram prorrogadas até amanhã. Até que horas os estudantes podem fazer a inscrição? E há previsão de nova prorrogação no prazo?
7: Não, essa já foi a prorrogação possível. Às 23h59, ou seja, até a meia-noite de amanhã, todos podem fazer as suas inscrições na plataforma do INEP, enem.inep.gov.br/participante.
1: Agora, esse ano a gente teve a inscrição pré-preenchida para os estudantes de escolas públicas, né, presidente? E eu tenho aqui uma pergunta da Raquel Santos, de Alagoas. Ela tem uma dúvida exatamente sobre isso. Vamos ouvir.
8: Meu nome é Raquel Huerta dos Santos, sou aluna da Escola Pública Maria Elias de Albuquerque Tavares, na cidade de Junqueiro, no estado de Alagoas, e minha inscrição para o Enem já está pré-preenchida. Mesmo assim, eu devo fazer a inscrição? E como eu faço isso?
7: Olha, esse ano nós tivemos a inscrição automática de todos aqueles que estão concluindo o terceiro ano do ensino médio na rede pública em todos os estados brasileiros. Essa inscrição

0: automática, ela significa que estão todos devidamente registrados para fazer o Enem lá em novembro. Mas é preciso entrar na plataforma do INEP, entrar na página do participante para, primeiro, dizer qual é a língua estrangeira que vai fazer prova no final do ano, escolher entre inglês e espanhol. Também dizer se tem necessidade de algum tipo de atendimento especializado. É também na página do participante, na hora do preenchimento dos formulários, que essa solicitação é feita. E há um questionário do candidato, do participante, que deve ser respondido. Nos casos daqueles estudantes que querem fazer prova em outro município que não aquele em que estudam, também podem solicitar nesse momento a sua transferência para um outro município. Enfim, mesmo já inscrito automaticamente, é fundamental entrar na página do participante para realizar essas ações. Escolher a língua, dizer se precisa de algum atendimento especializado, em especial. Isso é para todo mundo, e responder o questionário de estudante.
1: Sem isso, não está inscrito, né?
0: Sem isso, a inscrição fica ainda pendente de seleção da língua e não estará concluída, efetivamente não estará concluída.
2: O mesmo vale para os estudantes do pé de meia, né? Eles precisam concluir a inscrição, né?
0: O pé de meia está na mesma situação. Eles estão todos inscritos automaticamente, mas precisam entrar na plataforma para realizar essas ações.
1: Agora, presidente, e o pagamento da inscrição para esses estudantes de escolas públicas, do pé de meia, principalmente, eles ficam automaticamente isentos? Não, né? O prazo para pedir isenção de pagamento já foi concluído, também foi prorrogado. Como é que fica nesses casos?
0: Todos os concluintes de rede pública estão isentos. E como a inscrição foi feita automaticamente, eles não vão precisar pagar a taxa, mesmo que não tenham pedido a isenção no tempo certo. A decisão de fazer a inscrição automaticamente isentou os concluintes. Os estados brasileiros informam quais são os estudantes que estão concluindo o ensino médio, e com base nesses dados nós fizemos a inscrição automática e isentamos a todos eles. Especialmente os que estão inscritos no pé de meia também estão isentos.
2: E aí o pagamento para quem precisa fazer vai até que dia?
0: Até dia 17 de junho, aqueles que precisam pagar, ou porque não foram isentos, ou porque não estão previstos mesmo nas categorias de isenção, eles precisam até dia 17 pagar o boleto. O sistema emite o boleto, vai no banco e paga a taxa de inscrição de R$ 85,00.
1: Bom, então vamos lá. Precisa, mesmo quem já está com a inscrição pré-preenchida, precisa entrar na página do participante, concluir a sua inscrição, fazer essas seleções que o senhor mencionou. Essas pessoas que são de escolas públicas e pé de meia estão isentas. E quem não está isento precisa pagar a taxa de inscrição até a semana que vem.
0: Perfeitamente, é exatamente isso que precisa fazer para assegurar sua participação no Enem dia 8 e dia 15 de novembro, como está previsto.
1: Então, antes de concluir, presidente, a gente tem também uma pergunta, mas agora não é temática inscrição, já é temática prova. Vamos ouvir.
3: Olá, meu nome é Manu Azevedo, tenho 17 anos e eu estudo em escola pública, mais precisamente no Instituto Federal Goiano, Campus Cristalino, em Cristalina, Goiás. E minha dúvida é sobre a redação do Enem. Quais são os erros mais comuns que fazem os estudantes perderem pontos e o que podemos fazer para evitá-los durante a prova?
0: Olha, eu recomendo muito que você entre lá no site do INEP, na página do participante, para consultar o manual da redação. Todo ano, o INEP publica um manual com orientações para aquele que vai participar do exame, para justamente informar como é que é avaliada a redação, para que tenha uma noção clara do que é esperado. Mas eu posso dizer para você que uma das principais preocupações que tem crescido nos últimos tempos é a de que a redação não seja feita com base em argumentos pré-elaborados que servem para qualquer situação, porque eles acabam fazendo com que o argumento desenvolvido pelo estudante, pelo participante no Enem, fique frágil, fique sem relação com o tema proposto. Então, aquelas frases feitas, aquilo que muitas vezes um estudante mais desavisado prepara para colocar na prova, não funciona. Então, pense no tema e escreva de forma bem vinculada ao assunto que está sendo solicitado na prova.
2: Muito bem, nós conversamos com o Manuel Palacios, presidente do INEP, o Instituto Nacional de Estudos e Pesquisas Educacionais, Anísio Teixeira. Muito obrigado por sua entrevista à Voz do Brasil.
0: Eu que

0: Agradeço, estou sempre à disposição.
1: Todos os anos, mais de 80 mil pessoas desaparecem no Brasil e 40% delas não retornam para casa.
2: Por isso, o governo do Brasil está fortalecendo a Política Nacional de Busca de Pessoas Desaparecidas.
1: 3 novas ações foram elaboradas para aumentar a resposta aos casos de desaparecimentos.
3: Num piscar de olhos, em qualquer lugar, alguém simplesmente pode desaparecer, deixando para trás um grande vazio. O país registrou 84.760 casos de desaparecimento de pessoas em 2025, um aumento de 4% em relação a 2024. Ivanise Esperidião perdeu a filha aos 13 anos e há 3 décadas a dor ainda persiste.
4: São 30 anos de busca por respostas, de busca por melhorias no sistema de identificação e localização de pessoas desaparecidas.
3: E o que antes era uma jornada solitária, ganhou força com a Política Nacional de Busca de Pessoas Desaparecidas. O governo federal, sociedade civil e organismos internacionais discutem a melhoria da integração, da atuação em rede, de cooperação entre as instituições para a busca dos desaparecidos. 3 publicações vão contribuir para o fortalecimento de ações conjuntas entre as instituições. Os materiais são para orientar, capacitar e servir de referência para a localização de pessoas desaparecidas em todo o país, como explica o diretor do Sistema Único de Segurança Pública, João Nogueira Júnior.
5: A cartilha, atuação da Polícia Militar e Guarda Municipal da busca de pessoas desaparecidas, o guia de orientações às autoridades centrais e estaduais e o diagnóstico da gestão de pessoas falecidas com identidade desconhecida. Nosso objetivo é fortalecer a capacidade institucional dos entes federativos e estimular a atuação articulada entre todos os atores envolvidos.
3: Dados da Secretaria Nacional de Segurança Pública apontam que no Brasil, 60% dos desaparecidos são encontrados. Reportagem Cleide Lopes.
2: Violência contra a mulher pode se esconder atrás de uma tela de computador ou celular.
1: Ofensas virtuais, ataques de ódio, perseguição e exposição da nudez são casos vividos por muitas mulheres no ambiente digital.
2: O governo federal editou medidas voltadas às plataformas para que elas tenham mais agilidade e rigidez nesses casos.
6: Uma em cada 10 brasileiras com 16 anos ou mais sofreu violência digital no último ano, segundo dados levantados pelo Data Senado, Instituto de Pesquisa do Senado Federal. São quase 9 milhões de vítimas de crimes como perseguição, o chamado stalking, ataques de ódio online e exposição não consentida de imagens íntimas. Em muitos casos, o agressor é parceiro, ex-parceiro ou alguém do convívio da vítima. Rose Leonel faz parte dessas estatísticas. Ela teve fotos íntimas divulgadas na internet, sofreu linchamento moral e chegou a perder o emprego. Hoje é uma ativista.
7: Eu falei, assim que eu puder, se sair a condenação do meu ex, eu vou criar uma ONG para ajudar essas mulheres. E foi o que eu fiz. Nós criamos a ONG Marias da Internet e de lá para cá nós temos trabalhado atendendo vítimas em todo o Brasil e fora do Brasil também.
6: No mês passado, foi assinado um decreto com normas para as plataformas digitais. Segundo o texto, as empresas devem atuar rapidamente nesses casos, principalmente de exposição não consentida de imagens íntimas, com prazo de até 2 horas para a retirada do material. E também terão que reforçar o combate aos ataques de ódio. Outra mudança é que as plataformas precisam ter um canal específico e de fácil acesso para denúncias e informar os usuários sobre o Ligue 180, Central de Atendimento à Mulher, Janara Kalini, chefe da Assessoria Especial de Comunicação do Ministério das Mulheres, fala sobre a importância de atuar junto às plataformas.
8: Fazer com que as

0: plataformas sejam mais rápida e proativa em retirar esse conteúdo, em banir perfis ofensivos, isso é muito mais eficiente para manter um ambiente de paz para as mulheres.
1: No caso das plataformas que vendem anúncios na internet, elas terão que guardar informações sobre quem pagou por aquela publicidade. O objetivo é identificar os responsáveis caso aquele conteúdo cause prejuízos ou seja usado para cometer crimes. A fiscalização das plataformas digitais vai ficar a cargo da Agência Nacional de Proteção de Dados. Reportagem Luciana Colares de Holanda.
2: Amanhã, os cidadãos de Belém, no Pará, terão uma ótima oportunidade de renegociar dívidas pelo programa Desenrola.
3: É que a cidade vai receber o governo do Brasil na rua, iniciativa que leva serviços do governo federal para as capitais em parceria com o governo do estado e prefeitura.
2: Com isso, quem quiser vai poder ter ajuda para fazer a renegociação pelo Desenrola.
4: O governo do Brasil na rua chega ao parque da cidade em Belém, no Pará, nesta sexta-feira, 12 de junho. A capital é a 22ª cidade do país a receber o programa do governo federal, com o apoio do governo do estado e da prefeitura municipal. O projeto aproxima serviços públicos essenciais da população. Entre os mais procurados está o novo Desenrola Brasil, para renegociação de dívidas. A coordenadora de participação social e diversidade do Ministério da Fazenda, Ana Sobral, explica que a medida é importante, principalmente para ajudar as famílias que precisam de orientação para acessar o programa.
5: Muitas pessoas ainda têm dúvidas sobre como acessar o programa, verificar as condições de renegociação ou entender quanto realmente podem pagar para quitar suas dívidas. Nós orientamos sobre como acessar o Desenrola pelos aplicativos dos bancos, fazemos simulação utilizando a calculadora do programa e ajudamos as pessoas a compreenderem melhor as opções disponíveis para a negociação.
4: Estandes da Caixa Econômica Federal e do Banco do Brasil estarão no local para auxiliar a população na adesão ao programa. Segundo Ana Sobral, isso é importante para que as pessoas tomem conhecimento do valor da dívida e consigam as melhores condições possíveis.
5: E quando a dívida é com o Banco do Brasil ou com a Caixa, nós fazemos o encaminhamento para os estandes desses bancos, onde a negociação pode ser realizada na hora. Uma dúvida muito comum é quando a pessoa não sabe exatamente o valor atualizado da dívida. Nesses casos, nós utilizamos a calculadora do Desenrola para fazer uma estimativa do valor que poderá ser pago após a negociação.
4: A programação será no portão 9 do Parque da Cidade, das 9 horas da manhã às 5 horas da tarde desta sexta-feira. O acesso é pela Avenida Senador Lemos. Além do Desenrola Brasil, outros serviços serão ofertados, como perícias do INSS sem agendamento prévio, pé de meia e reforma Casa Brasil. Reportagem Joxan Natividade.
3: Mais 300 pessoas aprovadas no último Concurso Público Nacional Unificado, CPNU2, foram nomeadas.
2: A portaria do Ministério da Gestão e da Inovação em Serviços Públicos prevê a nomeação dos analistas técnicos executivos e a formação de cadastro de reserva do Ministério.
6: Foi autorizada a nomeação de 300 aprovados na segunda edição do Concurso Público Nacional Unificado, o CPNU2, e também a formação de cadastro de reserva do quadro de pessoal do Ministério da Gestão e da Inovação. As 300 vagas, todas de nível superior, são para o cargo de analista técnico executivo, que permite a atuação dos servidores em diferentes áreas e órgãos da administração pública federal. As nomeações individuais e os procedimentos relativos à posse serão publicados posteriormente pelos canais oficiais do Ministério da Gestão e da Inovação em Serviços Públicos. Informações sobre documentação, prazos e entrada em exercício podem ser acessadas no portal do servidor e na página oficial do Concurso Público Nacional Unificado, que é gov.br/gestão/concurso-nacional. Daniele Popov para a Voz do Brasil.
3: A agricultura brasileira deve registrar mais uma safra recorde.
2: A Companhia Nacional de Abastecimento prevê que serão colhidas 358 milhões e 600 mil toneladas de grãos, aumento de 1,8% em relação ao ciclo anterior.
3: O levantamento indica crescimento nas culturas de soja, milho e café na safra 2025-2026.
2: Já o Instituto Brasileiro de Geografia

0: A FIA Estatística trabalha com uma estimativa de 358 milhões e 400 mil toneladas, em crescimento de 1,2%.
1: O IBGE mede a safra de janeiro a dezembro e a Conab adota ano safra, que geralmente vai de setembro de um ano a agosto do ano seguinte.
0: E essas foram as notícias do Governo do Brasil.
1: Uma realização da Secretaria de Comunicação Social da Presidência da República.
0: Com produção da empresa Brasil de Comunicação.
1: Fique agora com as notícias do Poder Judiciário e do Congresso Nacional. Boa noite.
0: Boa noite para você e até amanhã.
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4: STF julga recursos sobre responsabilidade de redes sociais.
5: STJ mantém indenização à família que pagou por tratamento após descumprimento de ordem judicial pelo Estado.
4: Senado Federal inspeciona códigos-fonte dos sistemas eleitorais.
5: Boa noite, eu sou Marcela Luiza.
4: E eu sou Walter Lima.
5: O plenário do Supremo Tribunal Federal votou na sessão plenária desta quinta-feira pelo aprimoramento da decisão que definiu parâmetros para a responsabilização das plataformas digitais por conteúdos publicados por terceiros.
4: Os ministros analisaram recursos contra a decisão que alterou a aplicação do artigo 19 do Marco Civil da Internet. A questão envolve a tese fixada pelo STF, que alterou o regime de responsabilização das empresas provedoras de aplicações de internet.
5: Pela regra anterior, as plataformas só respondiam civilmente por danos gerados por terceiros se descumprissem ordem judicial específica de retirada. Pelos novos critérios, as plataformas podem ser responsabilizadas se não atuarem imediatamente para retirar publicações que envolvam crimes graves, como terrorismo, racismo, homofobia, tentativa de golpe de Estado, instigação ao suicídio ou mutilação, além de crimes contra mulheres e crianças.
4: Na sessão de hoje, o relator de parte dos recursos apresentados ao Supremo Ministro Dias Toffoli propôs que esse entendimento tenha efeitos apenas para o futuro, a partir da publicação da ata do julgamento em 27 de junho de 2025. Com isso, a nova interpretação não alcançaria fatos antigos que ainda não haviam sido levados ao judiciário.
5: Quando o poder público não cumpre ordem judicial para garantir tratamento de saúde, a obrigação de custear o atendimento pode ser convertida em indenização.
4: O entendimento é do STJ. Fátima Uchoa.
6: Uma mulher entrou na justiça para garantir a internação compulsória do filho com vários problemas de saúde. Segundo ela, não havia vaga adequada para o tratamento no estado onde a família morava, então pagou a internação na capital paulista. Como o estado não cumpriu a ordem judicial para custeá-la, a mulher pediu que a obrigação fosse convertida em indenização pelos gastos. O ente público foi condenado a pagar pouco mais de R$20 mil e a segunda turma do STJ manteve a determinação. Para a relatora ministra Maria Tereza de Assis Moura, não houve decisão fora do pedido da ação e, como a ordem judicial não foi cumprida, a indenização foi uma adaptação à realidade do caso, o que é permitido por lei.
5: Semana da Conciliação Trabalhista 2026 atendeu mais de 500 mil de pessoas.
4: Os valores movimentados superam os 2 bilhões de reais. Marla Lacerda.
7: Os números são recordes. Na 10ª edição do mutirão, que aconteceu de 25 a 29 de maio, foram realizadas mais de 97 mil audiências de conciliação em todo o país. Foram fechados mais de 30 mil acordos. No TST, mais de R$100 mil foram arrecadados em processos encerrados. A ideia da campanha é incentivar os acordos e reduzir o volume de ações e o tempo de espera dos trabalhadores para resolver pendências na justiça. Um ganho que vai além de resultados financeiros. O fim de uma disputa é um alívio tanto para a empresa quanto para o trabalhador.
5: Senado Federal inspeciona códigos-fonte dos sistemas eleitorais.
4: Os códigos foram abertos para inspeção em outubro do ano passado. Fábio Ruas.
8: O representante do Senado foi recebido pela equipe da Secretaria de Tecnologia da Informação do TSE. ele viu uma urna desmontada e analisou.

0: aprovou a programação dos códigos-fonte. O Senado é a segunda instituição a fazer a inspeção. A primeira foi o Partido União Brasil, que foi ao TSE em maio. Os códigos-fonte são o conjunto de instruções que orientam o funcionamento da urna e dos sistemas eleitorais. A inspeção pode ser feita até setembro, quando será realizada a cerimônia de assinatura digital e lacração dos sistemas eleitorais. A Confederação Nacional do Comércio tem inspeção agendada para a próxima segunda-feira, dia 15 de junho.
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1: Uma boa noite.
2: E até amanhã.
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4: Está no ar o Jornal do Senado.
5: Eu sou Paula Groba.
6: E eu sou Ricardo Nakaoka.
5: E estes são os destaques de hoje do Jornal do Senado, que começa agora.
6: Renegociação de dívidas rurais. Linha de crédito vai atender produtores com perdas de safra entre 2019 e 2025.
5: Brasileira que inventou caneta detectora de câncer defende tecnologia no SUS.
6: Ensino domiciliar recebe apoio em debate no Senado.
5: Boa noite.
6: Boa noite.
5: Em uma tentativa de dar fôlego a produtores rurais afetados por crises climáticas e oscilações do mercado internacional, o Senado aprovou um projeto que cria mecanismos para a renegociação de dívidas no campo. A proposta autoriza o uso de recursos do Fundo do Pré-Sal e de outras fontes para financiar novas linhas de crédito destinadas a agricultores que acumularam prejuízos nos últimos anos.
6: O texto, aprovado com alterações, segue agora para a nova análise da Câmara dos Deputados. Repórter Alexandre Campos.
7: Pelo texto, poderão ser beneficiários da linha de crédito especial os produtores rurais, associações e consórcios que no período entre 2019 e 2025 tenham registrado em duas ou mais safras perdas de no mínimo 30% da renda bruta agropecuária comprovadas por laudo técnico. Ex-ministra da Agricultura, a senadora Tereza Cristina, do PP de Mato Grosso do Sul, afirmou que a renegociação é essencial para o setor agrícola, que enfrenta um cenário de dificuldade motivado por diversos fatores.
8: Nós temos as commodities em baixa, nós temos os juros em alta, nós plantamos uma safra com o dólar a 6 e estamos colhendo com o dólar a 5. Isso é mortal para os preços dos agricultores, fora o problema que o Rio Grande do Sul teve climático e outros estados brasileiros.
7: O texto ainda permite a concessão de desconto para liquidação até o final de 2027 de dívidas de mini, pequenos e médios produtores rurais referentes a operações de crédito contratadas até 31 de dezembro de 2018 e a renegociação de dívidas de produtores de municípios nas áreas de atuação da SUDENE e da SUDAM.
5: E a regularização de áreas rurais embargadas por questões ambientais poderá se tornar mais ágil no país.
6: A Comissão de Agricultura aprovou por unanimidade um projeto que altera o Código Florestal e permite a celebração de acordos entre produtores rurais e órgãos de fiscalização para facilitar a recuperação e a regularização dessas propriedades. Repórter Marcela Cunha.
9: O projeto do senador Sérgio Petecão, do PSD do Acre, prevê que o produtor poderá buscar a regularização da área rural junto ao órgão ambiental. Esse processo será feito por meio de um termo de compromisso, com obrigações para interromper a irregularidade, reparar o dano e regularizar a área. E não vale para atividades como garimpo ilegal, grilagem e infrações em terras indígenas ou unidades de conservação. O relator, senador Zequinha Marinho, do Podemos do Pará, defende que o embargo, criado para interromper danos ambientais, não vire uma punição sem prazo definido.
10: Lá no meu estado, o estado do Pará, o que tem de gente que já cumpriu tudo, mas continua embargado, alguma coisa assustadora. A gente precisa regularizar isso para que a economia rural não venha quebrar, como está acontecendo em função desses embargos.
9: Entre as mudanças feitas pelo relator está um cronograma para análise de embargos que já estão em vigor, priorizando os mais antigos. Durante a discussão, senadores defenderam que o embargo fique limitado à área onde ocorreu a infração, sem comprometer toda a propriedade ou outras áreas vinculadas ao produtor.

0: A possibilidade de pais assumirem integralmente a educação dos filhos dentro de casa voltou ao centro do debate no Senado.
1: Defensores do chamado ensino domiciliar ou homeschooling afirmam que a modalidade amplia a liberdade das famílias e pode oferecer uma formação mais personalizada para crianças e adolescentes. Os detalhes com Márcio Maturana.
2: O presidente da Associação Nacional de Educação Domiciliar, Carlos Vinícius Reis, defendeu o chamado homeschooling com argumentos religiosos.
3: Quando Deus estabeleceu de maneira ainda mais clara que os pais deveriam educar os seus filhos, transmitir para eles a sua fé, seus valores, a sua moral, a sua concepção, e isso nenhum Estado, nenhum regime, nenhuma Constituição poderia atentar contra.
2: O senador Eduardo Girão, do Novo do Ceará, foi o requerente da audiência e presidiu a reunião. Ele revelou que já foi feito um pedido de urgência para o projeto ser votado no plenário do Senado e disse que no Brasil o ensino domiciliar vem sendo prejudicado pela justiça.
4: Nós temos a presença de pais aqui que foram ameaçados, né, inclusive com determinação de um juiz, com todo respeito a quem pensa diferente, para mim um militante.
2: A família citada por Girão participou da reunião e a experiência da condenação dos pais foi relatada pela filha Alicia Denardi, de 11 anos.
5: Meus pais foram condenados a 50 dias de detenção em regime semiaberto. E esse é o único modo da gente conseguir continuar junto, sem eles terem de dormir durante 50 dias com bandidos.
2: A presidente da Comissão de Direitos Humanos, Damaris Alves, do Republicanos do Distrito Federal, disse que o ensino domiciliar é uma tendência mundial.
6: O Brasil quer sentar no mundo inteiro com as nações ricas. As nações ricas têm o ensino domiciliar. Por que a gente ainda, com relação a esse tema, quer ficar na Idade das Trevas, na Idade Primitiva?
2: A Comissão de Educação, onde o projeto está sendo analisado, já fez 3 audiências públicas sobre homeschooling. A maior parte dos debatedores considerou a medida equivocada por fazer uma contraposição entre família e escola, quando as duas são necessárias. O ensino domiciliar foi associado à falta de socialização, ao risco de violência no ambiente doméstico, à desvalorização dos professores e à desconsideração das crianças com deficiência.
0: E uma tecnologia brasileira capaz de identificar células cancerígenas em tempo real durante cirurgias foi destaque em audiência pública na Comissão de Assuntos Sociais.
1: A chamada caneta que detecta o câncer, desenvolvida por uma cientista brasileira, foi apresentada como uma inovação com potencial e parlamentares defenderam a incorporação da tecnologia ao Sistema Único de Saúde. Repórter Marcela Diniz.
7: A Maspec Pen é uma caneta que identifica em mais ou menos 10 segundos células cancerígenas. Testada em cerca de 450 cirurgias para a retirada de 12 tipos de tumores, a tecnologia permitiu uma operação precisa, sem retirada de mais tecido do que o necessário, o que reduziu o tempo de recuperação dos pacientes, a necessidade de novas operações e também de quimio e radioterapias complementares. A invenção é da cientista brasileira Lívia Schiavinato Eberlin, formada pela Unicamp e que atua hoje na Baylor College of Medicine, em Houston, no estado americano do Texas. No Brasil, o Hospital Albert Einstein é o primeiro fora dos Estados Unidos a conduzir testes clínicos em pacientes com cânceres de pulmão e tireoide. Em audiência no Senado, Lívia Eberlin defendeu a incorporação da tecnologia ao Sistema Único de Saúde.
8: Todos os dias a gente recebe uma mensagem perguntando: Lívia, quando que estará disponível no SUS? E essa é a realidade que a gente precisa mudar, né? O acesso à tecnologia de ponta tem que ser para todos.
7: A senadora doutora Eudócia, do PSDB de Alagoas, que presidiu o debate, defendeu rapidez nas análises da Anvisa e da Comissão Nacional de Incorporação de Tecnologias no SUS, a Conitec, para que a caneta detectora de câncer possa ser oferecida nos tratamentos oncológicos da rede pública de saúde.
0: Enquanto o mundo volta as atenções para o futebol com a abertura da Copa do Mundo masculina nesta quinta-feira, o Brasil segue avançando nos preparativos para receber a Copa do Mundo feminina de 2027.
1: O Senado aprovou um projeto que estabelece regras para a isenção do ISS sobre serviços ligados à organização e à realização da competição. A medida busca garantir o cumprimento dos compromissos assumidos pelo país junto à FIFA para sediar o torneio. Repórter Pedro Pincer.
9: A medida não cria automaticamente o benefício, mas estabelece uma base legal para que os municípios decidam, por meio de legislação própria, se vão ou não adotar a desoneração.

0: e Porto Alegre. O texto segue agora para a sanção presidencial.
1: Com edição de Paula Gromba e trabalhos técnicos de João Lira, o Jornal do Senado fica por aqui. Acompanhe agora as notícias da Câmara dos Deputados. Boa noite.
2: Boa noite e até amanhã.
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4: Relator apresenta nova versão à proposta que criminaliza a misoginia.
5: Projeto prevê redução de desigualdades regionais no tratamento do câncer.
4: Câmara pode votar adesão do Brasil a medidas contra a violência no trabalho.
5: Boa noite. A Câmara pode votar a adesão do Brasil à Convenção Internacional que prevê punições e reparações para assédio e violência no trabalho. O repórter Antônio Vital tem os detalhes da proposta.
6: Ganhou o regime de urgência e pode ser votado pelo plenário da Câmara a proposta que aprova a adesão do Brasil à Convenção da Organização Internacional do Trabalho, a OIT, com medidas contra violência e assédio no trabalho. O regime de urgência permite que o texto seja votado diretamente no plenário sem passar pela análise das comissões permanentes da Casa, mas a votação provocou discussão com críticas da oposição. A Convenção 190 da OIT é o primeiro tratado internacional a reconhecer o direito de todas as pessoas a um mundo de trabalho livre de violência e assédio. Os países que ratificarem o texto ficam obrigados a adotar medidas, como proibir violência e assédio contra trabalhadores e garantir reparação às vítimas e sanções aos autores. A Convenção considera violência e assédio baseados no gênero como práticas inaceitáveis e inclui o assédio sexual como violência praticada contra as pessoas em razão do seu sexo e gênero. Outro trecho estabelece que as medidas previstas na Convenção se aplicam à violência e assédio que ocorre no trabalho, inclusive durante os deslocamentos do empregado. Deputados da oposição criticaram a adesão do Brasil à Convenção. Para o deputado Cabo Gilberto Silva, do PL da Paraíba, o texto pode acarretar punições aos empregadores, mesmo que a violência ocorra fora do ambiente de trabalho. Já o deputado Márcio Marinho, do Republicanos da Bahia, sugeriu alteração para que a expressão gênero seja interpretada como uma referência ao sexo da pessoa. O deputado Kim Kataguiri, do Missão de São Paulo, disse que os termos do tratado são vagos.
7: Obviamente, sempre se coloca palavras bonitas para tentar justificar enfrentamento a assédio, coisas que todos são favoráveis, mas quando você vai ver nas definições, você coloca aqui a violência e o assédio, a definição. Um conjunto de comportamentos e práticas inaceitáveis ou ameaças de tais comportamentos que sejam suscetíveis de causar dano econômico. O que é uma ameaça de um comportamento inaceitável capaz de causar um dano econômico?
6: A convenção entrou em vigor em 2021 e até 2023 já tinha sido ratificada por 27 países, entre os quais a Inglaterra, Espanha, Itália, Uruguai, Peru e Argentina. Na Câmara, parecer pela aprovação do texto apresentado pela deputada Fernanda Melchiona, do PSOL do Rio Grande do Sul, não chegou a ser votado pela Comissão de Relações Exteriores. Ela citou estudos que indicam que uma em cada três mulheres afirma ter sofrido algum tipo de assédio sexual no ambiente de trabalho. Ao defender o regime de urgência para a proposta, a deputada Jaque Rocha, do PT do Espírito Santo, disse que a convenção amplia o combate à violência.
8: Essa ratificação, ela cria uma base internacional para fortalecer e ampliar os instrumentos de combate à violência e principalmente fortalecendo leis, como nós aprovamos aqui, que cria o programa Emprega Mais Mulheres, para dar mais suporte às medidas administrativas e de proteção no serviço público e privado.
6: Ainda não há data para votação no plenário da Câmara da proposta que aprova a adesão do Brasil à Convenção da OIT sobre combate à violência e assédio no trabalho. Da Rádio Câmara de Brasília, Antônio Vital.
3: Trabalho.
4: Alexandre Lindemaier, do PT do Rio Grande do Sul, celebra a aprovação na Câmara de proposta que acaba com a escala 6x1. O parlamentar afirma que a redução da jornada para 40 horas semanais representa um avanço para a qualidade de vida dos trabalhadores.
5: Alexandre Lindemaier critica projeto apresentado no Senado que permite regime flexível de trabalho com pagamento baseado nas horas cumpridas. Ele avalia que a medida ameaça direitos trabalhistas ao reduzir a previsibilidade de jornada, salário e descanso.
4: Enfermeira Rejane, do PCdoB do Rio de Janeiro, critica o que classifica como terceirização da saúde pública por meio das organizações sociais. Ela avalia que o modelo das chamadas OSs impõe metas e cobranças que precarizam o trabalho de profissionais responsáveis pelo cuidado dos pacientes.

0: Enfermeira Rejane defende a criação de uma CPI na Assembleia Legislativa do Rio de Janeiro para investigar a atuação das organizações sociais. Ela afirma que essas entidades adotam contratos marcados por pejotização, com relatos de salários atrasados e perda de direitos trabalhistas.
1: Desenvolvimento Regional.
2: O pedido de vista adiou a votação de uma proposta que aumenta os repasses federais para municípios e cria fundos para as regiões Sul e Sudeste. A repórter Noelle Nobre tem mais detalhes da votação.
3: Um pedido de vista coletivo adiou para o próximo dia 17 de junho a votação da proposta de emenda à Constituição, que aumenta em um ponto percentual os repasses da União para o Fundo de Participação dos Municípios, o FPM. A proposta, em análise em comissão especial da Câmara, também cria fundos constitucionais de financiamento para as regiões Sul e Sudeste. O adiamento foi solicitado pelo deputado Reginaldo Lopes, do PT de Minas Gerais, um dos autores da PEC original, para que os parlamentares tenham mais tempo de dialogar sobre o texto elaborado pelo relator, deputado Arnaldo Jardim, do Cidadania de São Paulo. Lopes explicou.
4: E a ideia é que pudesse, então, construir uma transição para a aprovação desta emenda constitucional. Se for possível, eu preferia então que a gente pudesse, sei lá, suspender ou deixar para a gente apreciar na semana que vem.
3: O parecer de Arnaldo Jardim prevê que a União entregue a estados e municípios 53% da arrecadação do imposto de renda, do IPI e do novo imposto seletivo. Atualmente, esse índice é de 50%. Com a mudança, o FPM passará a receber uma parcela adicional de 1% em março de cada ano, somando-se aos repasses já existentes de julho, setembro e dezembro. O relator argumentou que o reforço no FPM é vital para prefeituras que lidam com custos operacionais crescentes. Além disso, o texto institui fundos para o Sul e Sudeste, destinando 1% da arrecadação federal para cada região financiar o setor produtivo local por meio de bancos regionais. O objetivo, segundo Arnaldo Jardim, é dar tratamento igualitário às regiões do país.
5: A região Nordeste já tem um fundo de desenvolvimento, a região Centro-Oeste também o tem, a região Norte tem um fundo de desenvolvimento e exatamente as duas outras regiões. As regiões Sul-Sudeste não têm.
3: O texto atual incorpora sugestões de outras propostas que tratam do assunto e estão sendo analisadas na Câmara. Da Rádio Câmara de Brasília, Noelle Nobre.
1: Economia.
0: Beto Preto, do PSD do Paraná, apresentou o projeto de lei que prevê a extinção do Conselho Administrativo de Recursos Fiscais, o CARF. Ele argumenta que o modelo atual contribui para a demora no julgamento de processos envolvendo grandes débitos tributários.
2: O deputado apoia um novo sistema de contestação fiscal, no qual os contribuintes tenham acesso mais célere à análise judicial de seus casos. Para Beto Preto, a ideia é modernizar os procedimentos e tornar a relação entre cidadãos e administração tributária mais simples e eficiente.
1: Agricultura.
0: Rafael Simões, do União de Minas Gerais, cobra do governo federal medidas contra a concorrência desleal no comércio de leite importado da Argentina e do Uruguai. O legislador afirma que produtores brasileiros estão decepcionados com a falta de ação por parte do executivo.
2: Rafael Simões destaca a força da pecuária leiteira do Brasil para a economia nacional. Ele também defende a aprovação de propostas que criam uma linha especial de renegociação de dívidas de produtores rurais afetados por eventos climáticos, com o uso de recursos do Fundo Social do Pré-Sal.
1: Transportes.
0: Eduardo Bismarck, do PV do Ceará, pede ao DENIT medidas para aumentar a segurança na BR-304, no trecho que corta o município de Aracati. Entre as reivindicações estão a retirada de lombadas das pontes sobre o rio Jaguaribe e a adoção de alternativas que reduzam os acidentes.
2: O parlamentar também defende a implantação de uma rotatória e o reforço da sinalização no acesso às praias de Canoa Quebrada, Marjolândia e Quixaba. Segundo ele, as intervenções condições são necessárias para melhorar a mobilidade e acompanhar o crescimento do turismo.

0: turismo na região.
1: Segurança Pública.
2: A relatora da proposta que criminaliza a misoginia apresentou ajustes ao texto principal que está em debate na Câmara. A expectativa é que o projeto seja votado ainda este mês no plenário, como informa o repórter José Carlos Oliveira.
3: A coordenadora do Grupo de Trabalho de Criminalização da Misoginia, deputada Tabata Amaral, do PSB de São Paulo, anunciou ajustes no projeto de lei sobre o tema, já aprovado no Senado e com possível votação no plenário da Câmara dos Deputados ainda neste mês, com relatoria da própria deputada. O texto original equipara a misoginia ao crime de racismo, o que a torna inafiançável e imprescritível. Tabata alterou principalmente a definição de misoginia.
4: A fim de preservar a uniformidade conceitual da legislação penal e processual penal sobre o tema, propomos a substituição dos termos ódio e aversão previstos no projeto para a caracterização da misoginia pelas expressões menosprezo ou discriminação em razão da condição de mulher.
3: Tabata Amaral afirmou que a aprovação da proposta será avanço civilizatório essencial. A misoginia é descrita como fenômeno estrutural profundamente enraizado em relações de poder historicamente marcadas pela desigualdade de gênero. A deputada também identificou crescente disseminação de comunidades e redes de conteúdo na internet associadas à chamada machosfera, que difundem narrativas de hostilidade ao feminino e promovem processos de radicalização, sobretudo entre jovens. Entre outros pontos, o novo texto de Tabata Amaral prevê suspensão temporária de conta ou perfil de internet que veiculem conteúdo ilícito.
4: A gente precisa aprovar esse texto ainda nesse mês, porque enquanto a gente não atualiza a legislação, a gente vai ter criminosos que não só se sentem à vontade, mas estão sendo autorizados todos os dias a dizerem que mulheres podem e devem ser assassinadas, podem e devem ser humilhadas, podem e devem ser estupradas. É isso o que a gente quer combater.
3: Segundo a deputada, as audiências do grupo de trabalho da Câmara mostraram que o feminicídio é muitas vezes uma morte anunciada, precedida por violência verbal e simbólica. Tabata Amaral manteve a previsão de pena de 2 a 5 anos de reclusão e multa para crimes praticados em razão de misoginia, mas incluiu, entre os agravantes, o crime contra criança, adolescente e pessoa idosa ou com deficiência. O texto ainda poderá passar por novos ajustes até 16 de junho, quando será votado no GT e depois levado ao Colégio de Líderes e ao plenário, possivelmente na mesma semana, de acordo com a deputada.
4: E aí, fiquem muito à vontade nos próximos dias para me procurar, para que a gente possa ir ajustando e que traga, de fato, um consenso de todos os membros do nosso grupo de trabalho.
3: Tabata Amaral também definiu propostas prioritárias complementares ao projeto de lei principal. Duas já estão formalizadas e tratam do enfrentamento à violência digital contra as mulheres. A outra proposta é um anteprojeto sobre investigação e atendimento das vítimas de ato de misoginia com medidas de prevenção à violência doméstica e familiar contra a mulher. A deputada Talíria Petroni, do PSOL do Rio de Janeiro, manifestou otimismo quanto à rápida aprovação dos textos no Congresso.
5: Tem muitas diferenças que constituem as deputadas da bancada feminina, mas tem também muitas coisas que nos unem e, lamentavelmente, a violência é uma delas. 367 meninas menores de 18 anos foram vítimas de feminicídio nos últimos 5 anos. Uma vida inteira interrompida pelo feminicídio. Isso é chocante num país que, infelizmente, todo ano mata quase 1.500 mulheres por serem mulheres.
3: O grupo de trabalho ainda apresentou uma indicação ao Ministério das Mulheres para a regulamentação de medidas de prevenção e enfrentamento à violência digital contra a mulher, além de ações preventivas em articulação com os órgãos federais. Da Rádio Câmara de Brasília, José Carlos Oliveira.
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1: Política.
2: Rogério Correia, do PT de Minas Gerais, exige apuração sobre documentos divulgados por reportagem a respeito de pagamentos do Banco Master ao filme Dark Horse, ligado à trajetória do ex-presidente Jair Bolsonaro. Ele afirma que o material indica repasses em dólar entre 2025 e 2026.
3: Rogério Correia questiona a origem dos recursos envolvidos. O deputado pede investigação sobre uma possível conexão entre as transferências feitas ao projeto cinematográfico e verbas da Previdência dos Servidores do Estado do Rio de Janeiro.
2: Coronel Crisóstomo, do PL de Rondônia, elogia a postura dos políticos da direita diante dos desafios enfrentados pelo Brasil. Ele afirma que os parlamentares de oposição têm contribuído para o fortalecimento da segurança pública, do agronegócio e de valores ligados à família.
3: Coronel Crisóstomo acrescenta que o país também precisa de mudanças na condução da economia para evitar mais pressão sobre a população. O deputado critica a política econômica do governo federal, citando o editorial da imprensa que alerta sobre o aumento de gastos públicos.
2: Ricardo Maia, do MDB, faz um balanço de sua agenda no interior da Bahia, destacando encontros com lideranças políticas e comunidades locais. Ele afirma que sua presença nos municípios fortalece o diálogo com a população e permite acompanhar de perto as demandas regionais.
3: Ricardo Maia também ressalta a participação em inaugurações e visitas a obras em andamento. Ele defende que a atuação no interior é fundamental para contribuir com ações voltadas ao desenvolvimento local e à melhoria da qualidade de vida da população.
1: Saúde.
2: A Comissão de Finanças e Tributação da Câmara aprovou proposta para ampliar o combate ao câncer e a assistência aos pacientes, reduzindo as desigualdades regionais de acesso ao tratamento. A repórter Sofia Peçanha tem os detalhes.
4: A Comissão de Finanças e Tributação da Câmara dos Deputados aprovou a criação de um Programa Nacional para Combate ao Câncer. Originalmente, o projeto estabelecia o Fundo Nacional de Combate ao Câncer e de Assistência a Portadores. Mas, por recomendação do relator do texto, deputado Merlong Solano, do PT do Piauí, a comissão optou por substituir o fundo pelo Programa Nacional de Combate ao Câncer e de Assistência a Portadores. Entre as prioridades previstas estão a prevenção e o diagnóstico precoce da doença, a ampliação do acesso aos serviços de oncologia, a qualificação de profissionais de saúde e apoio à pesquisa científica. Se a proposta for transformada em lei, o Ministério da Saúde deverá regulamentar o programa e definir as ações necessárias para sua implementação. Segundo Merlong Solano, ações de prevenção e diagnóstico precoce são fundamentais para aumentar as chances de sucesso no tratamento.
5: A gente sabe que o câncer é uma das enfermidades que mais agrava a vida das pessoas, mas felizmente ele cada vez mais tem cura, desde que haja cuidados preventivos e tratamento rápido, até mesmo precoce, se for possível, melhor. O que implica na montagem de toda uma rede de informação e de diagnóstico precoce.
4: O texto também determina que o programa prioriza a redução das desigualdades regionais no acesso aos serviços oncológicos. O relator afirma que a intenção é reduzir a necessidade dos pacientes se deslocarem longas distâncias para realizar exames, consultas ou tratamentos especializados.
5: Também no projeto, a gente estabeleceu a necessidade do Ministério dar especial atenção à descentralização dessa rede, no sentido de diminuir a desigualdade regional que existe em relação ao acesso ao tratamento do câncer.
4: A criação de um Programa Nacional de Combate ao Câncer será analisada agora pela Comissão de Constituição e Justiça, antes de seguir ao Senado. Da Rádio Câmara de Brasília, Sofia Peçanha.
1: Direitos Humanos.
3: Robinson Faria, do PP do Rio Grande do Norte, quer impedir a aplicação de punições baseadas na lei do silêncio em situações relacionadas a comportamentos de pessoas com transtorno do espectro autista. A ideia é evitar constrangimentos contra famílias atípicas.
2: Robinson Faria afirma que a proposta surgiu após o relato de uma mãe de crianças autistas que teria sido ameaçada e intimidada em seu condomínio. Para o deputado, é papel do Legislativo garantir mais respeito às necessidades das pessoas neurodivergentes e de seus familiares.
3: Termina agora o Jornal Câmara dos Deputados, produzido pela Rádio Câmara, com trabalhos técnicos de Wellington Teles e a apresentação de Val Monteiro e Luciana Vieira. Uma boa noite para você.
2: A Voz do Brasil está de volta amanhã. Boa noite.
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1: 20 horas e 3 minutos.

0: Fenômeno. Obrigado, gente.
1: Obrigado, gente.
2: Senhoras
1: coisa
2: e senhores, uma salva de palmas para Guilherme Venuto.
3: Muito obrigado.
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0: 20h30.
1: Valorize seu pai e sua mãe. Você não tem ideia do que eles são capazes para te ver feliz.
2: Ele chegava tarde em casa, com pouco tempo pra brincar. 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